0: Capital Inicial, música urbana para fechar e fechar bem demais o nosso pop rock aqui na Inconfidência FM. E antes teve Gilberto Gil, Pessoa Nefasta, Barão Vermelho, Bete Balanço e Rádio Táxi, Sanduíche de Coração. Pop Rock teve a programação musical do Wilson De Luca, trabalhos técnicos de Nilda Mendes e Homero Ribeiro e apresentação de Emerson Rodrigues. Fique à vontade para seguir curtindo aqui a programação da Inconfidência FM 100,9. Valeu!
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5: Olá, uma ótima noite. Seja bem-vindo a partir de agora ao Sequência de Classe, o programa que faz a sua noite de sábado ficar ainda mais animada. Eu sou Débora Rajão e agradeço a sua audiência. Vamos juntinhos até a meia-noite com muita música bacana aqui para você. Começamos com os Beatles.

0: Você conferiu B.G. Thomas, I Just Can't Help Believe, Simon Garfunkel, Bridge Over Troubled Water, antes Mamas and the Papas, Words of Love, abrindo o programa de hoje, Beatles, We Can Work It Out.
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0: Você está ligado no Sequência de Classe. Obrigada pela sua sintonia e ouça agora Ella Fitzgerald e Louis Armstrong.

0: Você acabou de ouvir Sandra de Sá, Black is Beautiful, de Marcos e Paulo Sérgio Valle. Antes, Aretha Franklin, Chain of Fools. Nina Simone, I Wish I Knew How I Would Feel to Be Free. Abrindo o bloco, Ella Fitzgerald e Louis Armstrong, Dream, A Little Dream of Me.
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0: Você está ligado na Rádio Inconfidência M880, Gigante do Ar, aqui de Belo Horizonte, Minas Gerais. Obrigada pela sua companhia. E agora você ouve Madonna.

0: Tocamos para você Rosana, O Amor e o Poder. Debbie Gibson, Lost in Your Eyes. Antes, Cyndi Lauper, Time After Time. Abrindo o bloco, Madonna, Crazy for You.
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4: Uma ótima noite para você, obrigada pela sua companhia aqui no Sequência de Classe. Agora a gente ouve ABBA.

0: Tocamos para você Roupa Nova, Whisky a Go Go, de Michael Sullivan e Paulo Massadas. Frank Valli, Grease, antes The Arkies, Sugar Sugar. Abrindo o bloco, ABBA, Dancing Queen.
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0: Estamos de volta com Sequência de Classe. Eu sou Débora Rajão. Agradeço muito você ligadinho comigo nesta noite gostosa de sábado. Vamos juntinhos até a meia-noite agora, tocando para você Andrea Bocelli.

0: Piraquitã, Beija-me Muito, Beça-me Mucho. Antes você ouviu Julio Iglesias, Devaneios. Célia Cruz, Nostalgia Rabaneira. A primeira, Andrea Bocelli, Jura-me.
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3: Você está ligado no Sequência de Classe, o programa que faz essa noite de sábado ficar ainda mais agradável. Fique agora com Rita Pavone.

0: Você conferiu Altemar Dutra, Contigo Aprendi, Charles Aznavour, La Bohème, antes Pepino de Capri, Ancora Conté. Abrindo o bloco, Rita Pavone, Questo Nostro Amore.
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3: Excelente noite, é sempre muito bom ter você sintonizado comigo no Sequência de Classe, em nossa rádio Inconfidência AM 880, a nossa gigante do ar. 90 anos no ar, hein? A nossa rádio Inconfidência AM. Agora, você ouve Stevie Wonder.

0: Você acabou de ouvir Adriana, Pra Sempre Vou Te Amar, Lionel Richie, Hello, antes Commodores, Night Shift, abrindo o bloco Steve Wonder, Mais Cheri Amor.
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0: Uma excelente noite, ótimas vibrações para você que acompanha o Sequência de Classe. Fique agora com Phil Collins.

0: Tocamos para você Roberta Fleck e Peebo Bryson. Tonight I celebrate my love for you. Antes, Chicago, Hard to Say I'm Sorry. Abrindo o bloco, Phil Collins, Another Day in Paradise.
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0: Estamos de volta com Sequência de Classe. Eu, Débora Rajan, agradeço muito você ligadinho comigo nesta noite gostosa de sábado. Seja sempre muito bem-vindo. Vamos juntinhos até a meia-noite e agora a gente toca Rod Stewart.

0: Você ouviu Yahoo, Mordida de Amor. Antes, Annie Lennox, No More I Love Yous. Abrindo o bloco, Rod Stewart, Sailing.
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0: Uma ótima noite para você sintonizado no Sequência de Classe. Eu, Débora Rajá, agradeço muito a sua companhia. Ouça agora Michael Jackson.
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0: Você conferiu Lady Zoo, A Noite Vai Chegar, de Paulinho Camargo, antes da Diana Ross, I Come Out, abrindo o bloco Michael Jackson, Don't Stop Till You Get Enough.
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3: Uma ótima noite, tudo de bom aí para você ligadinho no Sequência de Classe em nossa Rádio Inconfidência aqui de Minas Gerais, a M880. Fique agora com Boney M.

0: Você conferiu Tina Charles, I Love to Love. Antes, Voyage, I Love You Dancer. Boney M abriu o bloco com Rivers of Babylon.
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0: Você está ligado no Sequência de Classe. Agora vamos para o último bloco desta noite. Fique com James Taylor.

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Terry Crow, All I Wanna Do. Antes, Tracy Chapman, Baby, Can I Hold You? Abrindo o bloco, James Taylor, Fire in the Rain. E termina aqui o Sequência de Classe deste sábado. Eu, Débora Rajão, e agradeço muito a sua companhia nesta noite gostosa de sábado. Agradeço ainda o nosso operador de áudio responsável pelos trabalhos técnicos, Washington Bittencourt, e o programador musical, Flávio Henrique Silveira. Uma ótima noite para você, tudo de bom e até a próxima. Tchau!

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2: Olá, bem-vindo, bem-vinda. Está começando mais uma edição do programa Memória Nacional aqui pela sua rede Inconfidência de Rádio. Memória Nacional vai ao ar todos os dias da semana de meia-noite às 5, tocando para você clássicos da música popular brasileira. Eu sou Valesca Falsi, a programação é da Lúcia Carneiro, trabalhos técnicos de Washington Bittencourt e Agnaldo Silva, na mesa de som, Zé Carlos Figueiredo. E o nosso programa de hoje abre com Maria Bethânia, Olhos nos Olhos.

0: Gilberto Gil, Retiros Espirituais, Djavan, Topázio. Maria Bethânia abriu o programa com Olhos nos Olhos, de Chico Buarque.
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0: Seguimos com Tom Jobim, Águas de Março.

0: Esse foi o João Bosco, dele do Blank, o Mestre Sala dos Mares, Luiz Melodia e Estácio Rola Estácio. Elis Regina cantou a Lua Lua Marciano, de Rita Lee Roberto de Carvalho, e o Tom Jobim, Águas de Março.
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0: Chegando Zizi Posse com Mistério do Prazer.

0: Tim Maia, de Edson Trindade, gostava tanto de você. Fagner fez uma música com um poema da Cecília Meirelles, Motivo. Ney Mato Grosso cantou Tanto Amar, do Chico Buarque. Zizi Posse, Mistério do Prazer, de Cláudio Nutti, Juca Filho e Zé Renato.
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0: Vamos ouvir agora Rita Lee com Reza.

0: Rádio Táxi, um amor de verão. Guilherme Arantes, fã número 1. Lulu Santos, Dancing Days, a música do Nelson Motta e do Ruban. Rita Lee, Reza, música que ela fez com Roberto de Carvalho.
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2: Meia-noite 59.
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0: Obrigada pela sua audiência. Até às 5 da madrugada eu estou no ar aqui com você, tocando clássicos da música popular brasileira. Vamos ouvir AGP com Menina dos Cabelos Longos.

0: Zeca Pagodinho, dono da dor de Nelson Rufino. Grupo Fundo de Quintal, a batucada dos nossos tantãs. Leci Brandão, Perdoa, de Xande de Pilares e Elinho do Salgueiro. AGP, Menina dos Cabelos Longos, música dele de Canário.
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0: Vamos seguir com Gal Costa, Chuva de Prata. Se...

0: Roberto Carlos, dele do Erasmo, Eu Te Darei o Céu. Erasmo cantou mesmo Que Seja Eu, parceria dele com Roberto. Léo Jaime, Ninguém é de Ninguém. Gal Costa, Com Roupa Nova, Chuva de Prata.
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0: 1:29.
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0: Chegando Chico Buarque com As Vitrines.
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0: Simone, Amor Explícito, música de Nico Rezende, Paulinho Lima e Antônio Cícero. Ivan Lins, dele do Vitor Martins, Vitoriosa. Joyce Clariana, Chico Buarque, As Vitrines.
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0: E agora vamos ouvir o grupo mineiro Skank.

0: Jota Quest Fácil, de Rogério Flauzino e Wilson Sideral. Kid Abelha, Educação Sentimental, Skank cantou Resposta, a música do Nando Reis e do Samuel Rosa.
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0: 1h57.
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0: Obrigada pela sua audiência aqui no programa Memória Nacional, que vai ao ar todos os dias da semana, de meia-noite às 5. Vamos agora ouvir Zélia Duncan com Alma.

0: A cor do som Zanzibar, de Armandinho e Fausto Nilo. Paralamas do sucesso, de Herbert Viana. Cinema Mudo, Cidade Negra, Uerê, de Tony Garrido, da Gama, Lazão, Bino e Bernardo Vilhena. Zélia Duncan, Alma, música de Pepeu Gomes e Arnaldo Antunes.
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0: Agora tem Demônios da Garoa, Apaga o Fogo, Mané.

0: Acabamos de ouvir Paulinho da Viola com Timoneiro. A música é dele, do Hermínio Belo de Carvalho, MPB 4 e Lu Aê. Teve também Toquimi Vinícius com Regra 3, Alcione, Lá Vem Você, de Totonho e Paulinho Rezende. Demônios da Garoa, Apaga o Fogo Mané, música do Adoniran Barbosa.
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0: 2h27.
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0: E na sequência vamos ouvir Caetano Veloso com Jeito de Cor.

0: Cláudio Zoli, dele do Bernardo Vilhena, Flor do Futuro. Jorge Benjor, O Dia que o Sol Declarou Seu Amor pela Terra. Los Hermanos, Samba 2, de Marcelo Camelo. A primeira foi Caetano Veloso, Jeito de Corpo.
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0: Obrigada pela sua audiência. Agora temos aqui Paula Lima com É Isso Aí.

0: Jair Rodrigues, orgulho de um sambista, de Nelson Cavaquinho, Luiz Airão, saudades da República, Sandra Sá, enredo do meu samba, de Dona Ivone Lara e Jorge Aragão, Benito de Paula, do jeito que a vida quer, e Paula Lima cantou É Isso Aí, de Sidney Miller.
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0: 2h58.
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0: Você está sintonizado aqui na rede Inconfidência de Rádio. Vamos ouvir agora Moraes Moreira com Meninas do Brasil.

0: Daniela Mercury, O Canto da Cidade, de Lula Gira e Daniela Mercury. Pepeu Gomes, Deusa do Amor, música dele e da Baby Consuelo. Paulo Diniz, José, dele, em cima de um poema do Carlos Drummond de Andrade. Moraes Moreira, Meninas do Brasil, música do Moraes Moreira e do Fausto Nilo.
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0: Chegando Marina Lima com Beija-Flor.

0: Engenheiros do Havaí, A Montanha, hit pelo Interfone, música que ele fez com Bernardo Vilhena. Nostradamus com Eduardo Dusek. Marina Lima cantou Beija-Flor de Chechel e Zé Raimundo.
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0: Agora a banda paulistana Titãs com Epitáfio.

0: Esse foi o grupo Metrô com beat acelerado, Cazuza, dele, do Leone e Ezequiel Neves, Exagerado. Nausete, Atlântida, de Rita Lee e Roberto de Carvalho. Titãs, cantou Epitáfio, música do Sérgio Brito.
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0: Vamos ouvir agora o grupo Sagrado Coração da Terra.

0: E acabamos de ouvir um bloco aí especial, só com artistas aqui de Minas Gerais. Tavito, Naquele Tempo, de Máriozinho Rocha e Renato Correia. Lô Borges, Todo Prazer, de Loi e Ronaldo Bastos. Vanderly, Românticos, Sagrado Coração da Terra, Serras Azuis, de Marcos Viana.
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0: 3h57.
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0: Uma ótima madrugada para você sintonizado aqui na rede Inconfidência de Rádio. Estamos no AM 880, FM 100,9. Memória Nacional no ar. Eu te acompanho até às 5 horas. Agora vamos de Legião Urbana.

0: Charlie Brown Jr., Céu Azul de Chorão e Castanho, Raul Seixas, dele do Roberto, Maluco Beleza, Secos e Molhados, O Patrão Nosso de Cada Dia, de João Ricardo, e Legião Urbana, Pais e Filhos.
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0: Tom Jobim aqui no Memória Nacional com Querida.

0: Ed Mota, Baixo Rio. A música é dele, do Fábio Fonseca, Luiz Fernando e Marcelo Mansur. Marisa Monte e Arnaldo Antunes, Grãos de Amor. A música é dos dois. Milton Nascimento, Portal da Cor, de Ricardo Silveira e Milton Nascimento. E Tom Jobim cantou Querida.
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2: 4h27.
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2: Seguimos com Diana Pequeno.

0: Ednardo, Receita de Felicidade, Almir Sater, Trem do Pantanal, de Paulo Simões e Geraldo Roca, Gilson, Casinha Branca e Diana Pequeno, Sinal de Amor e de Perigo, de Capenga e Patinhas.
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0: Nossa última sequência abre com Viola Urbana.

0: Cláudio Nutti, dele do Juca Filho, Acontecências. Ao seu Valença, Anunciação. Paulinho, Pedra Azul, cantou Jardim da Fantasia. E Viola Urbana, Você Vai Gostar, de Laureano. Memória Nacional de hoje fica por aqui. Muitíssimo obrigada pela sua companhia. Eu sou Valesca Falsi, programação Lúcia Carneiro, trabalhos técnicos Agnaldo Silva e Washington Bittencourt. Na mesa de som, Zé Carlos Figueiredo. A gente volta logo mais com mais uma edição do Memória Nacional aqui pela Rede Inconfidência de Rádio, AM 880, FM 100,9. Eu te encontro, então, à meia-noite.
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4: Alô Brasil, pela Rede Inconfidência de Rádio de Belo Horizonte, Minas Gerais. Começa agora mais um Estação Caipira, o programa que toca o sertanejo raiz e a música regional. Seleção musical Cristiano Batista, apresentação Tarcísio Lopes. Obrigado a todos e a todas que acompanham a gente. E a gente começa com Pescadone de Carli.

0: compadre Ranchinho.
1: Ei, compadre Gordinho.
0: Vamos cantar, vamos fazer uma homenagem aqui pro compadre Jararaca, mais um ratinho?
1: Ah, vamos.
0: Vamos cantar aquela do saco?
1: Do saco o quê?
0: Não, aquela que fala do sapo no saco.
1: Ah, do sapo no saco.
0: Aquela embolada lá.
1: O papo no saco.
0: Vamos.
1: Ah, vamos embora.
0: Então fazer homenagem pra eles, mas com orquestra, né?
1: Com o Hércio Arve.
0: Então atenção, orquestra, que nós vai aqui com o sapo no saco.

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0: Tem saco mulher, saco homem.
1: Sapalhada.
0: É verdade, atrapalhada, senhor. Que sapação.
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3: 5 e 6.

0: Você conferiu Peão Carreira e Zé Paulo? Chega de Peão Carreira e Zé Paulo. Silveira e Silveirinha, a dona do Pangaré, de Sebastião Vitor, Rolando Boldrin, Ranchinho, o Sapo no Saco, de Jararaca e Ratinho, Pescador e de Carle, Coisa Linda, de Dicarle e Pescador.
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0: Olá, esta é a Rádio Inconfidência, aqui você ouve o sertanejo raiz, chegando aí o Serjão, Sérgio Reis.

0: Você conferiu Samir e Satiro, A Natureza Não Erra, de Lúcio Samir e Oscar Martins, Pereira da Viola e Dito Rodrigues, Cravo Roxo, de Domínio Público, Renato Andrade, Cabras e Caatingas, de Renato Andrade, Sérgio Reis, o Serzão, o Irapuru, de Murilo Latini e Jacobina.
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0: E 28.
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0: Estação Caipira, bom domingo para todo mundo aí. Nosso abraço agora vai para a dona T, pescadora, lá do Barreiro de Baixo. E vamos agora de Romano e Rosseri.

0: Você conferiu Itajubi e Terra Boa, Sertanejo Puro de Itajubi, Pena Branca e Chavantinho, Tristeza do Jeca de Angelino de Oliveira, Rei Gaspar e Baltazar, Ponte de Safena de José Calixto e João Mulato, Romani Rosseri, O Gato Comeu.
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0: Oi, gente, esta é a Rádio Inconfidência de Belo Horizonte, Minas Gerais, Brasil. Vamos aí agora de Ronaldo Viola e Praiano.

Você conferiu Solene Sorridente, Dia de Reis de Solene, Os Dois Mineiros, O Viajante e a Viúva, de João Gonçalves e Vicente Machado, Raul Torres e Florencio, O Cavalo Zaino, de Raul Torres, Ronaldo

0: Viola e Praiano, o mesmo castigo de Ronaldo Adriano e Benedito.
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1: 5 horas e 58 minutos.
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3: Estação Caipira, e vamos em frente, porque atrás vem gente, chegando aí, Renato Teixeira.

0: Márcio Velho e Barrinha, Papagaio Louro de Barrinha e Zumiro, Roger e Ronan, Cicatriz da Saudade de Roger Aguiar, Peão do Prado e Paraense, Não Sei Porquê de Oswaldo Gomes e Peão do Prado, Orquestra de Violeiros de Uberlândia, Canoeiro e Solo de Viola, Renato Teixeira, Terumi de Renato Teixeira.
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0: Aqui o nosso abraço para o sobrinho Ed, também nosso abraço para o Alonso, lá no bairro Silveira, ele e toda a família ouvindo a Inconfidência. Chegando aí, Serrinha e Zé do Rancho.

0: Nós tivemos aí Simão, Sabine e Roney no embalo da gelada, Pedro Paulo e Rafael, Relíquias Sertanejas de Rafael, Rio Negro e Solimões, Falta Você, Serrinha e Zé do Rancho Abandonado, de Serrinha e Riclinho.
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0: Bom dia, gente! Esta é a Rádio Inconfidência M880, Estação Caipira. Minas, o Brasil e o mundo ouvem o Gigante do Ar. Seguimos em frente agora com Paulo Lini e Patriota.

0: Sulino, Marroeiro Douradense, Flor Mato Grossense, de Zé do Rancho e Zé do Mato, Pedro Bento e Zé da Estrada, Tô Garrado na Manuela, de Pedro Bento, Ronaldo Viola e João Carvalho, Recebi Seu Recado, de Ronaldo Viola e Martinez, Otávio Augusto e Gabriel, Quarto de Porão, de Gabriel, Paulo Lino e Patriota, Cheiro de Viola, de Lúcio e Satiro.
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0: Aqui tocamos o sertanejo raiz, o sertanejo antigo e a música regional. Vamos agora para o bloco final, nesse programa de hoje, o último dia de maio, domingo. Chegando aí, Salles e Paulo Henrique.

0: Você conferiu Sucupira e Rosa Média, grandes amigos no passado. A música Esqueci Você, Praião e Prainha, de São Paulo a Brasília, de Panambi, Paulo César e Amorim, A Dor da Saudade, de Zé Roia, Salles e Paulo Henrique, Três Namoradas. Estação Caipira termina aqui, neste domingo. Agradecemos o carinho de todos. Até lá, fiquem com Deus.
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5: Olá, bom dia. Ótima manhã de domingo. Hoje é dia 31 de maio, começando mais uma edição do Flashback para você. A programação musical do Júnior de Castro. Eu sou Márcio Roney, trabalhos técnicos Ranilda Mendes. A partir de agora, uma hora com sucessos internacionais. A gente começa bem demais a nossa manhã ouvindo Celine Dion e o grupo Bee Gees.

0: Você ouviu as meninas do grupo Spice Girls, Too Much, também Savage Garden, Truly Madly Deeply, Natalia Imbruglia com Torn, e abrindo o programa hoje, Celine Dion e o grupo Bee Gees Immortality.
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0: Sucessos internacionais na sua manhã aqui no Gigante do Ar, presença de Toni Braxton.

0: Esse foi Robin S. com Show Me Love, Mariah Carey, My All, e abrindo o bloco, Toni Braxton, How Could an Angel Break My Heart. Intervalo, tem sim, mas eu volto rapidinho.
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3: Volta com Flashback na sua manhã de domingo. Agora o grupo

0: Esse foi o grupo Another Level com Be Alone No More, Simply Red, Say You Love Me, Lighthouse Family Can Write e abrindo o bloco Ransom, I'll Come To You.
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0: Último bloco de hoje tem a presença de Madonna.

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0: Curiosidade é o combustível da ciência. Aqui comigo, Isabela Galáctica, a Curiosa Galáctica, a Curiosa!
1: Olá, mundo!
0: Como você está, Isabela? Tudo beleza?
1: Tudo beleza, professor. Muito estudo.
0: E as suas curiosidades, Isabela? Como andam as suas curiosidades? Conta pra gente.
1: Professor, eu ouvi mais de uma notícia falando que este ano vai acontecer um El Niño muito forte. Isso deve acarretar fortes intempéries pelo mundo todo, inclusive aqui no Brasil. É verdade isso? Podemos confiar nessas notícias?
0: Ô, Isabela, que este ano nós vamos ter El Niño? É certo. Na realidade, já estamos tendo El Niño. Agora, não sei por onde você ouviu essa notícia. O pessoal costuma, às vezes, exagerar, né? Fazer um sensacionalismo. O certo é que, com o aquecimento global, nós teremos cada vez mais eventos extremos e cada vez mais extremos. Para quem não sabe, nós chamamos de El Niño o aquecimento, nós podemos dizer, anormal das águas do Oceano Pacífico, na região equatorial. E isso altera o clima em várias partes do planeta, inclusive aqui no Brasil. Mas quem vai falar para a gente sobre o El Niño de 2026 é um dos mais respeitados climatologistas do mundo. É com uma alegria astronômica que, mais uma vez, nós estamos recebendo no O Universo, Carlos Nobre.
2: Olá, mundo.
0: O Carlos Nobre é amplamente reconhecido como o maior cientista do clima do Brasil e uma das maiores referências mundiais em mudanças climáticas. Ele tem vários e vários trabalhos científicos sobre as mudanças climáticas. Um deles, que se tornou conhecido em praticamente todo o nosso planeta, é a hipótese da savanização, ou seja, o desmatamento contínuo e o aquecimento global.

0: podem levar a floresta tropical, a floresta amazônica em particular, a um ponto de não retorno, transformando-a em uma savana. Há coisa de 2 meses atrás, o professor Carlos foi nomeado pelo Papa Leão XIV, conselheiro do Papa para o Desenvolvimento Humano no Vaticano. Mas então, Carlos, já está claro, em 2026 teremos El Niño.
1: É muito claro que teremos um El Niño esse ano, que ele já está começando. A ciência mostra 98% de probabilidade que existirá um El Niño. A temperatura lá no centro-leste do Oceano Pacífico Equatorial, onde se mede bem o efeito de começar um El Niño, ela já começou a subir. Já está meio grau mais quente do que a média. Isso mostra que o El Niño já está começando agora. E o que vários grupos científicos nos Estados Unidos, na Europa e aqui no Brasil também, eles indicam que sim, há uma probabilidade, por exemplo, os últimos relatórios dessa última semana começam a indicar cerca de 35, 37% de probabilidade de ser um El Niño forte. Probabilidade de outubro, novembro e dezembro nós temos um El Niño forte, como foi 2015, 2016, parte, alguns meses chegou muito forte, pode acontecer sim. Nós temos que nos preparar para um El Niño forte e que alguns meses, no final desse ano, pode ser muito forte pelos impactos que todo El Niño traz. São as chuvas excessivas no sul do Brasil, especialmente no Rio Grande do Sul, e também secas, ondas de calor muito fortes em grande parte da Amazônia e do Nordeste, e um cuidado imenso pelos incêndios florestais.
0: Os incêndios florestais continuam sendo, em sua grande maioria, causados pelo homem. Às vezes intencionalmente, mas na maioria das vezes, eu acredito, por simples ignorância. O fazendeiro quer uma forma rápida e fácil de, por exemplo, limpar o pasto. Aí usa o fogo para isso. Mas é muito fácil ele perder o controle desse fogo.
1: Incêndios de 2023 e 2024, quase todos, praticamente todos, acima de 95%, foram humanos. Não foram descargas elétricas. Então nós temos que nos preocupar muito com isso e proteger milhões e milhões de pessoas no sul do Brasil de possíveis eventos extremos de chuva, com inundações, alagamentos, enxurradas, deslizamentos em costa. Nós temos que tirar, certamente, do Rio Grande do Sul, Santa Catarina, dezenas e dezenas e dezenas de milhares de moradores diários que estão nesse enorme risco, e protegem muito também as populações da Amazônia, do Nordeste, em função da seca, e no Brasil como um todo, olhar muito o impacto que possa ter na agricultura. Por exemplo, a mega seca 2023-2024, que afetou também o Cerrado, foi uma quebra na produção agrícola também. Então, vamos nos preparar. Não, a probabilidade de não ser um El Niño forte é muito pequena. Vamos nos preparar para ser um El Niño forte e até pode ser um El Niño muito forte.
0: Caro ouvinte, infelizmente é isso.
2: Professor, semana passada eu vi uma notícia que me deixou cheia de curiosidade. A notícia falava que descobriram uma região na nossa galáxia em que o campo magnético é invertido. O senhor ouviu essa notícia, professor?
0: Vi, Isabela, e também achei muito interessante e importante. Vamos para o nosso Tá na Mídia, na voz da Astrogilda, a minha assistente virtual.
3: Descoberto o comportamento inesperado de estrutura gigante oculta que ajuda a manter a nossa galáxia unida. Astrônomos da Universidade de Calgary, no Canadá, divulgaram novos estudos sobre uma estrutura invisível, mas fundamental da nossa galáxia, o campo magnético da Via Láctea. Usando um novo radiotelescópio instalado na Colômbia Britânica, os pesquisadores mapearam o céu do hemisfério norte em diferentes frequências de rádio. Esses dados fazem parte de um projeto internacional intitulado Levantamento Global do Meio Magneto-Iônico, cujo objetivo é mapear o magnetismo da Via Láctea com grande riqueza de detalhes. A grande surpresa apareceu no chamado Braço de Sagitário, uma das estruturas espirais da nossa galáxia. Ali, os cientistas identificaram uma inversão no sentido do campo magnético. Visto de cima, o campo magnético geral da Via Láctea parece seguir um sentido horário. Mas nessa região, ele muda para o sentido anti-horário. O mais interessante é que essa transição não aparece como uma divisão simples. Ela surge nos dados como uma espécie de diagonal, uma torção magnética escondida, revelada por meio de um fenômeno chamado rotação de Faraday. Esse efeito ocorre quando ondas de rádio atravessam regiões do espaço cheias de elétrons e campos magnéticos, carregando consigo informações sobre a direção e a intensidade desses campos. A descoberta é importante porque ajuda os astrônomos a entender melhor a arquitetura invisível da Via Láctea. O campo magnético não é apenas um detalhe. Ele participa da dinâmica da galáxia, influencia o gás interestelar, a formação de estrelas e os modelos que tentam explicar como a Via Láctea evoluiu e continuará evoluindo. Em poucas palavras, os cientistas encontraram mais uma peça do grande quebra-cabeça cósmico que mantém a nossa galáxia organizada.
2: Professor, a nossa galáxia é classificada como uma galáxia do tipo espiral, né?
0: É isso aí.
2: Como é uma galáxia do tipo espiral?
0: Ô, Isabela, como todas as galáxias, uma galáxia espiral também é formada principalmente por estrela, gás, poeira e matéria escura. Sendo que uma característica das galáxias espirais é que a esmagadora maioria do material visível dessa galáxia, ou seja, estrelas, gás e poeira, está em um plano, em um disco, onde a espessura do disco é muito menor do que o raio dele. E nesse disco ocorrem os chamados braços da galáxia, braços espirais da galáxia, que são nada mais, nada menos do que regiões onde nós temos um maior adensamento de estrelas, gás e poeira.
2: Como o campo magnético interage com o restante da galáxia?
0: Isabela, o campo magnético interage com cargas elétricas em movimento. E mais ainda, esse movimento da carga tem que ter uma componente da velocidade perpendicular às linhas do campo magnético. Essas cargas elétricas podem estar livres, cortando o espaço, ou presas num determinado material, por exemplo, na constituição de partículas de poeira. Assim sendo, Isabela, nas galáxias, o campo magnético vai agir principalmente com o gás ionizado que é encontrado no meio interestelar. Veja só, parte do gás existente entre as estrelas é formada por átomos que perderam elétrons. Esse gás eletricamente carregado, então, responde ao campo magnético. Assim, o campo magnético pode orientar movimentos desse gás ionizado, dificultar deslocamento em certas direções e favorecer movimentos em outras direções. O campo magnético galáctico também influencia os raios cósmicos. Raios cósmicos são partículas muito energéticas, principalmente prótons e núcleos atômicos, que viajam quase a velocidade da luz. Como essas partículas têm carga elétrica, suas trajetórias são desviadas pelos campos magnéticos que existem na galáxia. É por isso, Isabela, que quando um raio cósmico chega aqui no nosso planeta, nem sempre a gente consegue saber facilmente de onde que ele veio, porque o campo magnético da galáxia pode ter curvado a sua trajetória. O campo magnético da galáxia também participa da dinâmica das nuvens de gás e poeira que existem nas galáxias. E veja só, Isabela, as estrelas nascem dentro de grandes nuvens interestelares de gás e poeira. Essa nuvem está lá, vamos dizer, milhões, milhões de anos, sob a tendência de contração. A gravidade tenta contrair essas nuvens, porém, principalmente a pressão de radiação desse material resiste a essa contração. Ora, essas nuvens não estão a temperatura zero absoluto. como elas têm uma temperatura, elas irradiam. Irradiam o quê? De dentro para fora, empurrando esse material dessa nuvem de gás e poeira no sentido contrário ao da força gravitacional, que tende a juntar isso tudo. E além do campo magnético, a turbulência desse material, a turbulência dessa nuvem, também pode resistir ou retardar essa contração. Assim, veja só, o magnetismo pode influenciar a formação de estrelas, não necessariamente impedindo que as estrelas nasçam, mas ajudando a determinar onde e quando essas estrelas vão nascer. O campo magnético da galáxia também interage com a poeira interestelar. Veja só, esses grãozinhos de poeira não são todos eles exatamente esféricos. Eles são bem alongados. O campo magnético vai fazer com que, então, eles tenham um determinado alinhamento, ou pelo menos um alinhamento médio. Ora, quando uma onda eletromagnética passa por este meio, passa por esses grãozinhos de poeira que estão mais ou menos alinhados devido à ação do campo magnético, essa luz vai polarizar. Ou se já era polarizada, vai mudar o seu estado de polarização. Polarização de uma onda eletromagnética nos diz o tanto que essa onda vai ter mais, ou de campo elétrico ou de campo magnético, em uma determinada direção. Se não existe nenhuma direção preferencial para o campo elétrico ou campo magnético dessa onda eletromagnética, essa luz não está polarizada. Se todo o campo elétrico dessa onda eletromagnética está numa mesma direção, nós dizemos que essa luz é 100% polarizada. E por aí vai. Mas então veja só, quando uma onda eletromagnética passa por uma nuvem dessa, ela vai então se polarizar ou mudar o seu estado de polarização. Quando ela chega aqui na Terra, estudando essa polarização da luz, nós temos condições de falar sobre as regiões de campo magnético que ela atravessou. Nós temos condições de falar, por exemplo, da direção do campo magnético aqui e ali, da direção do campo magnético por onde essa onda eletromagnética passou. Agora, eu acho importante deixar bem claro que em escala galáctica a força dominante é a gravidade, principalmente devido à contribuição da matéria escura. É justamente a gravidade, a força gravitacional, que mantém a galáxia como um sistema ligado, não deixa o material da galáxia se espalhar, né? E também organiza o momento geral das estrelas. Olha, a grande importância do campo magnético nas galáxias está na chamada física do meio interestelar, isto é, no comportamento do gás, da poeira, das partículas carregadas e também da radiação existente nas galáxias entre as estrelas.
2: No Tá Na Mídia, ouvimos que a grande surpresa apareceu no chamado braço de Sagitário, uma das estruturas espirais da nossa galáxia. Explica pra gente esse negócio de braço de Sagitário, professor.
0: Ô Isabela, quando nós observamos outras galáxias espirais que não a nossa, nós vemos nitidamente estruturas espirais que nós chamamos de braços. Como já falei, essas estruturas correspondem a regiões de maior adensamento de estrela, gás e poeira. Olha, não vou entrar em detalhes, mas nós não temos a mínima dúvida que a nossa galáxia é uma galáxia do tipo espiral. Mas e os detalhes da nossa galáxia? Olha, nós estamos tentando mapear a nossa galáxia, que nós chamamos de Via Láctea, né? Nós estamos tentando mapear a nossa galáxia de dentro dela. É como se a gente quiser desenhar a planta de uma cidade, estando dentro da cidade, no meio de uma rua da cidade, por exemplo, sem poder ver a cidade de cima. Nós ainda estamos longe de sabermos detalhes da nossa galáxia, como, por exemplo, quantos braços espirais da nossa galáxia tem. Hoje, a imagem mais aceita para a nossa galáxia é que ela tem dois braços principais. Um, o chamado braço de Perseu, outro chamado braço de escudo centauro. E tem alguns braços, vários braços menores secundários, como o chamado braço de Sagitário, Norma, o braço externo e o braço de Órion, onde nós ficamos, onde o sistema solar está localizado. O braço de Sagitário, também chamado Sagitário Carina, ele fica internamente ao braço de Órion, que, como eu já disse, é onde nós nos localizamos. E o braço de Sagitário tem uma grande importância, porque ele tem muitas nuvens de gás e poeira. Consequentemente, ele tem muitas e muitas regiões de formação de estrelas. Mas olha só, se nós fôssemos do centro da nossa galáxia para fora, nós iríamos ter, logo depois do centro da Via Láctea, o braço de Sagitário, logo em seguida o braço de Órion, né, ou braço local, logo em seguida, o braço de Perseu e depois, então, regiões mais externas da galáxia, que nós ainda não conseguimos identificar braços ali.
2: Ouvimos também que a surpresa encontrada foi uma torção magnética. O que é uma torção magnética?
0: Nós chamamos torção magnética uma mudança na direção do campo magnético. Imagine, Isabela, aquelas linhas que nós usamos nos livros de física para representar o campo magnético de um ímã, por exemplo. Agora imagine essas linhas em escala galáctica, atravessando regiões enormes da nossa galáxia. Em certas partes da galáxia, essas linhas seguem uma determinada direção. Em outras, elas parecem mudar de sentido, como se o campo fizesse uma curva, uma dobra ou uma torção. Olha, se nós observássemos a Via Láctea, vamos dizer de cima, nós veríamos as linhas do campo magnético no sentido horário. Porém, no braço de Sagitário, nós veríamos essas linhas de campo magnético no sentido anti-horário. Basicamente, essa foi a descoberta inesperada encontrada.
2: Professor, pelo que eu entendi, eles só acharam essa torção magnética devido a um fenômeno chamado rotação de Faraday. É isso mesmo?
0: É isso mesmo, Isabela. A rotação de Faraday é um fenômeno que faz com que ondas eletromagnéticas que atravessam determinadas regiões do espaço, que têm um campo magnético, por exemplo, tenham a direção da sua polarização alterada. Imagine, Isabela, uma onda de rádio, que é uma onda eletromagnética, né? Uma onda de rádio vindo de uma região distante da nossa galáxia. Essa onda, originalmente, ela tem uma certa polarização. À medida que essa onda vai atravessando o meio interplanetário, essa polarização pode ir mudando. É como se a onda de rádio fosse uma seta viajando pelo espaço. Ao passar por uma região magnetizada, essa seta vai sendo girada em torno do seu eixo principal. Quando ela chega nos nossos radiotelescópios, os cientistas medem quanto que ela girou. A partir disso, consegue descobrir informações sobre o campo magnético que ela atravessou. Note, Isabela, que para estudar algo invisível como o campo magnético, nós precisamos observar os efeitos que esse algo produz em alguma coisa observável. No caso do campo magnético da nossa galáxia, essa alguma coisa observável pode muito bem ser e são usadas as ondas de rádio. Olha, a equipe canadense trabalhou com dados coletados por um radiotelescópio recém-inaugurado, localizado lá no Canadá, na Colúmbia Britânica. Esses dados fazem parte de um projeto cuja sigla em inglês quer dizer Levantamento Global do Meio Magneto-Iônico, um projeto que busca justamente mapear o campo magnético da nossa galáxia em detalhes.
2: E qual a importância dessa descoberta?
0: Oi, Isabela. Para mim, a grande importância dessa descoberta foi mostrar que a Via Láctea é muito mais complexa do que os modelos atuais sugerem. O campo magnético da nossa galáxia não é uniforme e nem simplesmente segue uma direção única. No braço de Sagitário, por exemplo, foi a descoberta, né? Ele faz uma torção se invertendo. Olha, isso deve nos ajudar a melhorar o mapa da nossa galáxia, a entender melhor o comportamento do gás e das partículas do espaço e construir modelos mais realistas sobre a formação e a evolução da nossa galáxia. Ora, para estudar a nossa galáxia, nós construímos modelos que não são nada simples. Esses modelos têm que representar o disco galáctico, os braços espirais, o bojo central, o chamado halo de matéria escura, que seriam como que duas semisferas, uma de cada lado do disco da nossa galáxia. Essas semisferas contendo muita matéria escura. Além disso tudo, esses modelos têm que representar o gás interestelar e o campo magnético da galáxia. Além, é claro, que esses modelos também devem conter todas as interações entre os constituintes da galáxia. Esses modelos são fundamentais. Mas quando observamos algo que o modelo não explica, nós temos então que modificar o modelo ou então descartar o modelo, substituir o modelo. A inversão magnética no braço de Sagitário está funcionando como, podemos dizer, um teste para os modelos atuais. Olha, Isabela, por todo o planeta, astrônomos espalhados por todo o planeta estão checando se essa torção ou inversão magnética pode ser explicada por este ou por aquele modelo. Olha, Isabela, ainda é cedo para falar. Mas parece que a maioria do pessoal que trabalha com galáxias não está acreditando que essa inversão magnética vai poder ser explicada com mudanças pequenas nos modelos atuais. É possível, Isabela, que essa descoberta mude significativamente o nosso entendimento de como as coisas funcionam nas galáxias, inclusive o nosso entendimento das histórias das galáxias.
2: Que relação essa descoberta tem com outros fenômenos do universo?
0: Ora, o campo magnético galáctico está ligado a muitos fenômenos importantes. Por exemplo, ele influencia a propagação dos raios cósmicos, que são partículas extremamente energéticas vindas do espaço. Também interfere na dinâmica do gás interestelar, que é a matéria-prima para a formação de novas estrelas. Além disso, o magnetismo da galáxia interage com explosões de supernovas, ou seja, a morte explosiva de determinadas estrelas, com ventos estelares, com regiões de turbulência e grandes bolhas de gás quente que existem aí pela galáxia fora. Em escalas enormes, ele participa da evolução das galáxias. E é por isso, Isabela, que mapear o campo magnético da nossa galáxia não é apenas fazer um desenho mais detalhado da nossa casa cósmica, é entender uma parte importante da física da galáxia. Essa descoberta também nos lembra que a astronomia moderna está estudando cada vez mais aquilo que a gente não consegue ver diretamente. Nós não vemos a matéria escura, né? Mas percebemos seus efeitos gravitacionais. Nós não vemos os campos magnéticos que existem na galáxia, não vemos os campos magnéticos com os nossos olhos, mas nós os vemos, detectamos sua presença pelas alterações que eles provocam nas ondas de rádio, por exemplo. Ora, a ciência, nesse caso, funciona como uma tradução. Ela transforma sinais sutis em mapas, mapas em modelos e modelos em compreensão.
2: Que perguntas essa descoberta?
0: E modelos em compreensão.
2: Que perguntas essa descoberta ainda deixa em aberto?
0: Como toda boa descoberta científica, essa descoberta não encerra o assunto. Muito pelo contrário, ela abre novas perguntas, cria novas curiosidades. Por que existe essa inversão magnética no braço de Sagitário? Como ela se formou? Ela está relacionada à história dinâmica da nossa galáxia? Será que existem outras inversões semelhantes em outros braços da nossa galáxia? Essa estrutura é estável? Ou será que ela muda ao longo de milhões de anos? Como que ela afeta a formação de estrelas? Que papel exerce na circulação dos raios cósmicos? Mas veja só, Isabela, o que talvez seja a grande beleza dessa notícia é que ela nos mostra que a nossa galáxia ainda guarda estruturas invisíveis, que são complexas e surpreendentes. A nossa galáxia, que vemos como uma faixa esbranquiçada no céu, ela é apenas, a face luminosa de uma realidade muito, muito mais rica. Por trás da luz das estrelas, há campos magnéticos gigantescos, nuvens de gás, correntes de partículas, matéria escura e estruturas que só aparecem quando usamos instrumentos capazes de enxergar além da nossa visão. A torção magnética no braço de Sagitário é mais uma peça desse grande quebra-cabeça. Ela não dá resposta final sobre a evolução da Via Láctea, mas melhora o mapa. E em ciência, melhorar o mapa é sempre um passo decisivo para então compreendermos o território.
2: Muito bom, professor!

0: Vamos para um rápido intervalo, voltamos já já.
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4: É com uma alegria astronômica que nós estamos recebendo no O Universo, Jorge Nuno Silva.
5: Alô, mundo.
4: O Jorge é matemático português, professor da Faculdade de Ciências da Universidade de Lisboa. Ele é autor de vários livros e presidente fundador da Associação Ludo. Suas principais áreas de interesse são a matemática recreativa, a história da matemática, a história dos jogos de tabuleiro e teoria de jogos. Jorge, vamos começar falando para os ouvintes o que, que é a matemática recreativa.
5: A matemática recreativa é um conceito um bocadinho delicado de definir, dada a natureza um bocadinho subjetiva da matemática. O matemático profissional acha grande parte da matemática, toda ela, recreativa. O aluno do ensino médio tem dificuldade em compreender que aquelas fórmulas todas que o obrigam a aprender seja uma recriação, que faça por divertimento. Portanto, há aqui um equilíbrio. Nós entendemos a matemática recreativa, por exemplo, do ponto de vista histórico. Desde o começo das escolas em que se ensina, desde a Babilónia Antiga, Egito Antigo, etc., que se nós temos dados históricos, registros que sem dúvida nenhuma mostram que havia uma grande tentativa de quem ensina em produzir atividades interessantes, engraçadas, para entreter, para aliciar a aprendizagem da matemática. A matemática sempre foi difícil em si e sempre houve um esforço pedagógico para a fazer mais bonita, mais interessante, mais divertida, até com truques de magia, com truques numéricos, etc. E muitas outras coisas, com problemas interessantes, com charadas, com puzzles, com quebra-cabeças, etc. E isto por um lado, portanto, a história da utilização da matemática recreativa com fins pedagógicos é uma história longa e muito interessante e que mostra claramente que há uma preocupação dos docentes em alegrar a vida de quem aprende. Por outro lado, também há registros históricos que nos mostram que também desde a antiguidade se utilizava a matemática como uma fonte de entretenimento por si, isto é, para criar atividades interessantes, engraçadas, divertidas, coisas de salão, coisas de conversa de café, coisas para partilhar com os amigos, com a família, para treinar a cabeça, porque as pessoas gostam de pensar, naturalmente, e há muitas atividades assim. E, portanto, isto é uma coisa muito esquecida nos dias de hoje, que são dias muito prosaicos que nós vivemos, mas a aplicação da matemática à produção de entretenimento de qualidade sempre existiu, e eu sou um grande partidário de que deve continuar a existir. Nós temos muitas maneiras para olhar para a matemática recreativa. Normalmente, o que nós fazemos quando divulgamos matemática recreativa é propor e mostrar, divulgar enunciados que possam ser compreendidos por todos com facilidade, mesmo que os problemas que estejam por trás sejam extremamente difíceis.
4: Mas eu, quando criança, eu fui fascinado por um livro, O Homem que Calculava. Excelente o livro.
5: Eu li esse livro também há muitos anos por mero acaso e hoje tenho vários exemplares em várias línguas. e em brasileiro tenho vários exemplares também. Adoro esse livro. Tento comprar tudo que é do Mal Batahan. Acho que é um autor extraordinário e que é um autor injustiçado. É um homem absolutamente extraordinário. Portanto, o Mal Batahan devia ser potenciado, estudado, divulgado, porque tinha um enorme valor. Eu tenho uma grande admiração por ele. E são coisas interessantíssimas, de uma originalidade sem paralelo. Eu não conheço ninguém como o Mal Batahan. Assim como não conheço nenhum livro como O Homem que Calculava, escrito naquela altura. Não conheço. É maravilhoso. É simplesmente maravilhoso.
4: Mal Batahan é o pseudônimo de Júlio César de Melo e Souza, um professor de matemática brasileiro. Para o ouvinte que não conhece o livro entender melhor o que nós estamos falando, eu vou ilustrar com um dos vários enigmas que estão lá nesse livro. O Enigma dos 35 Camelos. Vejam só que curioso e sensacional. Quem vai ler esse enigma para nós é a Astrogilda, a minha assistente virtual.
6: Poucas horas havia que viajávamos sem interrupção, quando nos ocorreu uma aventura digna de registro, na qual meu companheiro Berenice, com um grande talento, pôs em prática suas habilidades de exímio algebrista. Encontramos, perto de um antigo caravansará meio abandonado, três homens que discutiam acaloradamente ao pé de um lote de camelos. Por entre pragas e impropérios gritavam, possessos e furiosos: Não pode ser! Isto é um roubo! Não aceito! O inteligente Berenice procurou informar-se do que se tratava. Somos irmãos, esclareceu o mais velho, e recebemos como herança esses 35 camelos. Segundo a vontade expressa de meu pai, devo receber a metade, o meu irmão Ahmed Namir uma terça parte e Alwarim, o mais moço, deve tocar apenas a nona parte. Não sabemos, porém, como dividir dessa forma 35 camelos e a cada partilha proposta seguisse a recusa dos outros dois, pois a metade de 35 é 17,5. Como fazer a partilha se a terça parte e a nona parte de 35 também não são exatas? É muito simples, atalhou o homem que calculava. Encarrego-me de fazer, com justiça, essa divisão, se permitirem que eu junte aos 35 camelos da herança este belo animal que, em boa hora, aqui nos trouxe. Neste ponto, procurei intervir na questão. Não posso consentir em semelhante loucura. Como poderíamos concluir a viagem se ficássemos sem o camelo? Não te preocupes com o resultado, ó Bagdali, replicou-me em voz baixa Berenice. Sei muito bem o que estou fazendo. Cede-me o teu camelo e verás no fim a que conclusão quero chegar. Tal foi o tom de segurança com que ele falou que não tive dúvida em entregar-lhe o meu belo jamal, que imediatamente foi reunido aos 35 ali presentes, para serem repartidos pelos três herdeiros. Vou, meus amigos, disse ele dirigindo-se aos três irmãos, fazer a divisão justa e exata dos camelos que são agora, como vêm, em número de 36. E voltando-se para o mais velho dos irmãos, assim falou: Deverias receber, meu amigo, a metade de 35, isto é, 17,5. Receberás a metade de 36 e, portanto, 18. Nada tens a reclamar, pois é claro que saíste lucrando com esta divisão. E dirigindo-se ao segundo herdeiro, continuou: E tu, Ahmed Namir, deverias receber um terço de 35, isto é, 11 e pouco. Vais receber um terço de 36, isto é, 12. Não poderás protestar, pois tu também saíste com visível lucro na transação. E disse, por fim, ao mais moço: E tu, jovem Arim Namir, segundo a vontade de teu pai, deverias receber uma nona parte de 35, isto é, 13 e tanto. Vais receber uma nona parte de 36, isto é, 4. O teu lucro foi igualmente notável. Só tens a agradecer-me pelo resultado. E concluiu com a maior segurança e serenidade: Pela vantajosa divisão feita entre os irmãos Namir, partilha em que todos três saíram lucrando, couberam 18 camelos ao primeiro, 12 ao segundo e 4 ao terceiro, o que dá um resultado, 18 mais 12 mais 4, de 34 camelos. Dos 36 camelos, sobram, portanto, dois. Um pertence, como sabem, ao Bagdali, meu amigo e companheiro, outro toca por direito a mim, por ter resolvido, a contento de todos, o complicado problema da herança. Sois inteligente, ó estrangeiro! Exclamou o mais velho dos três irmãos. Aceitamos a vossa partilha na certeza de que foi feita com justiça e equidade. E o astucioso Berenice, o homem que calculava, tomou logo posse de um dos mais belos jamales do grupo e disse-me, entregando-me pela rédea o animal que me pertencia: poderás agora, meu amigo, continuar a viagem no teu camelo manso e seguro. Tenho outro, especialmente para mim. E continuamos nossa jornada para Bagdá.
4: Nossa, como que eu demorei para entender esse enigma. Fiquei dias pensando sobre ele.
5: É muito interessante. Esse puzzle é muito interessante e suscita questões muito interessantes ao resolver, ao pensar sobre ele, o que é que está a acontecer aqui, de onde é que vem este aparente paradoxo, como é que aparece aqui um camelo a mais. É muito, mais uma vez, é enriquecedor, é divertido e é enriquecedor.
4: E para deixar o ouvinte pensando sobre esse enigma, nós só vamos dar a sua explicação na semana que vem. Mas vou dar uma dica: qualquer um que saiba somar frações é capaz de resolver esse enigma. Eu costumo falar que matemática é igual pequi. As pessoas ou adoram ou detestam. É muito difícil a gente encontrar alguém que fala: ah, eu gosto mais ou menos de pequi. Como é muito difícil a gente encontrar alguém que fala: ah, eu gosto mais ou menos de matemática. Jorge, de onde vem essa, acho que nós podemos chamar, essa dificuldade afetiva que as pessoas normalmente têm com a matemática?
7: Ou amo ou odeio?
5: Eu creio que vem da dificuldade nos primeiros passos, quando a coisa corre bem, com um professor competente, com um ambiente familiar propício, e quando as coisas correm bem, depois pode muito, muito facilmente continuar a correr bem, e uma pessoa habituar-se ao pensamento matemático e a vencer as dificuldades. Quando uma pessoa tropeça na matemática, é muito ingrato, porque muitas vezes a matemática tem uma apresentação cumulativa e, se falha alguma coisa agora, no futuro vai fazer falta e não vai permitir aprendizagens futuras. E a matemática tem muito esse aspecto. E não é tão absoluto assim, mas da maneira como é apresentado o currículo e a evolução de cada aluno, muitas vezes é assim. Se a criança, o seu aluno, algo correu mal na aprendizagem de equações de primeiro grau, dificilmente um ano depois vai poder aprender equações de segundo grau de uma forma competente. E, portanto, está tudo estragado para o futuro. E nunca mais se endireita este processo. E, portanto, nascer direitinho, o ensino das primeiras letras e dos primeiros números é uma coisa muito importante. E ter professores vocacionados e muito competentes nos primeiros anos é muitíssimo importante. E nós vemos isso até com os países que melhores resultados internacionais apresentam, são muitas vezes os países que mais cuidado têm com o ensino da matemática dos primeiríssimos anos, das criancinhas de 5, 6, 7 anos. Por exemplo, em Portugal, os professores que são selecionados para esse tipo de ensino são aqueles que não tiveram possibilidade de ir para mais nada. Portanto, são até muitas vezes pessoas que nem aprenderam a matemática mínima que vão ensinar. E, portanto, está tudo um bocado estragado. Quer dizer, é uma profissão de recurso, é uma profissão que ninguém procura, e a competência matemática é fraca, e o entusiasmo pela matemática é inexistente, e assim é difícil.
4: O que é mais difícil ensinar? Aritmética, álgebra, geometria?
5: Essa é uma pergunta difícil. Eu sei que a aritmética elementar, as contas e coisas semelhantes, normalmente são ensinadas de uma maneira rotineira, mecânica, porque a tradição é essa. E se nós compararmos, mais uma vez, o ensino, por exemplo, nos Estados Unidos e em Portugal, eu digo Estados Unidos porque há trabalhos publicados que fizeram essa comparação entre os Estados Unidos e a China, por exemplo, no ensino das primeiras contas, somar, subtrair, multiplicar e dividir, e o ensino chinês e o americano não têm comparação. o entendimento profundo da aritmética por parte do professor chinês não se compara com o entendimento superficial do americano, sendo que normalmente o americano tem muitos mais anos de estudo do que o chinês. Normalmente o professor americano foi para a universidade, tem um BA, uma licenciatura, como nós chamamos aqui em Portugal, portanto, estudou muitos anos, e o professor chinês estudou muito menos anos, mas sabe muito mais sobre aquilo que vai ensinar. E tem um conhecimento muito profundo e tem também manuais muito bem feitos para a matéria. Manuais que ajudam a vida, quer do aluno, quer do professor. Se o professor tem alguma dúvida ou alguma consideração que lhe passa pela cabeça, vai ao manual e esclarece. E os manuais são uns auxiliares de ensino extremamente importantes, e é por isso que os manuais de Singapura são tão apreciados em todo o lado, foram feitos com imenso cuidado, com imensa competência, resultado de um esforço e de uma investigação muito sérias, enquanto na América e em Portugal, os livros das criancinhas pequeninas são umas brincadeiras de colorir e umas coisas feitas com muito pouco entendimento do que é a matemática elementar. A matemática elementar não é uma coisa simples. Sem profundidade cognitiva, teórica, não é verdade. Portanto, este é um dos aspectos que eu foco muito, eu faço muita formação de professores e foco muito isto e chamo a atenção, agora que nós somos professores, agora podemos olhar para estas contas e refletir, porque os algoritmos para fazer estas contas, que são próprios da numeração indo-árabe, são coisas que demoraram muitos séculos a produzir. Que fizeram uma revolução aqui na Europa quando foram introduzidos as contas de lápis e papel e a numeração indo-árabe, que nos séculos XIII, XIV, XV, por aí fora. Fizeram uma revolução no comércio, na vida, no desenvolvimento dos seguros, enfim, montes de coisas que só se tornam possíveis na vida comunitária porque há a possibilidade de fazer contas e de partilhar as contas. Não é como um ábaco em que eu apresenta um resultado, posso estar enganado toda a gente. Não, é apresentar uma conta feita numa folha de papel, toda a gente pode verificar, toda a gente pode tirar a prova dos novos, toda a gente pode acompanhar passo a passo se fiz a conta bem ou não. Portanto, faz muita falta na profissão, na formação de professores, uma reflexão competente sobre a matemática elementar. E não há muita gente capaz de fazer, pelo menos estou a falar aqui de Portugal, não há muita gente capaz de fazer. E o matemático profissional normalmente nem sequer olha para isso, é uma trivialidade fazer contas, não está para perder tempo com isso. 7 vezes 8 é 56, conversa acabada e anda para a frente. Mas a matemática elementar merece muito, muita reflexão, e com essa reflexão vêm melhorias pedagógicas evidentes. E que melhoram o ensino e tiram o trauma a quem aprende. As criancinhas de Singapura aprendem uma matemática muito faseada, muito passo a passo, mas com muita clareza nos conceitos, e a coisa constrói-se sem angústia. E aqui, nomeadamente em Portugal e nos Estados Unidos, que também conheço, a coisa muitas vezes já vem acompanhada de angústia porque há muita trapalhice ali no meio, há muitas coisas escondidas, há muitas coisas aprendidas por repetição e isso não pode ser. As coisas têm de ser muito claras e a matemática é o ramo do conhecimento que, por excelência, propicia toda a clareza do mundo, se uma pessoa analisar. Está tudo à vista de toda a gente, ou devia estar tudo à vista de toda a gente. Portanto, eu diria que a aritmética é tradicionalmente o mais difícil de ensinar porque é aquilo que muitas vezes não é ensinado muito bem. Enquanto que geometria e álgebra, bom, a geometria tem o grande mestre Euclides, que guia o ensino e guiou nestes 2 últimos milénios, e a álgebra é uma coisa recente e, portanto, como é uma coisa relativamente recente, tem uma maneira de ensinar muito muito bem aceita a resolução de equações e começa-se com as de primeiro grau e nas de segundo apela-se a alguma intuição geométrica na decomposição de quadrados, etc. E, portanto, eu creio que as maiores deficiências estão no ensino da aritmética.
4: A minha área preferida da matemática sempre foi a geometria. Talvez eu esteja errado, mas o que eu tenho visto aqui no Brasil é a geometria ser ensinada com uma superficialidade muito grande.
5: O ensino da geometria ficou um bocadinho para trás nos últimos tempos e ficou, de facto, e esse é um sintoma também, é um sintoma. Ficou para trás nos últimos 50 anos, digamos, aqui no Ocidente. E porquê? Porque o ensino da geometria era essencialmente o ensino dos elementos do livro 1, dos elementos de Euclides, que estão organizados de uma maneira lógica ou dedutiva, que é, no fundo, a natureza profunda da matemática, como nós a entendemos hoje, nos últimos 2.300 anos. Ora, esse tipo de aprendizagem da geometria, que durou tanto tempo, que fez dos Elementos de Euclides o livro mais vendido do mundo depois da Bíblia, esse foi começando a ser socialmente achado demasiado exigente. E então foi deixado de lado esse tipo de ensino, e hoje toda a gente compreende, muita gente compreende, foi um erro. E o programa de geometria hoje em dia no ensino médio é um desastre, não presta para nada, aquilo não é nada. E antigamente não era assim. Antigamente aprendiam-se as noções importantes da geometria e essencialmente aprendia-se a pensar. Como é que se pode tirar uma conclusão em matemática? Qual é a diferença entre um postulado e um teorema e um corolário, etc. Aprendia-se que a matemática, no fundo, pode ter uma apresentação muito organizada, embora não seja assim que nós a tratamos todos os dias, mas nós sabemos que pode ter. E que é esse pode ter que garante que a matemática é consistente, que as coisas que são provadas e são de facto verdadeiras, embora só existam na nossa cabeça. O sistema de validação do conhecimento matemático é o mais exigente de todos. Uma afirmação matemática considera-se provada se houver uma demonstração, e uma demonstração é uma coisa que pode ser vista do ponto de vista psicológico ou técnico, mas é um argumento que convence toda a gente que saiba matemática, e convence, uma pessoa mostra o argumento, e o interlocutor diz: ah, pois é, está certo, então isto é verdade. Portanto, esta maravilha toda ruiu, isto acabou. E hoje, muitas vezes, os programas do ensino médio, pelo menos aqui em Portugal, são desconectados. São um bocadinho caóticos, não se vê porque é que o assunto A vem antes do assunto B, porque é que não podia ser ao contrário. Perdeu-se o gosto por essa ordem que existe nos manuais no Oriente, porque aqui está tudo desligado. Eu posso dar um exemplo que sucedeu comigo há uns anos atrás. Eu estava a rever um manual para uma grande editora aqui de Portugal, um manual de matemática, que definia ângulo reto, às tantas, definia um ângulo reto, como sendo o ângulo de 90 graus. E passado umas 15 páginas, definia grau como sendo a 90ª parte do ângulo reto. E ninguém se queixava disto. Quer dizer, definem ângulo reto à custa da noção de grau e definem a noção de grau à custa da noção de ângulo reto. Claro que isto é circular, não está logicamente correto. E quando nós pensamos no mestre Euclides, 300 anos antes de Cristo, e vamos lá ver, o Euclides não fazia nada, nenhum disparate destes. Temos à nossa frente um ângulo reto quando duas retas se cruzam de uma maneira que faz dois ângulos adjacentes iguais. Uma coisa clara, que se percebe, que nem sequer tem de necessidade de recorrer a unidades de medida. Bom, isto só para dizer que o rigor lógico do edifício matemático perdeu-se um bocadinho do discurso mainstream, do discurso mais ortodoxo hoje em dia. As pessoas não acham importante que integral e ângulo reto, se um se define à custa do outro, não se pode definir o outro à custa do primeiro. Isto para mim é evidente, mas acontece. E as pessoas não ligam grande importância a isto. E na prática, toda a gente reconhece um ângulo reto quando o vê. Portanto, nem sequer é a definição que estão a usar. É outra coisa, uma coisa mais difusa. Ora, estas coisas difusas são inimigos da matemática. A matemática pode funcionar com coisas difusas, mas que haja um sítio onde nós podemos ir ver com clareza. E isso desapareceu. Havia antigamente, quando eu era estudante, há 50 anos atrás, quando era estudante de liceu, mas não agora. Isso perdeu-se e perdeu-se aqui, perdeu-se no Ocidente em geral. Enfim, e é uma pena porque faz parte da natureza da matemática a capacidade de estar organizada a partir dos números naturais e tudo o resto é, digamos, criação do homem, como dizia o Kronecker. Deus criou os números naturais, tudo o resto é criação do homem.
4: Ô Jorge, você me fez lembrar o Frei Rosário Joffre. Ele viveu por mais de 50 anos na Serra da Piedade. Ele foi o reitor do santuário da Serra da Piedade. Inicialmente, ele era considerado um eremita. A Serra da Piedade é onde a UFMG tem o seu observatório. Mas ele dizia que ele só conhecia dois absolutos. Só conhecia a ideia, né, do absoluto em duas coisas: uma, Deus, outra, a matemática.
5: Concordo perfeitamente. Não conheço o Joffre, não conheço o Eremita, mas concordo. E concordo, sim, senhor. A ideia de Deus naturalmente é absoluta e matemática, de facto, é uma área absolutamente transcendente. Não tem paralelo com nada. Nada. Foi, para mim, a melhor coisa que Deus deitou ao mundo. Não há nada que se compare com a matemática. A matemática é uma coisa lindíssima, absolutamente transcendente, superlativa, não tenho adjetivos. Enfim, fico todo contente por ter dedicado a vida à matemática, porque, enfim, é como estar sempre num grande museu, olhar para o Caravaggio. É extraordinário, é verdadeiramente extraordinário.
4: Nós conversamos com Jorge Nuno Silva, professor da Universidade de Lisboa. Caro ouvinte, quando estamos falando do El Niño, quando estamos falando do aquecimento global, quando estamos falando das galáxias, quando estamos falando de matemática, o tempo passa rápido demais. Infelizmente, estamos no horário de encerrar o universo deste domingo. Na primeira metade do programa, ouvimos com o Kid Abelha Ouvir Estrelas, versão musical feita por Jorge Israel e Paula Toller, do poema Hora Direis Ouvir Estrelas, do Olavo Bilac. Vamos deixá-los ouvindo Matemática do Feijão, música do Rei Jordão e Edinar Rodrigues, com o Bezerra da Silva. Até domingo que vem, mundo! Um abraço astronômico para todos vocês. E vamos zelar pelo nosso planeta, gente!
8: Somos oito lá em casa.

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5: Olá Brasil, olá BH, olá. Excelente manhã de domingo para você que nos acompanha pela nossa Inconfidência. Lembrando que estamos na AM880 e também na FM 100,9. Eu sou Cristiano Batista, a partir de agora, onde quer que você esteja, juntamente comigo a nossa querida Débora Rajão. Débora, bom dia para você.
6: Bom dia, Cristiano Batista, um prazer estar novamente aqui ao seu lado. Um ótimo dia também para você, querido ouvinte, ligadinho aqui em nossa Rádio Inconfidência, AM880 e também 100,9 FM, também pelas ondas curtas. Você acompanha agora o Onde Quer Que Você Esteja, que é um programa interativo, e quem faz a programação é você, ouvinte. Para participar é muito simples. Mande um áudio de até um minuto para o nosso número no WhatsApp, dizendo seu nome, de onde você fala, a música que você quer ouvir e para quem você quer dedicá-la. A nossa produção vai receber e a sua voz aparece em nosso próximo programa, não é mesmo, Cristiano?
5: Exatamente. Nosso telefone é o 319-8276-2663. 319-8276-2663. Diga o seu nome, de onde você fala e também o seu pedido musical. Bora ser feliz então, Débora?
6: Com certeza. Olha, vamos começar aqui atendendo o pedido da Mariana Carreiras, nosso ouvinte de Contagem. Um abração para você, Mariana.
7: Bom dia. Meu nome é Mariana Carreiras, eu tenho 10 anos e gostaria de ouvir no Onde Quer Que Você Esteja, aqui de Contagem, Tia à Noite. Obrigada. Um abraço para todos vocês.

0: Você conferiu o Tiê à noite. Este foi o pedido da Mariana Carreiras, lá de Contagem. Alô, Mariana, um grande abraço a você. Obrigado aí pela sua participação. Onde quer que você esteja, pela nossa Inconfidência, excelente manhã, bom dia, bom dia. Vem chegando agora um pedido que vem lá de Justinópolis, do nosso querido Eduardo, lá do bairro Viana.
1: Bom dia a todos da Rádio Inconfidência. Eu sou o Eduardo, do bairro Viana, no Justinópolis. Eu gostaria de ouvir Marília Mendonça, Nem É Bom Lembrar.

0: Marília Mendonça, nem é bom lembrar. Essa música é um pedido do Eduardo, do bairro Viana, em Justinópolis, a quem a gente agradece a participação. Uma ótima manhã de domingo para você, obrigada pela sintonia. E agora a gente registra o recadinho do Tião Garcia, nosso ouvinte de Ilha Bela.
1: Bom dia, família e confidência, programa onde quer que esteja. É o Tião Garcia de Ilha Bela. Gostaria de pedir uma música, Roberto Carlos, Lady Laura, oferecer para minha mãezinha, Isabel Gomes Garcia, Darlene Garcia, Márcio Garcia, Leonardo Garcia e David Garcia. Muito obrigado e tenha um bom domingo.

0: Roberto Carlos, Lady Laura, esse foi o pedido que vem lá de Ilhabela, do nosso querido Tião Garcia. Tião, tudo de bom para você, ótimo dia, ótimo domingo. Sempre com você pela nossa Inconfidência, a M880 e também na FM 100,9, com o nosso Onde Quer Que Você Esteja, agora com a participação da Suelen, lá de Matozinhos.
1: Bom dia a todos os ouvintes da Rádio Inconfidência, o meu nome é Suelen, eu falo da cidade de Matozinhos e eu gostaria de pedir a música Manhãs de Setembro com a Vanusa. Dedico essa música a todos os ouvintes da rádio. Um bom domingo a todos.

0: Você ouviu Vanusa, Manhãs de Setembro, esse foi o pedido da Suelen, nosso ouvinte de Matozinhos. Um abraço para você, Suelen. Você está ligado no Onde Quer Que Você Esteja, programa interativo feito por você. Para participar, só mandar o seu áudio de até um minutinho para o nosso número no WhatsApp, para o 31982762663. Você pede a sua música, oferece uma música, só dizer aí o seu nome, de onde você fala, tá ok? Faça como a Efigênia, lá de Betim. Um abração, Efigênia.
1: Bom dia, meu nome é Efigênia Lopes, de Betim. Gostaria de ouvir a música com Benito de Paula, Retalhos de Cetim. Ofereço para todos os ouvintes da rádio. Um abraço.

0: Você conferiu Retalhos de Cetim, do Benito de Paula, e este foi o pedido da Ifigênia, lá de Betim. Sempre com você pela nossa Inconfidência. Bom dia, boa manhã, bom domingo para você. No nosso Onde Quer Que Você Esteja, tem José Geraldo fazendo o pedido, vem lá do bairro Serra, vamos ouvir.
1: Olá, bom dia. Tudo bem contigo aí, Débora? Um abração, funcionário da Inconfidência, José Geraldo da Serra. Vou pedir uma melodia, Jair Rodrigues, chama-se O Conte. Um abraço. Essa é pra garota do Automóvel Branco. Bom final de semana.

0: Esse foi o Jair Rodrigues, o Conde, o pedido do José Geraldo, morador do bairro Serra. Um abração, José Geraldo. Agora vamos para um breve intervalo e voltamos já já.
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0: Estamos de volta com Onde Quer Que Você Esteja. Obrigada aí pela sua companhia. E lembrando que para participar é só você mandar a sua mensagem para o 31982762663. Faça como o Flávio lá de Sete Lagoas. Um super abraço, Flávio.
5: Bom dia, família Inconfidência. Bom dia à produção desse programa maravilhoso de domingo, que nos alegra bastante. Eu queria, se possível, ouvir hoje a música Pátria Minas, com o Marcos Viana, e dedicar a todos os ouvintes, né, da Rádio Inconfidência. Fiquem com Deus, muito obrigado, um forte abraço. Meu nome é Flávio, eu falo de Sete Lagoas. Obrigado.

0: Aí pra você, Marcos Viana, Pátria Minas, e este foi o pedido do Flávio, lá de Sete Lagoas. Alô, Flávio, tudo de bom pra você, um grande abraço, obrigado aí pela sua participação. É o nosso Onde Quer Que Você Esteja, pela nossa Inconfidência, trazendo pra você agora o pedido da Kátia, lá do Barreiro.
1: Bom dia, pessoal, meu nome é Kátia, eu falo do Barreiro. Hoje eu gostaria de ouvir Meu Mundo e Nada Mais, de Guilherme Arantes, e ofereço a todos vocês que com carinho fazem esse programa maravilhoso.

0: Guilherme Arantes, Meu Mundo e Nada Mais. Esse foi o pedido da ouvinte Kátia, lá do Barreiro. Um abraço, Kátia. Você está ligado no Onde Quer Que Você Esteja. Uma ótima manhã de domingo, ótimas vibrações para você ligadinho aqui em nossa rede, em Confidência de Rádio. E agora chegando mais uma participação da ouvinte Cleusa, lá do bairro Prado.
1: Bom dia, Débora. Bom dia, Cristiano. Bom dia, Rádio Confidência, ouvintes. Meu nome é Cleusa, eu falo do bairro Prado. O meu pedido hoje tem uma pontinha de saudade, tristeza, mas também muita gratidão. Eu quero ouvir a música Praça com Rony Von e oferecer para toda a minha família, meu pai, meus irmãos. Perdi minha mãezinha agora no Dia das Mães e era uma música que ela adorava. E essa música vai especialmente para ela e para toda a minha família, que ainda está muito sentida. Mas como eu também, tenho muita gratidão pelo tempo que ela ficou conosco. Um abraço a todos, bom domingo, fique com Deus.

0: Tá aí pra você, Rony Von, a praça. Este foi o pedido que vem lá do Prado, da nossa querida Cleusa. Ô Cleusa, tudo de bom pra você, um grande abraço, obrigado aí pela sua participação. Seja muito bem-vindo, seja muito bem-vinda. Este é o nosso Onde Quer Que Você Esteja, pela nossa Inconfidência, agora com o pedido do Brasil, lá de Sorocaba.
1: Olá, amigos. Aqui é o Brasil de Sorocaba. Eu quero ouvir hoje Vitrine com Chico Buarque. Ofereço para minha esposa Terezinha, para todos os amigos ouvintes e também para a Renata do rádio. E também para os apresentadores. Esperando ser atendido, posso dizer para vocês muito obrigado e tenham uma ótima semana.
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0: Você ouviu Chico Buarque e as Vitrines. Esse foi o pedido do Brasil de Sorocaba. Uma excelente manhã para você, muito obrigada aí pela sintonia. E agora, mais uma participação do Daniel Caiová, do distrito de Torvínia, em São Paulo. Vamos ouvir.
1: Bom dia, em confidência. Bom domingo para vocês tudo aí. Que quem fala é Daniel Caiová, do distrito de Torvínia, município de Bebedouro, estado de São Paulo. Há anos e anos ouço vocês, desde o tempo que morava em Mato Grosso do Sul, sempre por ondas curtas. Um forte abraço. Por gentileza, gostaria de que tocasse a música Saudade é uma Estrada Longa, do Amissato, e ofereça ela para toda a família Pinto Rodrigues, de Curvelo do Saco Novo, e os que estão por Belo Horizonte. Um forte abraço, Deus abençoe.

0: Você conferiu o som do Almir Sater, Longa Estrada, e esse foi o pedido que veio lá do distrito de Turvínia, lá em São Paulo, do nosso querido ouvinte Daniel Caiová. Muito mais emoção, qualidade, música boa, todo momento pela nossa Inconfidência, no nosso Onde Quer Que Você Esteja, agora com o pedido da Lissandra Melo, aqui de Belo Horizonte.
1: Eu sou a Alessandra Melo, eu falo de Belo Horizonte. Eu queria dedicar a música Modinha, da Rita Lee, para os meus amigos Maria Clara, Lucas, Flávia e Isabela. Para a turma do Garrados no Barranco. Um beijo!
2: Quem é

0: Tocamos para você Rita Lee, Modinha. Esse foi o pedido da Lissandra Mello, de Belo Horizonte.
1: Muito bem, final do nosso Onde Quer Que Você Esteja de hoje, deste domingão. A você, muito obrigado pelo seu carinho, pela sua audiência. Um grande abraço. Anote o nosso telefone e participe conosco durante a semana. 319-8276-2663, 319-8276-2663. Diga o seu nome, de onde você fala e também o seu pedido musical. O nosso produtor Gabriel Basílio está a postos para receber a sua participação. Débora, semana que vem tem mais, né?
0: Com certeza, Cris. Tudo de bom. Até a próxima.
1: Tchau, tchau.
0: Tchau pra você também, querido ouvinte. Olha, a gente lembra que os trabalhos técnicos são do Aguinaldo Silva. Um ótimo domingo, uma semana incrível pra você. Tudo de bom e até mais. Tchau.
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7: No encerramento do mês das mães, a Rádio Inconfidência traz uma história de fé, dedicação e pioneirismo que orgulha Minas Gerais. Em maio de 2026, a Coronel Cleide Barcelo dos Reis Rodrigues fez história ao se tornar a primeira mulher a assumir o comando geral da Polícia Militar em 251 anos de instituição. Mas para entender a grandeza dessa conquista, precisamos olhar para o perfil e a trajetória de uma outra mulher, uma mãe que plantou a semente deste sucesso, Dona Maria Geralda. O início difícil foi marcado por muitas batalhas, como explica Dona Maria Geralda.
8: A gente comprava tambor d'água, porque tinha a Copasa, a caixa d'água da Copasa tinha lá, mas na nossa rua não tinha. A gente ia comprar tambor d'água, ou então quando chovia, a gente pegava um tambor, botava assim, tinha aqueles canos que caía a água da laje, botava assim embaixo assim para pegar água para lavar a roupa.
9: Nossa,
8: a gente também não tinha luz, não. A gente pegava luz emprestada no Jaqueline, trazia, nós compramos quase 400 metros de fio para trazer da casa de lá para cá. A dona autorizou, só que depois que nós fizemos a instalação, a conta de luz chegava lá, ela mandava para a gente pagava a conta de luz dela, nossa e da filha dela.
9: Para ter luz, já tinha que pagar todo mundo.
8: Tinha que pagar.
7: Diante de todas as barreiras, Dona Maria Geralda nunca vacilou na formação moral que transmitia. Ela ensinou à filha que os princípios para vencer as dificuldades eram a honestidade, o respeito e a persistência. Essa mãe deu o suporte necessário para que a futura comandante, mais tarde, se dedicasse à formação acadêmica em direito e às especializações. Desde pequena, Coronel Cleide já mostrava sua liderança, cuidando e protegendo os irmãos mais novos.
8: Ah, em casa, ela sempre procurava proteger os irmãos, que ela era mais velha, né? Quando tinha que... Eles tinham que ir para a escola, por exemplo, no pré, ela sempre fazia questão de ir junto. Via os cadernos deles, ajudava a fazer os deveres, os desenhos, aquelas coisas. É coisa de irmão mais velho, né? Que orientar e tal.
7: O histórico na corporação começou de forma natural. Filha de militar, A Coronel Cleide nasceu no Hospital da Polícia, estudou no Colégio Tiradentes, mas quando passou no vestibular da Federal e ao mesmo tempo no curso de formação de oficiais da Polícia, foi a mãe que deu um conselho prático que definiu o futuro.
8: E ela

0: chances. A FMG você vai fazer, ou a FMG vai enfiar a diploma debaixo do braço e sair batendo de porta em porta esperando alguém que tenha. Olha para você e acha que você tem competência. Na polícia você já vai trabalhar, estudar, oportunidade de crescer, e quando você já estiver lá, você faz a faculdade que você quiser. Naquela época eu não pedia faculdade, né? Era só ensino médio. Ela pensou, passou na UFMG, nas duas etapas. Mas ela decidiu, então, me escutar e vir para cá.
1: A escolha deu início a quase 3 décadas de uma carreira brilhante em funções operacionais, administrativas e estratégicas, até a nomeação ao cargo mais importante da Polícia Militar de Minas Gerais. Quando as primeiras conversas sobre o comando geral surgiram, Dona Maria Geralda achou que era brincadeira, mas a confirmação trouxe a certeza de que havia uma força maior guiando os passos da filha.
0: No princípio foi ela que contou, não. Eu ouvi comentários, ainda comentei com os meninos lá, falei assim, é alguém que tá fazendo gozação. Aí tudo bem. Aí depois o próprio João, o marido dela, ligou lá pra casa falando. Aí eu pensei, foi Deus, né? Mais uma vez é o dedo dele.
2: O padre.
0: Porque a gente tem que sonhar, mas nem todos os sonhos se realizam, né?
1: Com a mesma simplicidade de sempre e amparada por uma religiosidade profunda, essa mãe deixa uma lição imensa. Os conselhos que ela dá para as mães de hoje têm como base a fé e a certeza de que uma mãe estende a mão, mas não é dona do destino dos filhos.
0: Olha, cada vez que eu engravidava, eu falava com a nossa Aparecida, eu sou só um instrumento, mãe é a senhora. Porque há momentos na vida dos filhos que a gente não pode estar. Há coisas da vida deles que a gente não pode se meter. Né? Mas ela pode. Ela pode. Então ela que vai ser a mãe, vai proteger, vai encaminhar. A gente só tenta conversar com eles, estar perto, né? E apoiar, obrigar quando precisa.
2: Se necessário.
0: Se necessário.
1: Ouvimos Dona Maria Geralda Barcelo dos Reis, mãe da Coronel Cleide Barcelos, a primeira mulher a comandar a Polícia Militar de Minas Gerais. Reportagem Luciano Correia.
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0: Bom dia, Brasil! Estamos chegando, está começando no seu rádio mais um programa Delírio e Companhia. Daqui a pouco, Titi, hoje tem a Isabela, tem também o Canarinho, seu Zé Aparecido, mas ele sempre chega primeiro.
1: Eu tô chegando. Vai começar o Serduí. Conofre, põe sentido.
2: Bom dia, Brasil. Deus abençoe, ilumine e proteja a todos, principalmente os velhos. E as criancinhas do vovô Nofre. Bom dia, Narigoto.
0: Bom dia, seu Nofre. Tudo bem com o senhor? Bom domingo.
2: Bom domingo. Ah, meu pai, é ele. Já tá chegando com aquela carinha de cachorrinho abandonado. Olha aqui pra você, ó.

0: Tata.
1: É só uma lambada pra você deixar ser sem vergonha.
0: Ah, Tata é ruim.
1: Bom dia,
0: não. Natureza, bom dia, Sadiá. Bom dia, o Dente Vi. Bom dia. Ao João Dedarro, ao Tanarinho, ao Tezinho. Bom dia, Edito Tontijo.
2: Bom dia, amigo querido, inocente, puro.
0: Obrigado pela minha natureza, né? Eu fico assim pensando comigo, Ed.
2: O que que você pensa?
0: Eu sonho toda noite que eu tô fazendo tacataca.
2: É mesmo?
0: Será quando eu vou fazer um tacataca na butaca?
2: Vai ficar difícil.
0: Ah, eu acordo todo suado.
2: Vamos receber
3: a música do Delírio e Companhia.
4: Bom dia, Delírio e Companhia. Bom dia para toda a equipe. Bom dia para todos. Bom dia, Everton Gontijo.
2: Bom dia, Isabela. Seja sempre bem-vinda.
4: Muito obrigada. Bom dia, Titi.
0: Nel, você é meu doce Nel. Na leitura do traseiro, eu te pergunto como vai você.
4: Vou bem, obrigada, Titi.
1: Como é que é? Nel, que chama?
0: Nel de Adelha. Nel de Adelha.
1: Mel de Adelha.
4: Ai, eu sou super feliz porque todos dessa equipe me adoram.
1: Bom dia para todos mais uma vez.
4: Bom dia, seu Onofre.
1: Ah, agora você falou de mim, né?
4: Eu adoro o senhor, seu Onofre. Eu só não gosto quando o senhor fica muito ranzinza, implicando com todo mundo.
2: Full time, ele tá assim.
4: Pois é.
0: O que é full time?
2: O tempo todo. Atenção, porque vem aí a voz de Sapo Rocco.
5: Boa tarde, aliás, boa tarde, não, bom dia, ainda estou sob o efeito alcoólico de ontem, desse final de semana, né? Bom dia, Pompom, como vai você?
1: Pompom é a PQP, viu?
6: Credo.
1: Sem vergonha. Boca de golo. Eu gosto tanto de você, meu querido Muxibinha, e você me trata tão mal. Eu vou deixar você de lado, Muxibinha. Mas faz esse favor pra mim, vê se não me aborrece mais não, viu? Cachorrão sem vergonha.
3: Voz de veludo.
2: Bom bom bom bom bom bom bom bom. Ah, bom dia, primeiro para o meu querido amiguinho Titi.
0: Oh, bom dia, Derudo, meu coleguinha maravilhoso, a pessoa que eu enxergo como um locutor, com uma voz brilhante.
1: O quê?
0: É, o empresário musical.
1: Empresário?
0: Musical, é.
1: Safado, aqui no seu lombo, pra você deixar você ver. Ô, Calas. Boca de caçapa.
0: Boca de caçapa?
1: É você.
0: Ah, eu?
1: Cachorro de uma figa.
2: Ah, bom. Bom dia, Isabela.
4: Bom dia, voz aveludada. Tudo bem?
2: Vovô.
4: O senhor vai cantar hoje pra gente?
2: Vovô, você está a mamar a maravilhosa.
4: Ah, obrigada.
2: Sem do dúvida, a minha voz é maravilhosa.
1: É uma beleza mesmo. Parece que tem uma meia enfiada na goela dele.
0: Eu não acho, não. Acho que ele tem uma voz muito sexy.
1: É, você é amiguinho dele. Eu não sei nem se é só isso também, viu?
2: Seu Nofre. Voz de veludo. Opa. Babaca. Quê? Bacana? Eu achei que você estava me chamando de babaca. Vovô, vocês vão. Espero a mamãe molhar o bico também. Já vão respondendo.
1: demora demais.
7: Oh, bom dia! Olha eu aí, só Edson.
2: Bom dia, seu Zé Aparecido. Como vai?
7: Vou bem. Muito bom. Dormi lá hoje.
2: Lá onde?
7: Lá nas moças. Olha lá o Gerson. Aquele careca ali é o Gerson.
2: É o Gerson. Veio nos visitar. Está aqui passando essa parte da manhã conosco aqui no Delírio e Companhia. Aquela salva para o Gerson, nosso amigo de Viana, no Espírito Santo.
7: Amém. Então é isso, só Edson. Eu cheguei, já tomei com sono. Acho que eu vou dar uma encostada ali. Daqui a pouco eu volto pra conversar com o senhor, tá bom?
4: Oi, seu Zé.
7: Ah, mulher, desculpa aí.
4: Ah, o senhor não me viu, não?
7: Foi mal. É que eu vim e dei sorteio.
4: O senhor virou a noite, né, seu Zé?
7: Ainda bem que ela não escutou, bobo.
1: Lá na Estônia.
7: Como é que vai, mulher?
4: Tô bem, o senhor. Cansado, né? Cansadinho.
7: Nada, boa. Quando foi uma meia-noite e meia, uma mulher me deu uma bebida lá, eu dormi, só acordei hoje cedo.
4: E deu boa noite Cinderela pro senhor.
7: Cinderela?
4: O senhor não foi roubado, não?
7: O quê? Não, mulher de confiança.
4: Ah, de confiança.
7: Foi um drink, que a mulher falou que é drink.
1: Ah. A drink é ótimo.
7: Deve ser o drink Dreia, aquele que, não sei se existe ele mais, não, mas ele era bom, né, Titi?
1: A drink Dreia.
7: Drink Dreia.
1: É.
7: Ah, você não bebe, não.
1: Não, quando eu era mais novinho, eu tomava algumas toices, um chazinho, né?
7: Eu sei de quê. Canarinho! Canarinho!
1: Eu tô chegando!
7: Canarinho!
6: Ele está chegando! Canarinho, o corno!
8: Ser corno ou não ser? Eis a minha indagação!
1: Ah, já começou, empreendo domingo, eu venho pra cá num domingo alegre, largo meus afazeres pra estar aqui e você põe essa porcaria nessa vinheta! Tá querendo o quê? Bom dia, Isabela.
4: Bom dia.
1: Isabela, ainda bem, Isabela, que você vem, porque você floreia esse estúdio, né?
4: Ah, obrigada porque pela parte que me toca.
1: É, tem um velho, né, que é ranzinza, né? O outro lá é o meu amigo querido, né, Contígio, né? Ainda tem lá também o careca ali.
9: É o Gerson.
1: É o Gerson, é.
9: Quando você quiser ir lá no Espírito Santo e lá na praia, você fala com ele, bobo.
1: Não, inclusive, Gerson, eu posso, favorita, dar um pulinho lá na sua
9: meu
1: casa.
9: Pai do céu.
1: Passar uns dias lá, aquela doida pra conhecer lá.
9: Eu tô vendo você daqui, viu, Gerson, fazendo sinal aí.
1: Ele tá.
9: Tomara eu ver, viu?
1: Ele deixou. Aproveita que você vai embora hoje, nesse domingo, leva a favorita de uma vez pra ela conhecê-la.
9: É. Levar ela?
1: É, levar, ela quer conhecer, leva ela.
9: Não, manda o Joaquim levar.
1: Ah, Joaquim é velha! Não começa não, safado!
10: Ô sono, eu tá bom?
9: Ô meu filho, graças a Deus! Estou bom igual um coco, né?
5: Atenção, Mushiba! Atenção, atenção! Os astronautas tomam banho sem chuveiro.
9: O que tem com isso?
5: Eles usam toalhinhas descartáveis, aquelas de limpar o bumbum de bebê. Porque lá a água flutua, né? Você imagina eles lavando a cabeça, a água para um lado e a espuma para o outro, flutuando e tal, aquela coisa toda. Então eles usam aqueles lencinhos umedecidos.
9: Agora eu quero que você me responda uma coisa. O que é que eu tenho com isso? Filho de uma sapa.
1: Ah, mas é muito ignorante mesmo.
9: E Joaquim continua pegando ainda.
1: Tá pegando a sua véia.
2: Ah, Isabela tem hoje pra nós o que, Isabela?
4: Ah, eu tenho uma receita de um caldo quentinho,
7: ah,
4: né? Nesses
7: mas
4: dias frios.
7: Que gostosura, caldo.
4: Né,
7: é de quê?
4: É de alho poró.
7: Quê? Aio com quem?
4: Al poró.
0: Al poró?
7: Sei de que é isso.
4: Al poró com batata.
7: Minha batata começou ali, ai poró, não conheço ele não.
4: Pra comer com uma torradinha, alho com manteiguinha.
7: Toró. Essa é uma outra qualidade de raio, o que ela tá falando.
4: Bom, o caldo chama, o caldo é francês, chama vichy soise.
7: Como é que ele chama?
4: Vichy soise. Vocês vão gostar, ó. Pica o alho poró, aquele talo, né? Só do alho poró, né? Na, desprezem as folhas,
0: isso,
4: né?
0: Alho poró.
4: Ah, cara, mas louca, os ouvintes vão saber. Né, Gerson? Você sabe o que é o alho poró, não sabe? Então... Pica dois talinhos de alho poró, bem fininho, assim, as rodelinhas, bem fininhas. Refoga na manteiga, manteiga com sal. Só, sem nenhum tempero.
0: Um cheiro bom.
4: Refoga na manteiga com sal, aquele alho poró. Depois põe um litro de caldo de galinha, ou caldo de carne, ou caldo de legumes. Naquela panela mesmo do alho poró. E as batatas picadinhas pra cozinhar.
0: Pra dar mais volume, né?
4: A hora que as batatas estiverem macinhas, bate no liquidificador, tudo.
0: No liquidificador?
4: É. Aí fica aquele creme gostoso, consistente. Ué. É só isso. Depois volta pra panela.
0: E esquenta de novo.
4: Dá uma esquentadinha de novo, coloca um salzinho, uma pimentinha no reino, uma noz moscada ralada e... Por fim, uma caixinha de creme de leite.
7: Ah, vamos comer esse trem de uma vez, mulher.
4: Tá pronto pra comer, seu Zé. E põe na caneca, assim, esse caldo com os croutons por cima.
0: Que croutons?
11: Que croutons?
4: Tá pronto.
0: Então aí vai piorando cada vez mais.
4: É uma delícia nesse friozinho.
11: Você pode
4: caldo
11: assim,
4: quente.
11: Juntar com um pedacinho de pão, sabe? Pra gente molhar o pão.
4: É, mas o crouton é o pãozinho. Torradinho.
11: Tá vendo? Ninguém
0: o que é crouton?
11: Nada.
4: Pão torrado.
0: Ah,
11: é o pão torrado.
2: Então está aí o caldo de alho poró.
4: Com batata.
7: Agora já sei o que eu vou fazer.
4: Simplérrimo, né? Mas delicioso.
7: Ah, vou pôr uma cebola roxa e pôr uns bacon.
4: Não, mas aí não. Aí está.
2: Seu Zé, a receita da Isabela. O senhor está querendo fazer confusão aí com as coisas, né?
4: Mas semana que vem eu posso trazer uma receita de um caldo com cebola roxa.
7: Ah, mas que gostoso!
4: E bacon.
7: Ai, Agora eu fiquei na satisfação.
0: É que você nunca comeu caldo de favorito.
4: Ah, tá demorando.
0: Gerson vai comer hoje, né, Gerson?
2: Então, o Gerson tá aqui nos visitando, já é nosso ouvinte há muitos anos, amigo, e mora em Viana, no Espírito Santo, bem já na região metropolitana de Vitória. E ele vem sempre aqui a Belo Horizonte. Nós já estávamos com ele aqui no estúdio, mas ele não deu o ar da graça. Bom dia, Gerson.
12: Bom dia, meu amigo.
0: Ô Gerson.
12: Sim, seu nó.
0: Tá tudo bom?
12: Tudo bom, graças a Deus.
0: Nós estávamos lembrando o dia que o Barril foi lá na sua casa, né? Dormiu lá e acordou pra borrar no meio da madrugada e depois foi lá pro seu quarto em vez do dele, né? Parpou?
12: Ah, foi me parpando lá. É mesmo?
0: Era um sem vergonha, viu? Pediu você pra levar ele na praia?
12: É, pediu pra me levar na praia, mas eu não fui, não.
0: Mandou um outro, né? Aí ligou um caboclo aqui pra rádio e falou, tem um cara cego, um gordo aqui, que ele fica me pedindo pra levar ele na água toda hora. Era o Barrinho, viu?
2: Muito bem, vamos adiante. Seu Lindeza não veio hoje, né, Titi?
11: Doutor Lindeza?
2: É.
11: Ele tá lá fora, mas eu não queria não, mas se você quiser, posso nada.
6: Vem aí, seu Lindeza. Bonito por natureza, mas azarado que é uma beleza.
11: Oxô, Lindeza. Bonito por natureza, mas azarado que uma beleza. Oxô, bom dia, Ederson.
2: Bom dia, amigo. Querido Lindeza.
11: Ninguém quer me abraçar, né, senhor? Que coisa engraçada. Eu sou Gerson, tá aí, você quer um abraço?
13: Isabela!
4: Bom dia!
13: Nem Isabela quer me abraçar,
4: de
13: mas.
4: Longe.
13: Mas é incêndio, né, senhor?
5: Carência da dada.
13: Eu sou muito carente, senhor.
5: Estou vendo.
13: Mas o que acontece, né? É, foi domingo agora, teve a Mega Sena com, né?
5: 300
13: milhões. 300 milhões, né? No sábado, né?
5: É verdade.
13: Eu acordei no sábado com uma coisa assim, batendo 6 números na minha mente, né? 6 números. Eu falei, ô, tem uma coisa aí, que a sorte vai bater na minha porta. Aí, como pureza, ia passar o final de semana na casa da mãe dela, né? E do lado da casa da mãe dela tem o quê? A casa lotérica, né, senhor? Eu peguei, marquei esses números e falei, ô, pureza, já que você vai na casa da sua mãe, anota esses números pra mim e joga lá, né? Que é 300 mil.
5: Você sonhou com os números?
13: Sonhei, senhor. Que mas beleza. Até aí tudo bem, tudo pureza bem. Foi, né? Aí no domingo, rapaz, antes de pureza chegar em casa, eu fui lá escutar o sorteio. Você acredita que a sorte bateu na minha porta?
5: Não é
13: possível. Eu ganhei, eu acertei 6 números.
4: Todos os números acertou?
13: Todos 6 números. Eu peguei, joguei a geladeira fora, joguei o fogão fora, joguei a televisão, joguei a cama, botei fogo em tudo, rapaz.
5: O quê?
13: Eu fiquei milionário,
4: e
13: né?
4: E pegou o cartão sorteado com pureza.
13: Aí a pureza chegou e falou assim, ô lindeza, você pirou o cabeção? Que é isso? Jogando todos os nossos móveis? Botou fogo? Falei, claro que botei fogo. Eu sou milionário. Sabe aquele jogo que eu pedi pra você jogar? Xoxo! Deu 6 números certinho. Ele olhou pra mim e falou assim, não sei se conto ou não conto.
5: O quê?
4: Ah,
13: quando
4: Jesus
13: eu fui jogar, Deus. A casa lotérica que já tinha fechado. Eu não acredito. É muito azar,
9: senhor. Sou de Deus, mas é azar pra elefante.
13: Mas já tinha aí, nada bem, né, senhor?
9: Nada bem, nada.
13: Queimei tudo.
9: Eu sou de Deus, você jogou os móveis fora.
4: Isso é que é azar, né?
9: Tem uns caboclos ganha na loteria, não sabe quanto que foi, né? Às vezes ganhou 2 milhões de pessoas juntos, já começa a gastar por conta, bebendo, pagando trem pros outros, e depois é hora, viu? É igual a Lila e o Lindeza, viu?
13: É, senhor, o senhor, eu vou jogar um azar no senhor.
9: Porque eu já vou lá fora, velho.
13: Eu vou jogar um azar no senhor. Eu vou embora, então, já que ninguém gosta de mim aqui, ninguém quer me abraçar.
5: Mas gostamos das suas histórias.
13: Eu vou embora.
5: Gostamos muito das suas histórias.
4: Não, não vai, não, não. O senhor é muito querido.
13: Ah, querido, querido a gente abraça, a gente cumprimenta.
4: Não precisa, não é necessário. É só
9: dar um abraço e assistir de uma égua desse homem, pra ver se ele sucede.
4: Vou dar um abraço, pronto. Tchau.
13: Mas eu abraço de longe, eu, hein?
2: Ah, Titi.
13: Oh, meu toleguinho.
2: Onde vai ter?
13: Vai ter música. É, nós vamos cantar. É. O dia que a Isadela tá aqui, o trio tá tomado, né?
4: Ah, o trio ternura, né?
13: É, trio ternura, uh-huh. Né?
4: É, já tem a gente até querendo contratar a gente.
13: É, nós vamos fazer tour, né?
4: Show.
13: A voz sexy do Derudo, né? A minha voz é com a dicção maravilhosa. E a tua, Isadela, com essa voz charmosa.
9: Sou de Deus, eu fico só pôr no sentido, viu?
14: Você não tem que colocar nada, não, velho. Você tem que ficar na tua aí.
9: Vai tomar banho. Vai tomar banho.
14: Safado.
9: Já tá na hora. Se quiser cantar, é agora.

0: É a melhor novela que eu já assisti?
1: É.
0: Nossa, novela que eu mais gostei. Depois dessa foi só Pantanal.
1: Tinha o canarinho lá no Pantanal.
2: Não tinha eu, não. Eu tava lá, não. Você não conversa também, não.
1: E aí ele toda hora aparecia.
2: Não, é velho. Me segura aqui, ô careca. Vem cá, me segura de novo. Dá um caratelo aquele velho lá. Dono fechado, velho, linda.
3: Cuidado, dono.
2: É, eu levo hoje que eu tô tão feliz, não vem perturbar.
1: O que aconteceu que você tá feliz?
0: Não, não, que tá feliz por quê?
2: Além de ser uma pessoa
1: sem
2: recatada,
1: vergonha.
2: Sem vergonha, não!
0: Recatadíssima.
2: Uma mulher recada, uma mulher de família,
0: de família,
2: de igreja.
0: De respeito.
2: De ela tá virando publicitária.
1: Por quê?
2: Meu berrante não tinha nome, né? Agora ela colocou o nome dele, né?
0: Qual é o nome?
2: É Berrante do Canarinho, né?
0: Ah, é.
2: O berrante que avisa!
1: É, avisa que você tá mesmo, chegando. Né?
2: Não, avisa que a sua língua é grande. Fala mal de mim, palhaço.
1: Quando ele chega lá no 3 quarteirão, ele já faz assim, ó.
2: É, faz.
1: Aí sai nego correndo pra tudo quanto é janela.
2: Ah, não, agora não. Agora você passou do limite. Ô, Gerson, me segura, senão eu vou dar um karatê naquele velho.
3: Sanor. Porque a pessoa quando gosta das coisas é assim mesmo. É,
2: fica... Essa também não começa, não.
1: Fica cega, né?
2: É, cega a véia. Eu ia convidar o senhor Gerson a comer lá em casa, né? Hoje o giló de favorito, mas não vão. Chega! Acabou com o meu dia!
1: Pode deixar de lá, o giló não sobra, não.
2: É.
1: Sei um tanto lá.
2: Boca suja!
1: Joaquim já tá lá.
2: Joaquim não! Aí é demais, eu vou embora!
1: O Joaquim já tá esperando o giló.
2: Tá esperando! Ah! Eu vou dar um karatê nesse velho safado.
4: Muito bem, está na hora de irmos embora.
5: É, mulher, você vai hoje é pra onde?
0: Olha, Jojo, hoje eu não vou pra casa, não. Hoje eu vou passear.
5: Vai passear?
0: Vou na feira hippie, no Mercado Central, só que aí comigo.
5: Mas é, lógico, lógico que eu vou com você. Então... Eu vou. Canarinho também vai.
0: Vai de bicicleta.
5: Não, ela tá zangada.
0: Tá no conserto?
5: Corrente tá zangada.
0: A gente pode ir a pé mesmo.
5: Pode ir que aplicativo, né?
0: Aí então, depois de só apresentar o cabaré, eu espero o senhor lá embaixo. A gente vai junto, tá?
5: O Gerson também vai.
4: Gerson, um abraço, meu querido.
0: Titi, você também vai.
6: Abraço.
4: Foi um prazer recebê-lo aqui mais uma vez.
6: Obrigado.
4: Um abraço pra família.
6: Obrigado.
1: E quando você tiver, você volta, viu?
6: Nossa, velho.
0: Então, obrigada. É sempre uma honra estar aqui com vocês.
7: Ah, eu vou com você, Isabel.
0: Tá, tá bom.
7: Vamos. Amiguinho Titi.
8: Eu não vou, não, que eu hoje eu vou trabalhar. Hoje eu vou vender taçoca lá no Tarque, no Universal.
7: Então, é lá, papá, apertinho.
8: Ah, não, mas eu não posso.
7: A Fafá.
8: Fafá de Delém?
7: Não, Fafá Ferreira. A Fafeira é do lado. Na Fafeira, no
8: Ah, vocês vão ir na teira.
7: E no mamá mercado.
8: Eu não vou poder, não. Vocês têm um domingo maravilhoso.
1: Eu vou pagar essa caixa de como é que chama os trem?
8: Taçoca.
1: De paçoca pra você ir. Pronto, quanto que é a caixa?
8: O dia que você tirar dinheiro do doce, vai chover granito.
4: Eu também duvido.
8: Granito.
1: Quanto que é a caixa dessa...
8: Não vendo pra você,
1: Tata. Paçoca.
8: Não, se eu vender pra você, você me pagar chuva de granito.
1: Eu vou dar pro Gerson essa caixinha de paçoca.
8: Pra quê? Não vai funcionar, não.
1: O Gerson vai comprar a paçoca sua de acho pra você ir junto com nós.
8: Você vai comprar, Anderson?
6: Sandro, o Bernardo gosta muito de paçoca.
1: Aí, leva umas pra ele, pra ajudar esse sem vergonha aí, pra ele passear com nós.
8: Não vou falar mais nada. Um abraço, bom domingo, tá?
0: Vambora, chorão.
1: Vamos. Uma lambada no Forever de lá, última.
4: Muito obrigado a todos. Daqui a pouco tem o Cabaré do Sozé.
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1: Ô Zé da Biscretaria.
10: Opa!
1: Conta um caos aí pra nós.
10: Diz que o caboclo, rapaz, ele cometeu um crime, ele tava preso. Aí saiu da cadeia lá, só, e disse que o caboclo, ele não tinha pescoço não, sabe? É assim, ele é meio embutido assim no corpo dele, mas o muque dele assim, dava um parma aberto cada lado do braço dele assim,
4: que
10: entendeu?
4: Isso, hein?
10: Que esse caboclo tatuado, banguela em cima, banguela embaixo, com a cara de moço. Sentou numa quina lá assim, pediu a cachaça, tá lá no canto, quieto lá, sabe? Aí chegou o pigunço lá, rapaz, um rapaz que já tava dando problema pro seu Nerso lá da taberna dele. Ô Nerso, na cachaça aí, amanhã eu te pago, não sei o quê, fiado. Sim. Aí o Nerso já tava por aqui com esse caboclo, rapaz. Falou assim, não, senhor, não vou te dar cachaça do fiado nenhum, não. Todo dia você vem cá, você pega cachaça fiado, você não paga. Você some daqui, não vou te dar nada, não. É só uma cachaça. Começou a perturbar ele, pegou e olhou pro Fernandão assim, sabe? O Fernandão tava na outra banda lá, ficou assim, aqui, deixa eu te falar um negócio. Você tá vendo que caboclo lá do lado de lá? Pode ser um armário. Aí se você chamar ele de Fernando Pescocinho, eu não te dou uma dose de pinga, eu te dou uma garrafa de cachaça.
4: Opa.
10: Se você chamar ele de Fernando Pescocinho. Aí pegou e falou assim, eu só vou te avisar um negócio. O último que chamou de Fernando Pescocinho, ele meteu uma peixeira no bucho do caboclo, abriu ele. Tomou 30 anos de cadeia, cumpriu 15 e tá sorto na rua e tem uma semana. Se você chamar ele de Fernando Pescocinho, eu te dou uma garrafa de cachaça. Aí o caboclo olhou pro caboclo grandão e falou assim, Fernando Pescocinho, deixa comigo que eu vou lá. Aí foi andando pro lado do grandão assim, chegou e falou assim, Fernandão, há quanto tempo que eu não te vejo? Aí o caboclo olhou pra ele e falou assim, eu te conheço de onde, rapaz? Que isso, Fernandão? Você tava preso, a gente era vizinho. Ele falou assim, eu tava preso, a gente era vizinho, eu não lembro de você, não. Que isso, Fernando? Quando você tava preso, eu andei pegando uns gás pra sua mãe, quebrei uns gás pra sua família lá. Pô, rapaz, você pegou gás pra minha mãe, mas não tô lembrado de você. Ele falou assim, uai, Fernando, quando a gente era vizinho, a gente saía muito pra pescar junto. Aí o Fernando olhou pra ele e falou, eu nunca pesquei com você, não. Eu falei, pescou sim, Fernando. Aí ele estava na outra banda do lado de lá. Deus. Nunca pesquei com você. Fernando, pescou sim.
11: Pescou sim.
10: Nossa, ganhou a garrafa de cachaça.
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9: 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Já estamos de volta com o Delírio e Companhia pela Rádio Inconfidência e começa agora o Cabaré do Sozé.

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1: Vamos lá, só Edson.
2: Vamos começando com Cláudio Zoli.

0: Tim Maia, Lábios de Mel. Antes, Paulo Diniz, Pingos de Amor. Cláudio Zoli, cada um, a namoradeira.
1: E agora, sou Edson.
0: Agora uma sequência internacional que começa com essa aqui, ó. Maxine Nightingale.

0: Carly Simon, Just Like You Do, Barry Manilow, Chips. Começamos com Maxine Nightingale, Lead Me On.
1: Você tá aí doido.
0: Agora é sua vez, seu Zé.
1: Músicas brasileiras no cabaré do Sozé. Altemar Dutra e Fafá de Belém.

0: Ah, mas que beleza, Roberto Carlos, vivendo por viver. Altemar Dutra e Fafá de Belém, somos iguais. Já tá na hora, né, seu Edson?
1: Vamos embora, seu Zé.
0: Bom domingo a todos.
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1: Olá, tudo bem por aí? Por aqui eu tô muito bem, graças a Deus, com muito alto astral, com muito mais alegria, com o melhor da música brega de todos os tempos, no nosso Aguenta Coração. Estamos em rede pela AM880 e também na FM 100,9. A gente começa com Agnaldo Timóteo.

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0: você, Amado Batista, não quero falar com ela, de Reginaldo Sodré. Ednardo, artigo 26 de Ednardo. Martinha, última canção de Carlos Alberto. Agnaldo Timóteo, São Coisas do Amor, de Major.
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0: Sempre com você pela nossa Inconfidência, no nosso Aguenta Coração, em rede, na AM 880 e também na FM 100,9. Agora com Vando.

0: Você conferiu Amelinha, A Vida do Viajante, de Luiz Gonzaga e Hervé Cordovil. Bárbara Eugênia, Meu Fracasso, de Reginaldo Rossi. Tetê Espíndola, Escrito nas Estrelas, de Arnaldo Black e Carlos Zenó. Vando, dele, Moça.
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3: As chamadas de spam no celular geram situações incômodas, principalmente quando a ligação termina logo nos primeiros segundos. No entanto, alguns métodos ajudam a identificar esses contatos antes de atender o telefone. Aplicativos de telefone de algumas fabricantes, como Samsung e Xiaomi, conseguem sinalizar quando um número suspeito de spam está ligando. Logo, quando o aparelho toca, é possível ver spam suspeito, possível fraude ou o nome de uma empresa relacionada a ligações de telemarketing na tela. Os apps também salvam as tentativas de spam no histórico de chamadas. Dessa forma, você pode identificar o número e bloqueá-lo para evitar recorrência. Eu sou Débora Rajão e essa edição do App do Bom teve produção de Pedro Henrique Vieira e trabalhos técnicos de Celso Júnior.
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4: Muito mais emoção, muito mais qualidade, música boa a todo momento. Excelente manhã, domingão, é só alegria e muito mais sucesso. Agora no nosso Aguenta tem Jane Duboc.

0: Roberta Miranda e Reginaldo Rossi, amanhã. Antes, Carlos Alexandre, Feiticeira, de Carlos. Vanusa, Paralelas, de Belchior. Jane Duborc, de Carlos Cola. Chama da Paixão.
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0: É qualidade, é emoção, é música brega, é música boa a todo momento. É o nosso Aguenta Coração, agora com Bárbara Eugênia. O vento.

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0: Aí, Ayrton Montarroios, Mon Amour, Meu Bem, Ma Femme. Almir Rogério, Fuscão Preto, de Atílio Vesucci e Jeca Mineiro. Antônio Marcos, Eu Vou Ter Sempre Você. Bárbara Eugênia, de Vando, Gosto de Maçã. Final do nosso Aguenta Coração de hoje. A você um grande abraço, obrigado pela audiência, pela parceria de sempre, tudo de bom para você. A seleção musical e a apresentação de Cristiano Batista, com trabalhos técnicos de Hernani Andrade. Daqui a pouco tem o Samba Bate Outra Vez, na apresentação de Everton Gontijo. Até semana que vem, se Deus quiser. Tchau, tchau.
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3: Com a proximidade da Copa do Mundo e o aumento da circulação internacional de viajantes, o Aeroporto Internacional de Belo Horizonte, em Confins, realiza entre amanhã, segunda, e quarta-feira, uma campanha de vacinação para passageiros, visitantes e trabalhadores do terminal. A ação, em parceria com a Secretaria de Estado de Saúde e as prefeituras de Confins e Lagoa Santa, oferece imunização contra sarampo, caxumba, rubéola, febre amarela e influenza. A iniciativa ocorre em meio ao alerta da Organização Pan-Americana da Saúde para o avanço do sarampo nas Américas. Somente em 2025 foram registrados quase 15 mil casos e 29 mortes na região. Neste ano, mais de 1000 novos casos já foram confirmados, principalmente no México, Canadá, Estados Unidos, países que vão sediar o Mundial. A vacinação será realizada em espaços internos do aeroporto e também em um vacimóvel instalado na área externa. O cartão de vacinação não é obrigatório, mas ajuda na conferência do histórico vacinal. Reportagem Gustavo Abreu.
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0: Boa tarde, bom domingo pra você. Tá começando o samba com programação musical de Flávio Henrique Silveira. Eu sou Everton Gontijo e a primeira de hoje vem com Jorge Aragão.

0: Aline Calisto, Júlia Tizumba, Vi Coelho e Elisa de Sena, O Mar Serenou e Coroa de Areia, de Candeia, Mauro Duarte e Paulo César Pinheiro. Cartola, O Sol Nascerá, de Elton Medeiros e Cartola. Mariene de Castro, Portela na Avenida, de Mauro Duarte e Paulo César Pinheiro. Jorge Aragão, Resto de Esperança, dele e Dedé da Portela.
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0: Você está na Brasileiríssima, O Samba Bate Outra Vez. Até as 2 horas, Dona Ivone Lara e Almir Guineto.

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0: Gisele Couto, Paixão é Maré, de Toninho Gerais e Chico Alves. Zeca Pagodinho, Coração em Desalinho, de Monarco e Ratinho. Martinho da Vila, Patrão, Prenda Seu Gado, de Donga, Pixinguinha e João da Baiana. Dona Ivone Lara e Almir Guineto, Enredo do Meu Samba e Mel da Boca. Músicas de Dona Ivone Lara, Jorge Aragão e Davi Correia.
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4: Olá! Quatro partidas na tarde e noite de hoje concluem a 18ª rodada do Campeonato Brasileiro de Futebol Masculino da Série A, a última antes da paralisação da competição para a disputa da Copa do Mundo. São as seguintes: 4 horas da tarde, 2 jogos. Em São Januário, no Rio de Janeiro, o Vasco da Gama recebe o Atlético Mineiro. E na Arena Palestra Itália, em São Paulo, o Palmeiras anfitriona a Chapecoense. E às 20h30 da noite, acontecem os outros 2 confrontos deste domingo. No Mangueirão, em Belém, medem forças Remo e São Paulo. E no Mineirão, aqui em BH, o Cruzeiro é o anfitrião do Fluminense. E fica o convite: a Rádio Inconfidência transmite os jogos de Atlético e Cruzeiro neste domingo. A partir das 15h30 da tarde do Rio de Janeiro, Vasco e Atlético. E a partir das 8 da noite, do Gigante da Pampulha, Cruzeiro e Fluminense. 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
0: Boa tarde, bom domingo. O samba bate outra vez até às 2 horas. Bete Carvalho.

0: Velha guarda da Portela, o mundo é assim de Alvaiade. Adriana Araújo, mesmo ambiente de Fernando Procópio. Roberto Ribeiro, só chora quem ama, de Wilson Moreira e Ney Lopes. Bete Carvalho, malandro sou eu, de Arlindo Cruz, Sombrinha e Franco.
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0: Boa tarde, o Samba Bate Outra Vez, sábados e domingos de meio-dia às duas, aqui na 100,9 Brasileiríssima. Agora tem Clube do Balanço.

0: Roger, Swing de Samba, de Roger e Arlindo Cruz. Branca de Neve, Kid Brilhantina, de Bedeu e Alexandre. Gustavo Maguá, A Noite é uma Criança para Quem Vive Nela, de Gustavo Maguá, Thiago de Beto e Rafael Pondé. Bebeto, A Beleza é Você, Menina, de Rubens e Bebeto. Clube do Balanço, Saudades da Preta, música de Marco Mattoli.
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2: Falta um minuto para uma hora.
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5: Estamos de volta pela Rádio Inconfidência 100,9 Brasileiríssima. O Samba Bate Outra Vez. Nelson Rufino e Coral de Artistas.

0: Silvia Gomes, Canto para Recomeçar, de Fernando Procópio e Tinho Brito. Roberta Sá, A Fefé, de Roque Ferreira. Nelson Rufino e Coral de Artistas, Todo Menino é um Rei, de Nelson Rufino e Zé Luiz.
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0: Aproveite o seu domingo. Vamos até às 2 horas com O Samba Bate Outra Vez, Batatinha.

0: Vair Rabelo e Ricardo Barrão, O Feijão de Iaiá, música deles. Dudu Nicásio, Tempo de Maré, de Dudu e Moacir Luz. Clara Nunes, Candongueiro, de Wilson Moreira e Ney Lopes. Batatinha, Direito de Sambar, de Batatinha.
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5: O espetáculo infantil Tia Nina e o Mistério do Sapatão estreia em BH, propondo um diálogo sensível, leve e acessível sobre temas como diversidade, respeito, liberdade de ser e o enfrentamento ao preconceito de gênero.
6: Olá, ouvintes! Aqui é Letícia Bezamar, eu sou atriz da coletiva Fãs Ecléticas e vem aí o nosso primeiro espetáculo infanto-juvenil, o Tia Nina e o Mistério do Sapatão. Essa é uma peça para toda a família. Essa peça ela tem um diálogo leve, sensível, divertido sobre respeito, amor e sobre a liberdade de ser quem a gente é. Se você quiser mais informações, sinopse, informações sobre o espetáculo, vai lá no nosso site www.fancheclecticas.com. A gente espera você.
5: Obrigado, Letícia. O espetáculo fica em cartaz até 7 de junho na Funarte, Rua Januária, 68, no centro. Sextas-feiras, às 3 da tarde e às 7 da noite, e aos sábados e domingos, às 3 da tarde. A entrada é gratuita, com retirada de ingressos uma hora antes do início das sessões, na bilheteria. Eu sou o Pedro Henrique Vieira e essa foi mais uma edição do Plug. Nos trabalhos técnicos, Washington Bittencourt.
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0: No samba, Grupo Revelação.

0: Eliana de Lima, Desejo de Amar, música do Gabu, Raça Negra Cheia de Manias, de Luiz Carlos. Fabinho do Terreiro, Tum Tum Tum, de Handley, Carioca. E Fabinho do Terreiro, Grupo Revelação, Coração Radiante, de Mauro Júnior, Xande de Pilares e Elinho do Salgueiro.
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0: Você está na 100,9 Brasileiríssima, O Samba Bate Outra Vez, Grupo Tradição.
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0: Dorina, Violência no Morro, de Monarco. Pamela Amaro, Já Ganhou Meu Coração, de Leandro Costa, Xande e Luciano Magalhães. Tia Elza, Cartomante, de Robledo Carlos, Manuel Gandra e Soneca. Grupo Tradição, Tradicionalmente, de Tiago Delegado. Chegamos ao final do samba. Obrigado pela sintonia. Continuem na Brasileiríssima, ouvindo o melhor da MPB. Uma ótima tarde para você.
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3: A Prefeitura de Contagem informou que vai acionar a Polícia Civil para investigar os ataques cibernéticos registrados nos últimos dias contra sistemas institucionais do município. Amanhã, segunda-feira, o prefeito de Contagem, Ricardo Faria, vai formalizar um pedido na Delegacia Especializada em Investigação de Crimes Cibernéticos, em Belo Horizonte. Segundo a administração municipal, os ataques não causaram prejuízos aos serviços públicos nem comprometeram dados institucionais. Mesmo assim, os protocolos de segurança digital foram reforçados para garantir a proteção das informações e a integridade dos

sistemas utilizados pela Prefeitura. Além da apuração conduzida pela Polícia Civil, o município também realiza uma investigação interna para identificar possíveis vulnerabilidades e ampliar as medidas de proteção contra novas tentativas de invasão. Reportagem Gustavo Abreu.

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Olá, bem-vindo, bem-vinda, uma ótima tarde de domingo. Você está ouvindo a Rádio Inconfidência FM 100,9. A partir de agora, a gente vai tocar mais músicas com poucos intervalos comerciais até as 4 da tarde. É o programa 100,9 Minutos de Música que já está no ar. Eu sou Valesca Falsi, a programação é do Wilson De Luca e os trabalhos técnicos do Washington Bittencourt. O programa de hoje começa com Geraldo Azevedo, Rasgo de Lua.

0: Essa foi Rita Lee, dela e do Roberto de Carvalho, Reza. Gilberto Gil, Cara a Cara, música do Caetano Veloso. Ouvimos também Skank com Garota Nacional, de Samuel Rosa e Chico Amaral. Temos um intervalo e eu já volto.
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4: De volta aqui no 100,9, vamos ouvir o Beto Guedes com Paisagem da Janela.

0: Banda do Mar, Faz Tempo, de Marcelo Camelo, Ney Matogrosso pro Dia Nascer Feliz, de Cazuza e Frejá, e Kid Abelha cantou Na Rua, Na Chuva, Na Fazenda, música do Hildon. Temos um intervalinho e eu já volto com Marina Sena, fica aí.
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0: 3 horas.
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3: Muito obrigada pela sua audiência. Até às 16h você ouve aqui o nosso programa que toca muita música e poucos intervalos comerciais. Vamos juntos então, começando agora esta sequência com a Marina Sena cantando Tamborim.

0: Criolo, cantou Flagra, da Rita Lee e do Roberto de Carvalho. Legião Urbana, Tempo Perdido, do Renato Russo. Melim, dele, Amores e Flores. 100,9 minutos de música fica por aqui. A programação que você ouviu é do Wilson De Luca, trabalhos técnicos Washington Bittencourt. Eu sou Valesca Falsi e agradeço sua audiência. Uma ótima tarde de domingo e até a próxima. Tchau, tchau.
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2: No encerramento do mês das mães, a Rádio Inconfidência traz uma história de fé, dedicação e pioneirismo que orgulha Minas Gerais. Em maio de 2026, a Coronel Cleide Barcelo dos Reis Rodrigues fez história ao se tornar a primeira mulher a assumir o comando geral da Polícia Militar em 251 anos de instituição. Mas para entender a grandeza dessa conquista, precisamos olhar para o perfil e a trajetória de uma outra mulher, uma mãe que plantou a semente deste sucesso, Dona Maria Geralda. O início difícil foi marcado por muitas batalhas, como explica Dona Maria Geralda.
3: A gente comprava tambor d'água, porque tinha a Copasa, a caixa d'água da Copasa tinha lá, mas na nossa rua não tinha. A gente tinha que comprar tambor d'água, ou então quando chovia, a gente pegava um tambor, botava assim, tinha aqueles canos que caía a água da laje, botava assim embaixo assim para pegar a água para lavar a roupa.
4: Nossa,
3: a gente também não tinha luz, não. A gente pegava luz emprestada no Jaqueline, trazia, nós compramos quase 400 metros de fio para trazer da casa de lá para cá. A dona autorizou, só que depois que nós fizemos a instalação, a conta de luz chegava lá, ela mandava para a gente pagava a conta de luz dela, nossa e da filha dela.
4: Para ter luz, já tinha que pagar todo mundo.
3: Tinha que pagar.
2: Diante de todas as barreiras, Dona Maria Geralda nunca vacilou na formação moral que transmitia. Ela ensinou à filha que os princípios para vencer as dificuldades eram a honestidade, o respeito e a persistência. Essa mãe deu o suporte necessário para que a futura comandante, mais tarde, se dedicasse à formação acadêmica em direito e às especializações. Desde pequena, Coronel Cleide já mostrava a sua liderança, cuidando e protegendo os irmãos mais novos.
3: Ah, em casa, ela sempre procurava proteger os irmãos, que ela era mais velha, né? Procurar quando tinha que... Eles tinham que ir para a escola, por exemplo, no pré, ela sempre fazia questão de ir junto. Via os cadernos deles, ajudava a fazer os deveres, os desenhos, aquelas coisas. É coisa de irmão mais velho, né? Que orientar e tal.
2: O histórico na corporação começou de forma natural. Filha de militar, a Coronel Cleide nasceu no Hospital da Polícia, estudou no Colégio Tiradentes, mas quando passou no vestibular da Federal e ao mesmo tempo no curso de formação de oficiais da Polícia, foi a mãe que deu um conselho prático que definiu o futuro.
3: E ela passou em todos os exames CFO e passou nas duas etapas da UFMG. Aí ela chegou para mim e falou, mãe, e agora, o que, que eu faço? Eu já tinha estudado e comecei a arrumar serviço, uma mão de obra danada, né? E eu pensei, vai repetir a história? O que você vai fazer, eu não sei. Mas se eu tivesse a oportunidade que você tem, com duas chances, o FMG você vai fazer, o FMG vai enfiar diploma debaixo do braço e sair batendo de porta em porta esperando alguém que tenha, olha para você e acha que você tem competência. Na polícia você já vai trabalhar, estudar, oportunidade de crescer e quando você já estiver lá, você faz a faculdade que você quiser. Naquela época não pedia faculdade, né? Era só ensino médio. Ela pensou, passou no FMG, nas duas etapas. Mas ela decidiu, então, me escutar e vir para cá.
2: A escolha deu início a quase três décadas de uma carreira brilhante em funções operacionais, administrativas e estratégicas, até a nomeação ao cargo mais importante da Polícia Militar de Minas Gerais. Quando as primeiras conversas sobre o comando geral surgiram, Dona Maria Geralda achou que era brincadeira, mas a confirmação trouxe a certeza de que havia uma força maior guiando os passos da filha.
3: No princípio foi ela que contou, não. Eu ouvi comentários, ainda comentei com os meninos lá, falei assim, mãe, é alguém que tá fazendo gozação. Aí tudo bem, Mas depois o próprio João, o marido dela, ligou lá para casa falando. Aí eu pensei, é, foi Deus, né? Mais uma vez, é o dedo dele.
4: Porque, o padre.
3: É, porque a gente até que sonha, mas nem todos os sonhos se realizam, né?
2: Com a mesma simplicidade de sempre e amparada por uma religiosidade profunda, essa mãe deixa uma lição imensa. Os conselhos que ela dá para as mães de hoje têm como base a fé e a certeza de que uma mãe estende a mão, mas não é dona do destino dos filhos.
3: Olha, cada vez que eu engravidava, eu falava com a Nossa Aparecida: eu sou só um instrumento, mãe é a senhora. Porque há momentos na vida dos filhos que a gente não pode estar. Há coisas da vida deles que a gente não pode se meter, né? Mas ela pode. Ela pode. Então ela que vai ser a mãe, vai proteger, vai encaminhar. A gente só tenta conversar com eles, estar perto, né? E apoiar, obrigar quando precisa.
4: Se necessário.
3: Se necessário.
2: Ouvimos Dona Maria Geralda Barcelo dos Reis, mãe da Coronel Cleide Barcelos, a primeira mulher a comandar a Polícia Militar de Minas Gerais. Reportagem Luciano Correia.

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4: Boa tarde para você ligado nas ondas do Gigante do Ar, a Rádio Inconfidência. A M880 tá chegando com o Campeonato Brasileiro. 18ª rodada do Brasileirão, que marca praticamente o fim do primeiro turno do Campeonato Brasileiro, porque é a última rodada antes da parada para a Copa do Mundo. Hoje a seleção, inclusive, se despede do torcedor brasileiro no Rio de Janeiro, no amistoso contra o Panamá, depois da outra seleção entrar em campo. O Atlético vai enfrentar o Vasco em São Januário. O Galo, com muitos desfalques, por conta da Copa, por conta do departamento médico. Mas o Galo vai com força máxima para cima do Vasco, que está na zona do rebaixamento. É um grande adversário para o Atlético nesse encerramento, e o torcedor fica na expectativa de que, na volta após a Copa do Mundo, o elenco, inclusive, seja diferente desse. Mas antes, vamos começar a entrar um pouquinho no clima da partida de hoje em São Januário com Giovana Calmon. Boa tarde, Giovana. Teve muito trabalho, Barba, para montar o time para hoje, muitas peças faltando no elenco?
5: Boa tarde, André. Boa tarde a todos os nossos ouvintes ligados no AM 880, na nossa rádio Inconfidência. Duelo de alvinegros hoje em São Januário, pela 18ª rodada do Campeonato Brasileiro. E sim, o Barba teve dificuldades para montar esse time, né? E hoje o Galo vai ter que superar dois desafios: estes desfalques importantes por conta da Copa do Mundo e o desempenho da equipe como visitante, que é realmente tenebrosa até esse momento do campeonato. É um dos pontos mais criticados nessa equipe de Barba Domingues. E além disso, o Atlético também vai tentar encerrar um tabu aí, porque desde 2019, daquele Brasileirão de 2019, o Atlético não consegue vencer o Vasco em São Januário. Mas o confronto também tem um peso importante para o Vasco. Como você bem disse, com os resultados dos jogos que abriram essa rodada, no momento o time alvinegro carioca está na 17ª colocação com 20 pontos, ou seja, o primeiro ali da zona de rebaixamento. E a pressão da torcida é grande, porque vencer hoje é fundamental para tirar o time aí dessa zona perigosa e para a pausa para a Copa do Mundo um pouco mais tranquilo. Os dois times vêm de derrota, né, da última rodada do Campeonato Brasileiro. O Galo, no momento, na 13ª colocação com 21 pontos, vem de derrota para o Corinthians fora de casa por 1-0. Já o Vasco sofreu uma derrota feia dentro de casa, dentro de São Januário, para o Bragantino por 3-0. Então, tudo pronto aí para uma partida que vai valer mais que os 3 pontos. Vai valer a confiança e a tranquilidade, principalmente para essas equipes que vão para a pausa da Copa do Mundo, quem sabe numa posição mais agradável para o torcedor, viu, André?
4: É, valendo muito esta rodada do Campeonato Brasileiro. Pro Vasco, o empate não serve para sair da zona do rebaixamento. Se não vencer, o Vasco vai ficar mais de 50 dias dentro do Z4. Já o Atlético, neste momento, é o 13º colocado. Se perder, será ultrapassado pelo Vasco. O Vasco com 20 pontos, o Atlético tem 21, um a mais só. Mas em caso de vitória também, o Galo dá um pulo aí, pode ir para a primeira página da tabela e entrar lá aquele G10 do Campeonato Brasileiro, o que dá uma folga. Quem estará nos comentários técnicos e abalizados nesta tarde é Rodrigo Arruda. Boa tarde, Arruda. Mesmo com os desfalques, o Atlético tem time para fazer frente a esse Vasco?
6: Muito boa tarde, André Cristino, boa tarde, Giovana Calmon, e uma boa tarde também para os ouvintes do AM880, o gigante do ar, há 89 anos no ar. Pois é, o Galo tem sim time para bater de frente com o Vasco, até porque o técnico Eduardo Domingues vai montar uma linha de 5 jogadores no meio de campo. É o setor do campo que o Galo está mais desfalcado aí por causa de departamento médico e também por causa de convocados aí para as suas respectivas seleções. Eu acho sim que o Galo tem condições de fazer um bom jogo lá em São Januário, deve muito ao seu torcedor bons jogos fora de casa. O Atlético não tem um dos melhores desempenhos fora da sua casa, fora da Arena MRV. Já o Vasco, como vocês disseram, começa esse jogo aí na primeira posição dentro da zona de rebaixamento. Então é muito importante uma vitória para o Vasco, como é importante também para o Galo, até porque se o Vasco vencer, ele sai da zona de rebaixamento e empurra o Grêmio para a zona de rebaixamento. O Grêmio aí que foi derrotado já nesta rodada, o Grêmio também que tem um desfalque, apenas um desfalque, convocado aí para a seleção do seu país, para a seleção colombiana, o Andrés Gómez, que é um jogador muito importante para o senhor Renato Portaluppi, mais conhecido como Renato Gaúcho, mas eu acredito sim que vai ser um bom jogo lá em São Januário, André.
4: Tem tudo para ser um grande jogo em São Januário, 18ª rodada do Campeonato Brasileiro. 6 partidas já foram disputadas. O Atlético Paranaense venceu o Mirassol por 1-0, gol do Viveiros, artilheiro da competição, assumiu a 3ª colocação do Brasileirão. O Flamengo, que queria que fosse adiado esse jogo contra o Coritiba, venceu por 3-0 e queria que fosse adiado o jogo, mas venceu aí por 3-0. O Bahia venceu o Botafogo em casa por 2-1, num jogo que teve um gol contra do Ferrarese, um negócio assim, tanto quanto inusitado. O Grêmio perdeu em casa para o Corinthians, abriu o placar, mas tomou a virada 3-1 para o Corinthians. O Santos venceu o Vitória em casa por 3-1. E o Gabriel Barbosa foi expulso na substituição por fazer atos obscenos para a torcida, tomou o cartão vermelho. E na última partida, que foi realizada hoje pela manhã, o Bragantino também venceu por 3-1 a equipe do Internacional. É um resultado que se repetiu bastante na rodada, em 3-1 nos últimos 3 jogos. Hoje, às 4 da tarde, além de Vasco e Atlético, o Palmeiras recebe a Chapecoense. Às 8h30 da noite, tem Remo e São Paulo e Cruzeiro e Fluminense no Mineirão. Um jogo que você confere ao vivo aqui pelas ondas do Gigante do Ar, a Rádio Confidência, AM880. Vamos dar só uma pausa entre Atlético e Vasco e Cruzeiro e Fluminense para você acompanhar o jogo da Seleção Brasileira contra o Panamá na despedida para a Copa do Mundo. Falando em seleção, o Rodrigo Arruda, o Carlo Ancelotti confirmou que o Neymar, se voltar só para a final, ele continua na Copa. Você acha que está certo, o professor?
6: André, eu acho que tá certo, professor, até porque o Neymar é um jogador diferenciado que nós temos aqui no Brasil. É, eu acredito que ele possa agregar muito nessa seleção brasileira, que não tem aí muitos jogadores que decidem as partidas. E o Neymar é um jogador que consegue, com um lance, com um drible, decidir uma partida. Acho muito difícil. É, ele está apto para jogo somente em uma possível final, em uma eventual final, mas eu acredito aí que na fase de playoffs que nós vamos ter agora nessa Copa do Mundo, né, com mais seleções, com 48 seleções, um número maior aí, passou de 36 para 48, 12 seleções a mais, então teremos essa fase de playoffs, mas eu acredito sim que o Neymar possa agregar, mesmo entrando aí só no segundo tempo, que eu acho que é o que vai acontecer, porque o Neymar não tem condições de atuar 90 minutos em alto nível, como exige a Copa do Mundo, mas eu acredito sim que ele não será cortado dessa seleção brasileira. Ancelotti disse que não vai cortar ninguém dessa seleção brasileira, né, caso alguém machuque. Então, eu acho que o Neymar tem sim muito a agregar nessa seleção brasileira.
7: Neymar que passou pra mim a síndrome dele de Copa, viu? As vésperas da Copa ele rompeu, teve um estiramento na panturrilha. Daqui uma semana, praticamente, dia 8, começa a Copa MCE da Imprensa Mineira. E eu também abri minha panturrilha, seguindo os passos do Neymar. Então, assim como ele, estou correndo para ver se consigo voltar até a segunda rodada, pelo menos, para poder ajudar os companheiros. Porque é um time que tem Gabriel Arlindo. Se eu não tiver lá, vai ser difícil, viu, Arruda?
8: Pode deixar que eu vou resolver, André. Toca a bola em mim que o resto eu faço, tá?
7: Nossa, esse aí é Gabriel Arlindo. Situação complicada. Olha só, hoje também nesse amistoso do Brasil contra o Panamá, será a estreia das novas regras de arbitragem. Em fevereiro, a FIFA anunciou algumas mudanças que serão aplicadas para que o jogo andasse mais, tivesse menos catimba. Elas passariam a valer na Copa do Mundo, mas no amistoso de hoje já está valendo. Então vamos lá, o que muda a partir de hoje para o futebol mundial? Cobrança de lateral, tem que cobrar o lateral em 5 segundos. O tiro de meta também. Se demorar mais de 5 minutos, é inversão. Então o lateral passa para o adversário e o tiro de meta vira escanteio para o adversário. Então 5 segundos para fazer a cobrança. Substituição, o jogador tem 10 segundos para sair e o companheiro entrar. Passou disso, sai o jogador e o atleta que vai entrar tem que esperar um minuto, pelo menos, para entrar em campo. Não pode entrar automaticamente. Todo jogador que recebeu o atendimento médico sai de campo e fica pelo menos um minuto fora. Não pode voltar assim que estiver recuperado, tem que esperar um minuto. O VAR agora poderá ser utilizado para identificar escanteio ou tiro de meta. Aí é claro que o árbitro não precisa ir até a casinha para ver. Ele vai receber só o anúncio se for escanteio ou não. E expulsões pelo segundo cartão amarelo passam a ser revistas pelo VAR também. Antes era só aquele cartão vermelho direto. Agora a expulsão pelo segundo cartão amarelo também será revista. Você acha aí, Rodrigo Arruda, que poderemos ter melhorias no futebol com essas medidas adotadas?
6: Se essas regras forem realmente aplicadas, tende a melhorar muito o andamento das partidas, né? Aí com 5 segundos de lateral e tiro de meta, 10 segundos para substituições, eu acho que tem mais cera nas substituições do que no lateral e tiro de meta. Claro, tem muita também, mas as substituições, para mim, elas são mais demoradas do que lateral e tiro de meta, principalmente o lateral. O tiro de meta aí tem muita cera dos goleiros. Vamos ver se vai ser realmente aplicada essa regra, porque fazer a regra é fácil, tem que aplicar. Então vamos ver aí se elas vão ser realmente aplicadas. Atendimento médico, um minuto, beleza, acredito que é o certo a se fazer. Agora é ver mesmo se essas regras vão ser aplicadas corretamente, vão ser cumpridas, porque se forem, tem muito a agregar ao andamento da partida, que é isso que a gente quer: partida com mais bola rolando, com mais tempo de bola rolando.
7: Isso aí é interessante que o Rodrigo falou, porque no futebol brasileiro a cobrança de tiro de meta já tem regulamentado que, se demorar, é escanteio. E foram poucas as vezes que o árbitro deu a inversão e marcou escanteio por atraso na cobrança de tiro de meta.
6: E eu acredito que com essa regra estreando agora também, a gente vai ter muitas cobranças sendo revertida para outra equipe, né? Porque os jogadores ainda vão se confundir. Enfim, acredito que vamos ter aí, vamos ver aí muitos laterais e também tiro de metas sendo revertido para escanteio ou lateral para outra equipe.
7: 3 horas e 44 minutos. Daqui a pouco a bola rola em São Januário para a seleção. Jogo de seleção, Vasco e Atlético se enfrentando. 18ª rodada do Campeonato Brasileiro. O Galo querendo se afastar de vez da zona do rebaixamento. O Vasco querendo sair de lá. É a primeira equipe dentro da zona do rebaixamento. Para entrar no clima desse jogo, vamos então passar as escalações da partida, começando com o time da casa. Ô, Giovana Calmon, como é que vem o Vasco para esse duelo?

0: 46, Cuesta. 30, Robert Renan. 66, Cuiabano. 88, Cauã Barros. 23, Thiago Mendes. 10, Rojas. 28, Adson. 17, Nuno Moreira. 77, Spinelli. Esse é o time de Renato Gaúcho para enfrentar o Atlético.
1: Esse é o Vasco da Gama, 17º colocado do Campeonato Brasileiro até aqui, em 17 jogos. São 5 vitórias, 5 empates e 7 derrotas na competição. 22 gols marcados, 28 gols sofridos. O artilheiro da equipe no Brasileiro é o Thiago Mendes, com 4 gols. O Andrés Gomes, que é importantíssimo, com 3, está fora, servindo a seleção colombiana. O Vasco vem de derrota para o Bragantino em casa. 3-0 para o Bragantino em São Januário, na última rodada do Brasileiro. E o Galo vai em busca de repetir, se não o placar, pelo menos o resultado do jogo. Mas como vem o Vasco? Como vem o Galo? Qual é o time do Atlético?

0: são 2, Natanael, 3, Ivan Roman, 13, Lianco, 14, Vitor Hugo, 16, Renan Lodi, 25, Tomás Pérez, 30, Vitor Hugo, 11, Bernard, 28, Coelho e 9, Cassierra. Esse é o time de Eduardo Domingues para o duelo de hoje.
1: Assim o Barba montou o galo então para enfrentar o Vasco em São Januário. O Atlético é o 13º colocado do Campeonato Brasileiro. Em 17 jogos, 6 vitórias, 3 empates e 8 derrotas, 21 gols marcados, 23 gols sofridos. O artilheiro do time na competição é o Vitor Hugo. O VH tem 3 gols marcados no Campeonato Brasileiro. O Atlético com muitos desfalques, 4 servindo a seleção. Tem também jogadores no departamento médico, como Maicon, Scarpa ou Rodrigo Arruda. Jogar com 3 zagueiros contra o Vasco é respeitar demais o adversário?
2: Bom, André, eu não digo respeitar demais o adversário. Eu acho que o técnico Eduardo Domingues, o Barba, colocou essa escalação num 3-5-2 aí, podemos dizer, né? Por causa dos seus desfalques. Alan Franco, Preciado e Alan Minda servindo a seleção equatoriana. O zagueiro Tressoldi está suspenso pelo 3º cartão amarelo. E o Scarpa, o Patrick e o Índio, que já eram desfalques certos aí por causa de lesão. Ontem também tivemos a informação que o Maicon ficaria de fora para essa partida. Maicon que vem sendo titular e sendo utilizado também como primeiro volante no Galo. Então, eu acredito que o Eduardo Domingues vá povoar esse meio de campo do Atlético com 5 jogadores, até porque o Vasco tem jogadores perigosos nesse meio de campo, como o Thiago Mendes, o capitão, o 10, o Rojas e o 88, o Cauã Barros. Aí são jogadores difíceis de marcar, complicado. Por isso eu acredito que o Barba Domingues fez uma escalação de 5 meio-campistas. Uma coisa que me chama a atenção é que o Ivan Roman, o zagueiro Ivan Roman, não foi relacionado para as partidas do Galo nas 3 últimas rodadas. 2 pelo Brasileirão e 1 pela Copa Sul-Americana. E hoje é titular da equipe. Então a gente aí não dá para entender o que acontece, o que passa na cabeça do Eduardo Domingues para colocar já o garoto de titular. Acredito aí que o Ivan Roman, por não ter participado dos últimos jogos do Galo, não vá continuar na equipe. Acredito que ele mesmo e seu empresário vão procurar aí outro destino, porque ele não vem sendo utilizado no Galo. Ele que é um bom jogador, é garoto ainda, então acredito que ele vá procurar um outro clube para ele ser utilizado, porque tem condições de ser titular em outra equipe. Já na equipe do Vasco, uma curiosidade: o lateral do número 96, Paulo Henrique, hoje começa no banco. É para mim uma novidade aí, uma mudança do Renato Gaúcho. Tinha 3 jogadores aí de desfalque, mas todos os 3 foram para São Januário para enfrentar a equipe do Atlético. O cuiabano como titular, o Nuno Moreira no banco de reservas. Não, como titular, perdão, e o Tietê no banco de reservas. Então aí o Vasco da Gama não tendo nenhum desfalque para essa partida. Vai ser um jogão, todos os 2 times com força máxima para essa última rodada que antecede aí a parada para a Copa do Mundo de 2026.
1: Aí a análise de Rodrigo Arruda para as escalações de Vasco, de Renato Portaluppi e do Atlético, de Eduardo Domingues. Ivan Romão, o Domingues já deixou claro, né? É o 5º zagueiro para ele. Hoje o Atlético não tem o Juan, que está suspenso pelo 3º amarelo, e não tem o Alonso, que serve a sua seleção e já se despediu do Atlético, não joga mais pelo Atlético. Então, sem os 2, ele acabou virando ele seria um dos 3 que só tem 3 para entrar, e colocou 3 e pôs o Vitão no banco.
2: Ele apelou, né? Ele falou: vou pôr esses 3 para jogar e pronto, vai lá, joga lá e pronto.
1: Isso aí é igual aquele cara que tenta economizar demais, chegando no fim do mês, sobrou R$50 e ele gasta os 50, né? Esquece que tava economizando, põe todo o dinheiro ali para comprar a pizza e acabou. É isso aí, vai pro tudo ou nada, Eduardo Domingues, com 3 zagueiros: Lianco, Ivan Roman e Vitor Hugo. para enfrentar a equipe do Vasco da Gama. E Giovana Calmon, quem será o senhor do apito? Quem comanda a arbitragem nesse jogo?
0: O dono do apito é Anderson Daronco, do Rio Grande do Sul. Ele que não apita um jogo do Galo há praticamente 4 anos. O último jogo foi em outubro de 2022, um empate em 0-0 contra o São Paulo. Os assistentes dele, Michael Stanislau e Thiago Augusto, também do Rio Grande do Sul. E o quarto árbitro, que é Anderson Ribeiro Gonçalves, de Goiás. No, o VAR fica por conta de Rafael Trace, de Santa Catarina. E o auxiliar do VAR, Fabrício de Moura, de São Paulo. Viu, André?
1: Tá aí Anderson Daronco saindo da geladeira. Quando se fala de Atlético, desde aquele entreveiro dele com o Hulk, que ele teria ameaçado o Hulk para tomar cuidado no que falasse na saída de campo, porque se encontrariam muito ainda, que ele não apitava os jogos do Atlético. Vai deixar de apitar o Fluminense agora, Rodrigo Arruda?
2: Pois é, ele que agora o Hulk mudou pro Fluminense, né? Ele disse que não seria o último jogo que ele apitaria do Galo, e foi. Tanto é que tá voltando agora, depois do Hulk já ter saído do Galo. A gente até fica curioso para ver como será o encontro de Vasco, de Anderson Daronco e Hulk, só que não será hoje que eles irão se encontrar, até porque o Hulk já tá no Fluminense.
1: 3 horas e 53 minutos. Às 4 horas a seleção entra em campo. O Galo vai enfrentar o Vasco em São Januário. Festa bonita no Rio de Janeiro. O torcedor atleticano compareceu em peso ao São Januário. A barreira vai virar baile hoje. E o Galo espera conquistar os 3 pontos. Está na 13ª colocação. 13 é Galo, mas pensando em campeonato, em classificação, quanto mais para cima, melhor. Esquece isso, vai buscar ali o Atlético, pelo menos a 10ª colocação, para esta parada para a Copa do Mundo. E essa semana teve sorteio. Enquanto os jogadores estão ali esperando para entrar em campo, para fazer aquele protocolo, nesta semana teve sorteio da Copa Sul-Americana. O Atlético conheceu o caminho, quem pode ser o adversário das oitavas de final. Giovana Calmon, se deu bem o Galo ou não? Quem que ele pode pegar pela frente?
0: Se deu bem o Galo, viu, André? Deu sorte diante dos times que ele poderia enfrentar. Vai pegar ou o Sporting Cristal ou o Bragantino. É um dos dois. Quem vier aí, se você for olhar elenco, peso, em competições internacionais, com certeza o Atlético deu muita sorte. E deu muita sorte na chave também. Que se você for analisar quem pode ser os próximos adversários do Atlético no decorrer da competição, se deu muito bem o Galo, viu?
1: Concorda, Rodrigo? O Atlético deu sorte no sorteio?
2: Eu não concordo muito não, sendo bem sincero, analisando aí as últimas partidas de Atlético e também do Bragantino, que pode ser o possível adversário do Galo, tem tudo para passar do Sporting Cristal. O Bragantino joga um futebol melhor do que o do Galo. Óbvio, a gente tem que pegar o recorte até o dia de hoje, que é o que temos depois da Copa do Mundo. Aí os dois times irão se reforçar. Acredito que o Galo irá se reforçar mais do que o Bragantino, mas eu acredito aí que será um confronto muito difícil pro Galo, caso ele enfrente principalmente o Bragantino.
1: Quem se deu bem foi o Cruzeiro, sorteio da Libertadores. Vai pegar o Flamengo nas oitavas. Mas isso é assunto a partir das 6 horas da tarde aqui nas ondas do Gigante do Ar, quando vai ter a abertura da jornada de Cruzeiro e Fluminense, direto do Mineirão. Você acompanha conosco essa partida, mas agora a seleção está entrando em campo. O Galo está entrando em campo para enfrentar o Vasco em São Januário. O Atlético, com a sua camisa tradicional listrada preta e branca, o short preto, o meião preto. Já a equipe do Vasco, com seu uniforme tradicional ali, aquela camisa branca, com aquela faixa em diagonal da esquerda para a direita, o short branco e os meiões também brancos, praticamente todo branco, o uniforme do Vasco e do Atlético.

0: jogos como mandante, mais de 60 mil torcedores compareceram, então deu essa média de 20.340. O São Paulo, que é o segundo colocado nesse ranking, dentre as equipes brasileiras, claro, teve menos de 17 mil torcedores por partida, ou seja, um protesto que mesmo assim ainda teve peso e ajudou o Galo na competição, Rodrigo Arruda.
1: Pois é, teve protesto do lado do Galo, mas o protesto do lado São Paulino foi maior do que o do Galo, né? Então, aí os torcedores do Atlético, o Atlético que não bateu mais de 26 mil torcedores na Arena MRV nessa fase de grupos da Sul-Americana, até porque começou a Sul-Americana muito mal, desacreditado, mas conseguiu aí terminar em primeiro do seu grupo, o Atlético, que agora está classificado para a Sul-Americana. Acredito que seja um dos planos do Galo nessa temporada ser campeão da Copa Sul-Americana. O ano passado não conseguiu, acabou sendo derrotado pro Lanús. Eu sinceramente não me desceu essa derrota do Atlético pro Lanús. O Lanús era uma equipe muito inferior ao do Atlético, mas muito mesmo. Então agora o Galo busca chegar à final esse ano novamente da Copa Sul-Americana.
0: O negócio que era um time mais iluminado, cara. Lanús.
1: Meu Deus.
2: E tem informação importante chegando.
0: Diga, viu, lá, Giovana.
2: O atacante Cacierra sentiu dores no músculo adutor da coxa direita durante o aquecimento, agora, viu? Está fora da partida. Então, Renier vai começar no lugar dele.
0: Então tá aí, mudanças no time do Atlético antes de a bola rolar. O Cacierra sentiu musculatura. O Renier foi o escolhido para comandar o ataque atleticano. Rodrigo Arruda, você iria de Renier? Tem Cauã Soares no banco, tem de atacante, na verdade, só aí, né? Ou Dudu na velocidade, se fazer um falso 9 com o Dudu. Você iria de Renier para substituir Cacierra?
1: Ô André, pra ser bem sincero, eu daria uma chance ao garoto Cauã Soares, viu? O Renier não vem de boas partidas pelo Atlético, é um dos cotados a deixar o Galo nessa janela do meio do ano, tem proposta de clubes do México, proposta não, consultas de clubes do México, então eu acredito aí que o psicológico do Renier esteja um pouco abalado, esteja aí já pensando na janela do meio do ano. Eu daria uma chance ao garoto Cauã Soares, até para começar como titular também pelo Galo.
0: Eu tô contigo nessa, viu? Para mim, o Renier foi minha aposta para essa temporada. Eu defendi a permanência dele no fim do ano, falei que ele entregaria muito neste ano. Começou bem até no Campeonato Mineiro, fez uma grande partida, por exemplo, contra a equipe do Pouso Alegre, fazendo a função que deve fazer hoje, um falso 9, sendo referência no ataque, fez um grande jogo, mas depois ele sumiu, caiu demais. Aquele episódio do Bernard provocando a torcida após fazer um gol, ele estava lá também, então ele bateu de frente com a torcida, o Bernard pediu desculpas, o Renier ficou na dele. Então, assim, eu acho que é um momento delicado para o Renier no Atlético e colocar ele como titular nessa última. Talvez seja aquela última tentativa de salvação também antes da parada da Copa, né, Rodrigo?
1: Aquele último voto de confiança, né?
0: Se jogar demais, assim, fizer 3 gols hoje, permanece. Senão...
1: Aí o assunto muda, é verdade. Mas é muito difícil o Renier fazer 3 gols hoje, sendo bem sincero.
0: Renier, hoje tem um peso grande nas costas, e aí com essa lesão do Cacierra no aquecimento também diminuem as opções de banco do Atlético, né, ô Giovana? Só passa pra gente rapidinho esse banco do Atlético, quem será, quais são as opções que restaram?
2: As opções que restaram no banco do Atlético, temos Gabriel Delfim, Robert Pacini, Vitão, Alexander, Igor Gomes, aí o Renier entrou, Cissé, Isepe, Cauã Soares e Dudu.
0: Então, se a gente for pensar aí, ó, o Alexander e Cissé vão entrar, os dois entram. Cauã Soares deve entrar também lá com os 40 minutos do segundo tempo. O Dudu tem 12 jogos, se entrar fica até o fim do ano, senão ele pode sair. O Igor Gomes tem 5 pelo brasileiro, mas não joga já tem mais de mês.
1: O Renier, com esse jogo, vai pro 14º jogo com a camisa do Galo, não pode se transferir para outra equipe do futebol brasileiro.
0: E só se for pra fora, tudo pronto pra começar em São Januário. Começou! 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Bola rolando em São Januário, 18ª rodada.

0: Do Campeonato Brasileiro, Atlético enfrentando o Vasco, Galo atacando para o lado esquerdo do seu radinho, do seu smartphone, da sua Alexa, por onde quer que você esteja nos acompanhando. A equipe do Vasco, quem tem a bola no campo defensivo, tenta sair construindo, Thiago Mendes solta no meio, deu certo, passe lançado ali com o Rojas na velocidade, vai puxando, tem espaço, levando para a esquerda, fecha a marcação em cima dele ali, o camisa 3, que é o Ivan Román, tem que recomeçar a inversão de bola do Cuiabano, chega na direita, mata no peito, põe no chão ali do camisa de número 28, que é o Watson, cruzamento para a área, para Spinelli! Ederson voa, faz a primeira grande defesa da partida com menos de um minuto, Giovana Calmo.
1: Pois é, André, o lançamento de Calan Barros lá de trás encontrou o atacante e o lançamento na área de cabeça, quase, lá estava Ederson para salvar o que seria o primeiro gol do Vasco nesse jogo.
0: Escanteio pelo lado esquerdo de ataque da equipe do Vasco, torcedor atleticano só pensando agora, bom é o Alisson. A Ederson não serve para a Copa do Mundo, não. Com escanteio cobrado curtinho, vem levantamento para o meio da área, afasta da Lilian. Ela sobrou na entrada da área, bateu! Passa à direita do gol de Ederson, um chute do Nuno Moreira. Tiro de meta para a equipe do Atlético, Giovana.
1: Passou perto ali, mais uma vez, depois da cobrança de escanteio. Nuno Moreira estava ali, o camisa 17, tentou um chute, mas passou um pouco longe do gol. O Ederson estava acompanhando ela, segue 0-0.
0: 0-0, Atlético e Vasco, Vasco e Atlético em São Januário, tiro de meta para a equipe do Atlético, já cobrado curtinho ali pelo Vitor Hugo, deixa com o goleiro Everson, ligação ao ataque, a bola com o Cuejo, ajeitou, deu certo no meio, marcado por dois, pressionado, segura a bola, tenta um passe mais à frente ali para o Natanael, a força defesa, insiste, Pérez recupera, põe à frente, o Renier aparece, recupera a bola para a equipe do Atlético, coloca no chão, mas o Daronco mandou parar e sinalizou, toque na mão do Renier, Giovana.
1: Foi exatamente isso, ele sinalizou ali o toque na mão e deu a bola pro Vasco. Segue 0-0.
0: 0-0, Vasco e Atlético, 2 minutos e 20 jogados em São Januário. A bola com a equipe do Vasco na linha defensiva, o Atlético pressionando a saída de bola, adiantando as linhas, tem dificuldade o Vasco, tentando a ligação direta ali com um ataque forte demais, ela fica de graça com o Ederson, fica com ela dentro da área, vai gastando o tempo, tá cedo pra gastar tempo, Ederson. Tá cedo pra ser a Ederson. Ederson pega ali com a chegada do Spinelli, já solta na direita com o Lianco levanta a cabeça, tenta o lançamento, buscando o Renier, matou no peito, ajeitou, deu certo, dele para Cuejo, na velocidade, passou por dois, adiantou demais, estava ali o Cuiabano, fez o corte, recupera a equipe do Vasco, que tenta descer pelo lado esquerdo, bola para Spinelli, foi ao chão, pediu a falta e o árbitro deu falta em cima do Spinelli, Giovana.
1: Exatamente isso, André, chegou ali por trás e o juizão estava bem em cima do lance, marcou a falta aí em cima do atacante vascaíno.
0: Foi atropelado, bem próximo à linha que divide o campo ali, o Spinelli já se levantou, tudo bem com ele, a bola tá rolando, de novo ali pelo lado do Vasco, pelo lado esquerdo, cruzamento pelo lado direito, bola lançada para o Barros, forte demais, na verdade era o Puma Rodrigues quem fechava por ali, ela saiu em lateral para a equipe do Atlético, lateral pro Galo pelo lado esquerdo no campo defensivo, é o Renan Lodi quem está lá para fazer a cobrança, tem a aproximação do Vitor Hugo. E ó, deu mais de 5 segundos, hein? Só lembrando que hoje, no amistoso da seleção brasileira, já começa a valer. Lateral, 5 segundos para cobrar. Se deu 6 segundos, é reversão. Aí a equipe adversária assume a bola. E aí você vê o lateral pro Atlético aí, próximo à bandeirinha, escanteio pelo lado esquerdo. Se demora na cobrança, dali pro Vasco é um latereio.
2: Pode virar um lance de perigo pro Vasco, né?
0: A hora que essa regra pegar, futebol tende a mudar. O Vasco com a bola no campo defensivo, bola lançada sem direção. A ideia era boa, a execução que não foi. Lateral para a equipe do Atlético, de novo pelo lado esquerdo ali. É quem tem a bola, é o Renan Lodi, bem em frente ao banco do Renato Gaúcho. Tenta a ligação com o ataque, Puma Rodrigues faz o corte de cabeça. Adson tenta ficar com ela, mas consegue recuperar a bola. Renan Lodi vai descendo pela esquerda, coloca na frente com o Bernard, vai buscando a linha de fundo, marcado pelo Puma Rodrigues. Freou, perna direita, solta no meio, a bola com o Renan Lodi, fica com ela, passou bem na linha de fundo, passe para ele do camisa 11, ele Puma Rodrigues, perna direita, vem cruzamento para a área, buscava o Renier, mas foi sem direção, apareceu o Cuiabano para fazer o corte, e a equipe do Vasco tenta descer pelo lado esquerdo, vai dando certo, vai descendo por ali o Rojas marcado pelo Tomás Pérez, puxou para o meio, já soltou a bola com o Thiago Mendes, bateu da entrada da área, ela vai desviando no meio do caminho, sai linha de fundo, jogadores do Vasco perdem o escanteio, deu só tiro de meta, Giovana.
1: Deu só tiro de meta aí o Daronco, o contra-ataque na velocidade do Vasco com o Rojas. Na hora de finalizar, né, um chute fraco, mas a equipe do Vasco reclama muito pedindo escanteio.
0: Ele pediu escanteio, o Daronco deu só tiro de meta, mas pra mim teve desvio ali e agora o VAR pode interferir nisso, tá? a partir do amistoso de hoje no Brasil e Panamá, esse lance aí, por exemplo, o VAR falaria: o Daronco, o senhor errou, o senhor se equivocou, foi escanteio. E aí seria marcado escanteio para o Vasco, ao invés do tiro de meta para o Atlético. Atlético que vai descendo pela direita, bola com o Coelho, soltou no meio ali, dominou o Renier, fez a parede, toca mais atrás com o Vitor Hugo, pé na canhota, abriu, soltou com o Bernard pela esquerda dentro da área, passou por ele o Lodi, tenta a finalização, aparece ali Puma Rodrigues para fazer o corte. Escanteio para a equipe do Atlético pelo lado esquerdo de ataque, Giovana Calmon.
1: Escanteio para o Atlético saiu em velocidade, bola de pé em pé, e na hora de finalizar, a bola desviada, escanteio para o Galo.
0: Escanteio para o Galo, a torcida do Atlético faz festa, a barreira vai virando baile. Hoje tem jogo do Cruzeiro contra o Fluminense a partir das 6 horas da tarde. 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Por enquanto, as emoções de Atlético e Vasco. Bernard na bola, cobrança do escanteio, levantou na área, afasta dali para o Marro Rodrigues. O Atlético tenta recuperar ainda no campo de ataque, deu certo ao Vitor Hugo, que tem a bola, solta mais atrás ali com o Renan Lodi, tem a aproximação do Lianco, ele prefere abrir pelo lado direito, pressionado ali, dá um tapa na frente, o Tomás Pérez chega ali com o Natanael, tem o corredor, freou, Rojas na cobertura, obriga Natanael a recomeçar, toca lá atrás com o Pérez, Pérez fica com a bola, quer a movimentação dos companheiros para dar oportunidade, ninguém dá como opção, tem que recomeçar lá atrás com o Lianco, levanta a cabeça, tenta abrir na direita com o Coelho, o passe foi mal, foi ruim, foi forte demais, sem direção, a bola saiu, buscava o Natanael, é lateral para a equipe do Vasco no campo defensivo pelo lado esquerdo. E o Atlético adiantando as linhas, tentando dificultar a equipe carioca de sair construindo. Cuiabano na bola, tenta lançar a bola lá no meio de campo, subiu de cabeça, afastou a defesa do Atlético. Opa! Puxaram o VH e é falta em cima dele, Giovana Calmon.
1: Puxaram o VH ali no meio de campo e o Daronco estava muito perto do lance e marcou falta para o Atlético.
0: Falta para o Atlético! Cobrar no meio de campo, já cobrou curtinho ali com o Vitor Hugo. Vitor Hugo abre na esquerda com o Renan Lodi, vai passando o Bernard pedindo. O Renan Lodi segura, prende, fechou a marcação em cima dele, solta no meio com o VH, soltou na frente com o Renier, tabelou 1-2 de novo o Vitor Hugo, ela sobrou com o Renier na entrada da área, tenta o domínio, ela escapa, afasta a defesa, recupera o Tomás Pérez, camisa de número 25, já se colocou na direita ali com o Ivan Roman, ameaçando a finalização de fora da área, por cima o belo passe ali para o Natanael, aparece o Cuiabano para fazer o corte, a bola fica com o Nuno Moreira, dele para Cuiabano, tenta sair construindo a equipe do Vasco da Gama. Thiago Mendes consegue tocar 1-2 no Bobinho, o treino de Bobinho tá dando certo pra equipe do Vasco, vai descendo pela esquerda, Spinelli recebe de primeira, tenta o passe, faz o corte ali o Vitor Hugo, zagueiro, a bola volta com a equipe do Vasco, tem ela no meio ali, o Puma Rodrigues, a bola é pra ele pelo lado direito, tem que dominar, tem tranquilidade, não tem ninguém em cima dele, acalmou, pôs no chão, toca mais atrás, vai girando a equipe do Vasco, a bola com o Robert Renan abre na esquerda com o Thiago Mendes, que vem buscar na linha defensiva, já coloca mais à frente ali com o Spinelli, vai tocando a bola a equipe do Vasco da Gama, quem tem a bola agora é o Nuno Moreira tem a aproximação ali no meio do Adson, já soltou com ele ali, pressionado por dois, tem dificuldade, tem que recomeçar, joga lá atrás com o Cuesta, vai girando a equipe do Vasco da Gama no campo defensivo, agora passando a linha aqui do meio campo, o Vasco tenta criar, teve com menos de um minuto uma grande chance que o Everson defendeu, e vai descendo o Vasco, bola com o Spinelli, aparece Ivan Roman para salvar, coloca a bola para trás, Everson se joga para não deixar que ela saísse em escanteio, e aí fica com a bola o goleiro atleticano, uma grande saída do Everson, mais uma vez aparecendo ali, bem ligado no jogo, tenta a reposição pelo lado direito com o Natanael, apareceu o Cuiabano, roubou, vai aproximando da área, pode tentar a finalização, cruzou para Spinelli, afasta a defesa, sobrou dentro da área, Nuno Moreira bateu! Everson sai mais uma vez para salvar o Galo! Uma grande descida do Vasco, Giovana Calmon!
1: A saída errada do Everson quase custou, viu? Aí na recuperação, Nuno Moreira quase marcou o primeiro, mas Everson estava ali para corrigir seu erro e salvar o Galo mais uma vez.
0: Tava ligado o Everson para corrigir! Consegue manter esse 0-0 no placar a equipe atleticana, vai tentando construir pelo campo defensivo o Atlético, a bola ali pelo lado esquerdo com o Bernard, toca atrás com o Renan Lodi, marcado por dois, vai tabelando o Vitor Hugo, de primeira deixa com o Tomás Pérez, vai carregando para direita, vai buscando espaço com tranquilidade, tem um Lianco aberto, passe para ele, chegou a marcação, solta no meio. A equipe do Atlético tocando nas linhas defensivas, aparece ali para tabelar a bola o Vitor Hugo, deixa com o Vitor Hugo zagueiro. Vitor Hugo zagueiro para Bernard, girou pela direita, recebe o VH, vai carregando, pé na canhota, pode tentar a finalização, foi derrubado, é falta. O Daronco estava em cima e marcou falta na intermediária para a equipe do Atlético, Giovana Calmon.
1: Mais uma vez o Vasco fazendo falta em cima do Vitor Hugo, no meio de campo, na frente do Daronco. Camisa 30, ah não, dessa vez foi em cima do Coelho. Coelho derrubado, camisa 28 do Galo. Falta boa ele pro Atlético cobrar, viu André?
0: Falta boa para o Atlético, pode vir a chance do primeiro gol do Galo. O Galo ainda não fez Leonardo Jardim trabalhar. Leonardo Jardim só acompanhando o jogo até aqui. E o Atlético precisando assustar e incomodar. O Galo perdeu o Cassierra no aquecimento da partida. Reinier é quem está no comando do ataque atleticano nesta tarde contra o Vasco da Gama em São Januário. Léo Jardim vai arrumando a barreira. Está preocupado o goleiro vascaíno. Se fosse a época do Hulk, dali era gol. Mas o Hulk não está mais. Mas quando o Vasco for jogar contra o Fluminense, ele vai saber o que é o Hulk ajeitar uma falta nesse lugar aí para bater. Vai tomando distância da bola o Bernard e Renan Lodi. Lodi saiu, o Bernard levantou no segundo pau, ajeitou de cabeça. Léo Jardim estava lá para fazer a defesa. Quase consegue o Vitor Hugo uma jogada ensaiada ali, o Calmon.
1: Exatamente, André. Falta bem batida pelo Bernard, né? Um chute muito forte. No desvio ali, quase o Atlético consegue abrir esse marcador.
0: Em Belo Horizonte, são 4 horas e 13 minutos. Hora de conferir o tempo e placar de jogo. 11 minutos e 45 jogados do primeiro tempo. O Vasco tem 0, o Atlético também tem 0.
2: Ontem, também pelo Campeonato Brasileiro, nós tivemos Atlético Paranaense 1, Mirassol 0.
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0: 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Estamos em São Januário. O Galo vai enfrentando o Vasco pela 18ª rodada do Campeonato Brasileiro. Por enquanto, 0-0. Eu, André Cristino, vou levando as emoções desta partida com os comentários de Rodrigo Arruda. Reportagem de Giovana Calmon, trabalhos técnicos de PC Furtado. Falta para a equipe do Atlético pelo lado esquerdo. Vai preocupado ali o Léo Jardim. Ele falta a cobrada, levantou na área, subiu Léo Jardim, deu um tapa na bola. Fala Leonardo Jardim aqui em Minas, torcedor cruzeirense fica com raiva, então é Léo, fala Léo Jardim pra ninguém ficar bravo comigo. Foi lá o Léo Jardim, deu um soco na bola, colocou pra fora, é lateral pro Atlético pelo lado direito. Já tá lá o Natanael pra fazer a cobrança. Natanael quer a aproximação, quem tá perto ali é o camisa de número 28, o Coelho, a bola é com ele, dominou, fecharam dois em cima dele, toca mais atrás, fica com a bola Ivan Romano, não quer saber de brincadeira, de correr riscos, joga lá atrás com o goleiro Everson. Everson já abriu pela esquerda com o zagueiro Vitor Hugo, de canhota, coloca mais à frente ali com o Lodi, a bola passou a linha de meio de campo, é o Cauã Barros quem está em cima dele na marcação, vai girando no campo defensivo, time atleticano, a bola com o Vitor Hugo dele para Everson, chegando o Spinelli para cima dele, Everson tenta a ligação com o ataque, consegue fazer o corte, Puma Rodrigues, ela volta ali com o Cauã Barros que faz o torcedor americano sentir a saudade dele até hoje. Foi embora do Coelho no ano passado e o América se perdeu. Tá brigando contra o rebaixamento para a Série C do Campeonato Brasileiro. O América, inclusive, demitiu o Roger Silva após a derrota para o Juventude na sexta-feira. Já anunciou o Louser.
2: Humberto Louser, isso mesmo.
0: Bom treinador para o América, Rodrigo?
2: Ô, André, eu acho ele melhor do que o Roger Silva, para te ser bem sincero. Não sei se ele vai conseguir salvar o América da queda para a Série C, mas é melhor do que o Roger Silva.
0: Tomara que salve o América. América, situação complicadíssima. 10 jogos, 3 empates, 7 derrotas no Campeonato Brasileiro. Situação muito tenebrosa da equipe americana na Série B do Campeonato Brasileiro. Para se salvar, teria que vencer metade dos jogos que restam. É uma situação difícil, muito difícil de acontecer, já que não venceu nenhum até agora. E a equipe do Vasco vai descendo para o lado esquerdo, bola lançada para Spinelli, subiu o Lianco de cabeça, fez o corte. A equipe do Atlético tenta construir, mas já perdeu a bola mais uma vez. É o Cuiabano quem recupera, deixa ali com o Nuno Moreira, solta no meio, olha, vai descendo o Vasco. A finalização de fora da área, sem direção, a bola passa à esquerda do gol do Everson, tiro de meta, Giovana Calmon.
1: A recuperação de bola do Vasco, de pé em pé, foi chegando perto da área, mas na hora de finalizar, a bola saiu fraquinha, apenas tiro de meta para o Everson cobrar, segue 0-0 em São Januário.
0: 0-0 em São Januário, tiro de meta vai ser cobrado ali pelo Vitor Hugo, o zagueiro, pelo lado esquerdo, vai rolar a bola com o Everson. Everson domina, vai chegando o Spinelli em cima dele ali, tentando pressionar, tenta a ligação com o ataque. Renier mata no peito, já soltou ali com o Victor Hugo. Pela esquerda desceu o Renan Lodi, recebeu, vai levando para o meio, aparecendo, soltou pelo lado direito com o Natanael, levanta a cabeça, passou com o Ejo, recebeu dentro da área, olha o Galo descendo pelo lado direito, coloca dentro da área, estava ligado ali no meio do caminho, o Barros fez o corte. Qual é? A Bana aparece, não deixa a bola sair, dá um chutão pra frente em direção ao Spinelli. Ganhou no corpo, mas estava ligado o Vitor Hugo na cobertura. Se afastou, mata no peito. Pérez tenta sair jogando pelo lado direito. A equipe atleticana, bola lançada ali para o Natanael. Ele, Cuiabano. Cuiabano chega antes, dá um chutão pra cima. Tá valendo tudo isso, a bola tá viva, ninguém tem o domínio dela. Vai descendo a equipe do Vasco, consegue recuperar Thiago Mendes. Abre na esquerda ali com o Nuno Moreira. Nuno Moreira tenta um passe no meio para o Barros. Está no campo todo. O Adson já caiu. O Adson perdeu a bola. Afasta dali o Natanael. Cuiabano de cabeça. Mais uma vez faz o corte. Thiago Mendes tenta recuperar no meio de campo. É o Barros quem tem a categoria. Coloca no chão. Acalma. Toca mais atrás ali com o Robert Renan. Está tocando a bola pelo lado esquerdo com o Cuiabano. O Atlético tenta pressionar. Recuperar a bola ainda no campo de ataque. Não consegue. Vai tocando ali com o Thiago Mendes. Mais atrás recebe o Cuesta. Cuesta abre na esquerda de novo com o Cuiabano. Marcado de perto ali pelo Coelho. Não dá o bote, vai só cercando. Cuiabano força ele tocar mais atrás de novo ali com Cuesta. Cuesta passou pela marcação do Renier. Vai traçando a linha aqui de vídeo campo. Abre com o Cuiabano pela esquina. Agora com espaço, Nuno Moreira pedindo próximo ali de fundo. Ele prefere um toque mais seguro ali com o Thiago Mendes centralizado. Tapa na frente com o Cuiabano de primeira. Tenta devolução, afasta a defesa do Atlético. Não quer correr risco o time de Eduardo Domingues. Dá um chutão pra frente. O Atlético como visitante nunca, não empatou ainda nessa edição. Em 9 jogos, 2 vitórias e 7 derrotas. Tá empatando em 0-0, mas isso pode mudar, porque o Galo vai descendo pela direita com o Natanael, próxima área, já soltou a bola ali com o Coelho. Tentou um passe com o Vitor Hugo, teve corte. Renier, Vitor Hugo, a devolução pro Renier, explodiu em cima da marcação do Cauã. Tenta pela direita ainda, aparece o Cuiabano, põe pra fora. Escanteio para o Atlético pelo lado direito de ataque, Giovana Calmon.
1: É isso aí, a recuperação em velocidade do Atlético. Natanael junto com o Coelho fazendo a tabelinha. Na hora de finalizar, a bola desviou no defensor do Vasco e é escanteio para o Atlético.
0: Escanteio pelo lado direito. O Galo em busca do primeiro gol no jogo é o Bernardo, camisa 11, o Ben 10. Agora é Ben 11. O Ben 11 da equipe atleticana. Torcedor, há um mês não queria ver ele nem pintado de ouro. Hoje em dia o torcedor está desenhando ele com ouro. Que está jogando bola o Bernard com o Eduardo Domingues. Escanteio pelo lado direito. Tá lá o camisa 11 para fazer o levantamento. São 5 jogadores do Atlético dentro da área. Bernard, pedra na direita, na marca do pênalti para Lianco. Parece Thiago Mendes fazer o corte de cabeça. Ela volta com o Bernard. Mais uma vez insiste, traz para o meio, perna canhota. Vem novo cruzamento marcado pelo Nuno Moreira. Ele gira, Cícero consegue ficar com a bola aí. O jogador atleticano já soltou ali com o Renan Lodi na intermediária. Vai carregando para o lado esquerdo, que é a movimentação. Coelho recebe, toca de primeira com o Lianco. De frente para a área, tabelou curtinho ali com o Vitor Hugo, dele pra Coelho. É Renier quem tá fora da área pedindo a bola. Ele recomeça lá atrás, aí matou. Os zagueiros do Atlético tem que voltar, porque a bola tá lá atrás com o camisa número 25 da equipe atleticana, que é o Tomás Pérez. Tenta a abertura com o Victor Hugo lá pelo lado direito, foi forte demais, a bola saiu em lateral. É lateral pra equipe vascaína pelo lado esquerdo no campo defensivo, que já foi cobrado. A bola tá com Barros no meio, sai jogando com o Thiago Mendes, vai carregando a linha que divide o campo, tenta dar o bote. O Atlético não consegue, adiantou demais. Opa! Ficaram reclamando de uma falta do Ivan Romão. O árbitro mandou seguir. E aí foi o Natanael quem caiu pedindo falta também. Ficou só no lateral. E o Rojas ficou bravo, hein, Giovana? Não gostou da marcação do lateral, não.
1: Exatamente, André. O Rojas ficou bravo ali, mas o Daronco já deixou bem claro que não vai marcar qualquer faltinha, não, pra nenhum dos lados. Segue o jogo.
0: É, Daronco voltando a apitar um jogo do Atlético depois de quase 4 anos. O último foi um empate em 0-0 com o São Paulo em outubro de 2022. Um jogo em que ele se estranhou com o Hulk. E aí, desde então, não apitou mais as partidas do Atlético. Agora que o Hulk foi pro Fluminense, o Daronco volta a apitar os jogos do Galo. O Galo que vai descendo pela direita, vai tentando construir por ali com o Pérez, consegue roubar a bola o Cauã, já solta ali com o Robert Renan, vai carregando pelo lado direito, bola lançada para Spinelli, e tentou afastar a defesa do Atlético, o Vitor Hugo se atrapalhou, sorte que estava ali na cobertura do Lianco, toca com o Ivan Romano, dele para Everson, vai tocando a bola no campo defensivo, o time do Atlético, o Vasco pressiona, tenta recuperar a bola, bola lançada ao ataque, faz o corte de cabeça ali pelo meio o Cauã, ela ficou com o Thiago Mendes para Spinelli, forte demais mas vai sair em linha de fundo. O Everson aparece antes para não deixar que a bola saia. Fica com ela ali o goleiro atleticano. Em Belo Horizonte, são 4 horas e 21 minutos. Hora de conferir o tempo e placar de jogo. 20 minutos e 10 jogados em São Januário. Vasco e Atlético empatam em 0 a 0.
2: Neste sábado, também pelo Campeonato Brasileiro, Flamengo 3 a 0 no Coritiba, no Rio de Janeiro. Já em Santos, o Santos venceu Vitória por 3 a 1.
0: 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Estamos com o Atlético enfrentando o Vasco em São Januário. 18ª rodada do Campeonato Brasileiro. Vão empatando em 0 a 0, mas o Atlético vai descendo pela direita com o Bernard. Tenta um passe mais à frente. Deu certo, insistiu. A bola ficando com o Natanael. Aparece pra fazer o corte o Cauã Barros. E o André Cristino vou levando as emoções da partida com os comentários de Rodrigo Arruda, reportagens de Giovana Calmon, trabalhos técnicos de PC Furtado. Bola lançada para Nuno Moreira nas costas da Macaça. Defensiva, deu certo, linha de fundo, pode vir cruzamento para área. Nuno Moreira tenta de canhota, apareceu ali o Ivan Romão para fazer o corte, pede o tiro de meta. O árbitro Daronco entendeu que foi assim mesmo, deu só tiro de meta para a equipe atleticana. 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Rodrigo Arruda, 20 minutos nesse primeiro tempo, te agrada a postura do Galo até aqui?
2: Ô André, me agrada a postura do Galo, principalmente pelo fato do Atlético estar indo para cima da equipe vascaína também, da equipe carioca, né? O Galo não fica postado ali no seu campo de defesa. É, nesses primeiros 20 minutos tivemos chances dos dois lados, mas as principais chances, inclusive com o Everson salvando duas vezes o Galo, foi pelo Vasco. O Atlético foi pro Vasco. O Atlético tem que ficar muito ligado aí, principalmente no centroavante Spinelli, que é um jogador muito perigoso da equipe vascaína, principalmente em jogadas de cruzamento. O Atlético que leva muitos gols por cruzamento, o Galo tem que ficar muito atento com isso. O Vasco, que por enquanto concentra suas ações ofensivas pelo lado esquerdo de ataque, lado direito, lado esse do Natanael. Já o Galo concentra mais suas ações pelo meio de campo, uma dobradinha ali com Vitor Hugo e Coelho. Para mim, os dois melhores jogadores do elenco do Galo vão concentrando ali os ataques da equipe do Galo.
0: E é o Vasco queima descendo pela direita. A bola lançada ali, chega no pé de ferro, ganha Tomás Pérez, recupera, já tocando ali com o Coelho. Coelho pela esquerda, vai levando pro meio, Spinelli puxou ele, é falta. É falta, aquela famosa falta tática, né? Isso hoje, Giovana Calmon.
1: Exatamente isso. Coelho tentou sair jogando, mas Spinelli estava lá para puxar a camisa para trás e impedir ali o que seria a saída em velocidade do Atlético. Segue 0-0 em São Januário.
0: 0-0 em São Januário. Para a equipe do Atlético pelo lado direito, a vitória é muito importante. O Atlético, 13º colocado no Campeonato Brasileiro, último jogo antes da parada da Copa, mas está a um ponto da zona do rebaixamento. É bom botar uma vantagem. Já o Vasco, primeira equipe dentro do Z4. O empate não interessa para o Vasco também, que vai ficar mais de 50 dias no Z4 se esse resultado persistir. O Atlético tem a bola pelo lado esquerdo ali com o Victor Hugo, solta no meio com o Renan Lodi, vai girando, chega no Lianco, no círculo central, vai ameaçando o passe pela direita, ninguém aparece com opção, telegrafou. Deu certo, um passe ali para o Natanael. Tenta a virada para dentro da área, explode em cima do Cuiabano, mas o Bandeira estava em cima, disse que pegou no Natanael. É lateral para a equipe do Vasco no campo defensivo pro lado esquerdo, já cobrado pelo Cuiabano. Deixou ali com o Cauã, mais atrás o Cuesta, sai jogando pelo meio com o Thiago Mendes, vai descendo a equipe do Vasco com o Rojas, abre na direita com o Adson, vai passando por ele, Puma Rodrigues tem a opção do passe, ou pode insistir o Adson, são dois em cima dele, colocou com o Puma Rodrigues, cruzamento forte demais, a bola vai atravessando toda a área, Natanael quem fica com ela, faz só a proteção, deixa ela sair, a lateral para a equipe do Atlético pelo lado direito no campo defensivo. 24 minutos, até agora nenhuma chegada forte do Atlético, hein? Nenhuma grande chance do Atlético. Tá prestando demais nos passes, mas aquela frase que se tornou quase uma regra do futebol, o Rodrigo Arruda. O Atlético está pecando no terço final.
2: É isso mesmo, o Atlético peca muito nesse último passe para o seu centroavante, hoje o Reinier, né, no lugar do Cacierra. Cassierre, que para quem está chegando agora, sentiu um incômodo no treino antes da partida, no aquecimento, e por isso o Reinier está no lugar dele. Mas o Atlético peca muito, principalmente com o Vitor Hugo e Coelho, que é um dos os dois principais jogadores que tocam na bola no ataque desse, do Galo. Então o Atlético peca muito nesse passe final aí para abrir o placar lá em São Januário, uma vitória que seria muito importante para o Galo.
0: Muito importante seria, e o Galo vai ter agora um lance de perigo, uma falta perigosíssima para o Vasco cobrar pelo lado esquerdo. Pegaram o Spinelli ali, o Giovanna Calmon.
1: Perigosíssima, viu, André? O Spinelli ia passando e o Lianco deu uma calçada nele aí, caiu, ficou bastante tempo caído no chão, sentindo dores ali. O atacante vascaíno, e agora falta perigosíssima aí na área do Galo.
0: Vai vir bola pra área do goleiro Everson, tá preocupado. Tá muito não, colocou só o Bernard na barreira, não tá muito preocupado também. Vamos combinar, né? O Bernard baixinho, então a bola pode passar por cima. Tá ali na cobrança o Cuiabano e o Nuno Moreira, são os dois jogadores na bola parada da equipe vascaína. Autorizada a cobrança por Daronco, que é o Nuno quem vai na bola, perna direita, levantou. Só um aquecimento pro Everson, fica com ela ali o goleiro atleticano, vai tentando sair, espera a movimentação dos companheiros para conseguir a melhor lançamento. O Spinelli tem que atrapalhar. Conseguiu o lançamento ali o Everson, a bola em direção ao Vitor Hugo, antes dele apareceu o Cuiabano, fez o corte, entregou de graça pro Atlético, recebe no meio ali o Tomás Pérez, vai carregando, soltou ali na frente com o Vitor Hugo, já chegaram a bater a carteira dele, não consegue o bom domínio, camisa 30, não tá legal não, tá bem hoje não, o Vitor Hugo, hein? Ele que antes da lesão era o melhor jogador do Galo, ainda não entrou no clima do restante do time, e vai descer no Vasco pela direita com Puma Rodrigues, abriu com o Adson, marcado pelo Renan Lodi deu a linha de fundo pra ele, Adson trouxe pro meio, armou o chute, bateu, colocado, o Lianco apareceu. Sobrou ali com o Puma Rodrigues dentro da área. Tira a defesa. Olha o Cuiabano, recupera na entrada da área. Pode vir a finalização. Perna direita, bateu. Explode em cima de Nuno Moreira. Tira a defesa de qualquer maneira. O Vasco com pressão com quase 27 minutos do primeiro tempo. É o Vasco quem pressiona. E consegue acalmar um pouco a situação agora a equipe do Atlético. No meio, Thiago Mendes. Ajeitou com o Rojas. Recebeu ali pela direita o Cauã Barros. Perna direita, pode bater. Soltou com o Thiago Mendes. Viu aberto pela esquerda o Nuno. O passe para ele é o Natanael que está na cobertura. Nuno ameaça o cruzamento. Pé na canhota, entrou na área, levantou forte demais, tinha ninguém, ela ficou de graça com o Renan Lodi pelo lado esquerdo, tem espaço, tranquilidade, o lateral da equipe atleticana vai tentar inversão de bola, lançamento ali com o Bernard pelo lado direito, deu certo, dominou, vai passando o Natanael, o Bernard insiste sozinho, passou pela marcação do Barros, vai carregando, vai levando camisa 11, já chega o Barros na cobertura, solta no meio ali com o Victor Hugo, abriu na esquerda com o Renan Lodi, próximo à área, levanta a cabeça, vem cruzamento, rasteiro lá o Jardim, não tapa na bola, escanteio. Escanteio. Não, Daronco. Agora sim, foi corrigido o Daronco, Giovanna Calmon.
1: Boa chegada do Atlético agora no cruzamento de Renan Lodi. Quase. Léo Jardim desviou para escanteio. Daronco quase que não ia dando, mas o bandeirinha marcou. Escanteio para o Atlético.
0: Escanteio para o Atlético pelo lado direito de ataque. O Reinier tava na bola. Se o Léo Jardim não põe a mão, Reinier ia para as redes e aí o torcedor ia pensar: tem que vender ou não tem que vender? Tem que liberar ou não tem que liberar? Por enquanto, o torcedor quer a saída de Reinier. Vamos ver o que será feito no mercado do Atlético. Dia 20 de julho abre a janela para as novas contratações. Autorizada a cobrança do escanteio pelo lado direito. Bernard levanta na área. Spinelli, Casquinha tira de lá. Ela sobra ali com o Reinier. Reinier já abriu na esquina com o Coelho. Passou o Reinier dentro da área. O passe é para ele, linha de fundo. Vem cruzamento. Tira Cauã Barros de qualquer maneira. É lateral para a equipe do Atlético pelo lado esquerdo do campo de ataque ali. Que está indo para a bola é o Renan Lodi para fazer a cobrança. Não tem pressa nenhuma, Renan Lodi. Tá gostando do empate o time do Atlético, mas o empate é ruim. O empate é mal, Galo. Tem que ir em busca da vitória. Cobrou o lateral com o Renier, tentou ajeitar de primeira com o Coelho. Aparece para afastar a defesa vascaína. A bola lá no ataque do Vasco. O Lianco, tranquilo, sozinho, fez a limpada na bola. Spinelli apareceu, derrubou o Lianco. Retribuiu, tomou lá em cima uma hora, agora bateu aqui embaixo, Giovanna Calmon.
1: Exatamente, deu a vingança aí, né? Derrubou o Lianco ali perto da linha central e ia saindo em velocidade. A torcida reclama dessa falta, mas falta marcada em cima do Lianco, segue 0-0 em São Januário.
2: O número 77, Spinelli, ele não consegue tomar uma bola sem falta. É incrível.
0: É, o Spinelli tem muita vontade. Faltando um pouquinho de qualidade, mas vontade tem, não falta no camisa 77 da equipe vascaína. Bola com o Everson no campo defensivo, tem a aproximação ali do Lianco pela direita, tem o Vitor Hugo, zagueiro pela esquerda, ele espera que alguém dê o bote nele, ninguém vai, ele vai gastando tempo, adora gastar o tempo o Everson. Spinelli ameaça o bote, o Everson tenta ligar a bola com o Renan Lodi, na marca ali que divide o campo, acabou botando muita força, ela sai em linha lateral para a equipe do Vasco pelo lado direito. Quem está na bola ali para fazer a cobrança é o Puma Rodrigues, torcedor do Vasco cantando, empurrando o time para cima do Galo. O Atlético vai segurando, cobrança de lateral, buscando ali o Spinelli, subiu, tentou domínio, ela bateu na mão dele, bateu na mão, Daronco viu, deu falta, falta já cobrada pela equipe do Atlético. Bernat tem a bola pelo meio, vai carregando, viu, pela direita, descendo Natanael sozinho, fez a inversão, deu certo, encarou a marcação ali do Nuno, ficou difícil, tem que recomeçar, toca mais atrás, a bola com o Ivan Romã, dele com o Pérez, Pérez já deu um tapinha na frente com o Victor Hugo, devolve para o Pérez, vai trazendo para o lado esquerdo, solta com o zagueiro Vitor Hugo. Vitor Hugo abre na esquerda com o Renan Lodi, marcado pelo Puma, metendo a caneta, quase passa, mas ele corre atrás, recupera para a equipe do Atlético. Tem a bola no meio com o Bernat, escapou, recuperou, abriu na esquerda com o Coelho. O Coelho vai descendo, colocou para Renan Lodi dentro da área, tava ligado o Puma Rodrigues, aparece para cortar, coloca para fora. É lateral para a equipe atleticana pelo lado esquerdo. O jogo ganha velocidade, ganha intensidade neste momento do primeiro tempo. O Galo em busca, o Galo ainda não deu uma grande chance, um grande chute nesse tempo. Tem que chegar mais, Galo, tem que querer mais os três pontos. Lateral para a equipe do Atlético, Renan Lodi vai tentar colocar lá dentro da área. Daronco manda ele cobrar, vai lá Renan Lodi, lançou em direção ao Renier, faz a parede, dominou, bateu chapado! Léo Jardim dando uma de Everson, faz uma grande defesa! Salvo que seria o primeiro gol, e que golaço seria pro Galo, Giovana Calmo.
1: Renan Lodi, que cobrou o lateral na perna de Renier, e quase num belíssimo chute, o Galo abre o placar. Léo Jardim estava lá para salvar o Vasco.
0: Léo Jardim faz uma grande defesa. Que chapada sem vergonha essa que deu o Renier. E é no ângulo, e Léo Jardim jogou. A luva foi buscar. É escanteio para a equipe do Atlético. Bernat levantou na área, subiu de cabeça. Tá lá! Criticado pela torcida, mas ele não se abala, ele não sente a crítica, ele responde em campo, subiu mais alto que todo mundo, camisa 14, encheu a testa na bola no canto direito de Léo Jardim, que nada pôde fazer, nada pôde fazer. Vitor Hugo, anota esse nome, dá um mortal e cai nas graças do torcedor atleticano. O Galo tá na frente, a barreira tá virando baile. O Galo tem um, o Vasco nada, Calmo.
1: Após a cobrança de escanteio de Bernat, na cabeça de Vitor Hugo, a cabeçada certinha, subiu mais alto que toda a marcação. A cabeçada no cantinho, sem chances para o Léo Jardim, e o Galo sai na frente no marcador.
0: O Galo tá na frente com o gol do Vitor Hugo. E vai descendo o Atlético mais uma vez com o Renê. Opa! Foi atropelado o Daronco. Vai levantar o cartão. É cartão amarelo. Saiu mancando ali. Falta perigosa para a equipe atleticana. Mas Rodrigo Arruda. 1 a 0 aos 30 do primeiro tempo. Dá uma calma, tranquilidade. Ou vai empurrar mais o Galo para cima do Vasco nesse momento?
2: Com certeza dá uma tranquilidade para a equipe do Galo, até por estar jogando fora de casa. Consegue abrir o placar 1 a 0 lá em São Januário. O escanteio que foi seguido aí de um grande chute do Renier, uma defesa do Léo Jardim. E no cruzamento aí do escanteio, uma bela assistência do Bernard, um belo cruzamento. Lá estava o número 14, Vitor Hugo, para fazer um gol de cabeça. Aquele que é o pesadelo defensivo do Galo, usou agora como ataque e conseguiu fazer o gol para cima do Vasco. O zagueiro Vitor Hugo, num belo cruzamento do Bernat. Agora sim o Galo está na frente e acredito que vai acalmar um pouco o Atlético, que já estava procurando o seu gol, mas estava pecando no último passe. Agora o Bernat conseguiu achar esse cruzamento para o Vitor Hugo fazer 1 a 0.
0: 22º gol do Atlético no Campeonato Brasileiro, primeiro do zagueiro Vitor Hugo. E aí o Atlético agora tem uma falta perigosíssima na intermediária para cobrar. Bernard está na bola, ele e Renan Lodi, vai ajeitando camisa 11. Já tem uma assistência no jogo. Lodi, sai da bola, deixa o Bernard, já acertou uma hoje, vai acertar mais uma agora. É 2-0 ainda no primeiro tempo. Vai tomando distância ali no Bernard, jogadores do Atlético postados na linha da grande área para ajudar o Bandeira. Autorizada a cobrança, Bernard pede calma para os companheiros. Vai Bernard para a bola, vai o Lodi já deixou. Bernard, perna direita, levantou na marca do pênalti, afasta a defesa do Vasco. Ela sobrou com o Vitor Hugo, tenta a finalização, ia para o Renier, não conseguiu o domínio, tira dali o Vasco de qualquer maneira. A bola fica com o Tomás Pérez. Tomás Pérez passou pela marcação no campo defensivo, abre na esquerda com o Renan Lodi, tem espaço, camisa 16. Foi atropelada, nova falta para a equipe do Atlético, Giovana Calmon.
1: Pois é, o Renan Lodi dominou a bola, ia passando em velocidade por um, por dois e foi calçado mais uma vez. Mais uma bola aérea vindo aí na área de Léo Jardim.
0: Nesse momento, o Atlético assumindo a nona colocação do Campeonato Brasileiro, mais a 6:30. Cruzeiro recebe o Fluminense no Mineirão e o Cruzeiro vencendo passa o Galo. O Galo cairia para a 10ª colocação, mas para a parada da Copa seria sensacional já estar na primeira parte da tabela de classificação. Falta pelo lado esquerdo, quem está ali para fazer a cobrança é o Renan Lodi. Vai tomando distância, o Daronco manda fazer que a cobrança seja realizada, perna canhota, cobrou rasteiro, tenta ali, a bola com o Renier, bateu forte, Léo Jardim mais uma vez aparece para impedir o gol do Renier. Renier corre atrás da bola, toca ali com o Lodi tenta a finalização. Meu Deus do céu, a perna direita é mais do que cega, Giovana Calmon.
1: Exatamente, mais uma bela chegada do Atlético, mas na hora de mandar a bola na área, mais uma vez Renan Lodi está com o pé descalibrado, mandou longe, longe da meta, viu André?
0: É, Renan Lodi, a perna direita aí, você for subir no ônibus, você cai, viu? Nossa senhora, que finalização que foi essa de perna trocada. Lateral para a equipe do Vasco pelo lado esquerdo, já cobrado pelo Cuiabano, buscando o Spinelli, subiu, afastou a defesa do Atlético, tava ligado o Roman, dá um chutão para cima, Spinelli briga, tenta ficar com ela, recupera ali no meio o Tomás Pérez. Tomás Pérez abre na direita com o Natanael, faz o domínio, são dois em cima dele, passou pelo primeiro, tenta passar pelo Cuiabano, aparece ali Cauã Barros para recuperar a bola para a equipe do Vasco. Thiago Mendes recebe o passe, tenta soltar ali com o Cuiabano, mais uma vez recupera o Pérez, soltou com o Coelho de frente pro gol, tenta limpar, tava lá o Barros, fez o corte, o Atlético insiste, tenta ficar com a bola na intermediária, corre atrás dela, Victor Hugo, aparece o Spinelli numa voadora, dá um tapinha, abriu na direita com o Puma Rodrigues, correu, consegue um belo passe à frente ali com o Adson, tava ligado o Lianco, fez o corte na cobertura, apareceu o Renan Lodi pra colocar pra fora, terminar o serviço. É a lateral pra equipe do Vasco, pelo lado direito de ataque, bem em frente ao banco de Renato Portaluppi, que está revoltado. Tá agitado o técnico da equipe vascaína. O Vasco vai perdendo por 1-0 para o Galo. Gol de Vitor Hugo, o zagueiro cobrado, injustiçado, mas que faz o gol e faz a alegria da massa nesse momento. Olha o Vasco descendo pelo lado esquerdo, Nuno Moreira tem a bola marcado por dois, tá difícil, tem que recomeçar, toca lá atrás com o Cuesta. Cuesta faz o domínio, vai trazendo para o meio, gira a bola, Robert Renan é quem tem o domínio pela direita, pediu ali o Rojas, o passe é com ele, já soltou no meio com o Puma. Puma recebe pela direita, tem a marcação do Renan Lodi em cima dele, tem que recomeçar, não tem como progredir, bola lá atrás com o Robert Renan, vai carregando, tem a aproximação do Rojas pela direita, o passe é Coelho, camisa 10, recebe, marcado pelo Coelho, tem dificuldade para progredir, devolve ali com o Robert Renan, vai girando no campo defensivo, Cuesta é quem fica com a bola, vai girando ali mais uma vez, a bola com a equipe do Vasco, passando a linha que divide o campo, vai tocando a bola com o Barros, tem muita dificuldade para criar essa equipe do Vasco aí, né? Renato Gaúcho quando chegou, fez pro Vasco parecer uma seleção, parecendo a seleção de Portugal, hoje tá parecendo mais a seleção do Haiti. Tá demais, na última rodada tomou 3-0 para o Bragantino em casa e agora está perdendo para o Atlético também em São Januário. Bola levantada ali na intermediária, opa, teve um choque feio, jogadores de Vasco e do Atlético caídos, ô Giovana Calmon.
1: Exatamente, viu André, uma trombada ali, a bola aérea, os dois jogadores tentaram saltar nela, era Lodi e o Adson e os dois saíram sentindo, viu? O jogador vascaíno sentindo a coxa e o Lodi parece que tá sentindo o braço, não sei. Mas já estão de pé e bola na área aí, viu?
0: Vai vir bola pra área do Everson. Daronco deu falta do Renan Lodi no lance pra cima do Adson. A caminha de gato ali, suave. Na intermediária foi marcada a falta. Cuiabano está na bola. Ele e Nuno Moreira estão ali pra fazer a cobrança. A equipe do Atlético, só o Bernard na barreira. Autorizada a cobrança, Nuno deixou a bola com o Cuiabano não faz o cruzamento, o Atlético já pressiona a bola no meio ali com o Robert Renan, vai girando a equipe do Vasco. Nuno Moreira coloca dentro da área, faz o domínio. Lianco tenta afastar, insiste por ali. O Cauã Barros aparece para fazer o corte. Natanael coloca para fora. É lateral para a equipe vascaína no campo de ataque pelo lado esquerdo. Já cobrado. Tem pressa Nuno Moreira. Vem cruzamento para a área. Opa, tem jogador do Vasco caído pedindo um pênalti. O Daronco manda seguir, mas o VAR tá chegando. Bola com o Adson. Soltou no meio ali com o Barros. Barros ameaça o cruzamento. Pé na canhota. Bateu! Buscando o ângulo. Ela passa para fora. E os jogadores do Atlético estão desesperados. O Coelho tá desacordado em campo, o Giovana Calmon.
1: Exatamente, André. Do jeito que caiu ali numa disputa dentro da grande área, do jeito que caiu o jogador atleticano, camisa 28, do jeito que caiu, ficou e está. Equipe médica do Atlético já entrando em campo para atendimento do jogador. Realmente parece estar desacordado no momento, viu, André?
0: É, o Coelho na disputa de bola. Ali o Puma Rodrigues.
1: Choque de cabeça.
0: Acabou cabeceando a nuca do Coelho, que caiu, do jeito que caiu, ficou no gramado. E o Everson se desesperou para que ele fosse atendido ali. Mas o Daronco esperou acabar todo o movimento. Confesso que pela imagem nem parece que foi um choque tão forte assim, o Rodrigo Arruda.
2: Pois é, foi um choque na parte de trás da cabeça. O Coelho já se levantou. A gente espera que não tenha nada grave ali com o jogador. Por protocolo ele sai do campo, mas é um dos principais jogadores aí do Galo na temporada. Ficou muito tempo machucado, é verdade, mas nesse jogo aí também vem sendo aí um dos melhores jogadores em campo junto com o Vitor Hugo. A gente espera que não seja nada demais aí e o Coelho possa voltar a campo para ajudar o Galo a vencer e até fazer 2-3-0, quem sabe.
0: Essa é a expectativa. O último jogo o Vasco perdeu em casa por 3-0. Quem sabe o Atlético não consegue repetir o resultado hoje. Tá repetindo o resultado, né? Tá vencendo. Tem que ver se repete o placar aí. Uns 3-0 daria muita moral para essa parada para o Atlético. Tiro de meta cobrado pelo Everson. Bola lançada, aparece o Cauã ali, tenta dominar no peito. A bola sai pelo lado direito na defesa do Atlético. É lateral, que agora o Galo não tem pressa nenhuma para cobrar. Em Belo Horizonte, são 4 horas e 43 minutos. Hora de conferir o tempo e placar de jogo. 42 minutos e 10 jogados no primeiro tempo. O Galo tem um gol do zagueiro Vitor Hugo. O Vasco não tem nada.
2: Ontem também, pelo Campeonato Brasileiro, encerrando os jogos desse sábado, o Bahia venceu o Botafogo por 2-1 e o Corinthians, fora de casa, venceu o Grêmio por 3-1.
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0: 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Estamos em São Januário, encarando o Vasco pela 18ª rodada do Campeonato Brasileiro. O Galo vai vencendo por 1-0, gol marcado pelo zagueiro Vitor Hugo. Eu, André Cristino, vou levando as emoções dessa partida com os comentários de Rodrigo Arruda, reportagens de Giovana Calmon, trabalhos técnicos de PC Furtado. 0-0 nada. 1-0 para o Atlético, gol de Vitor Hugo. E o Vasco agora tem uma falta pelo lado esquerdo, uma falta perigosa, Giovana Calmon.
1: Falta perigosíssima, muito perto ali da grande área. O Adson ia passando e Tomás Pérez estava ali para fazer a falta, derrubar o jogador vascaíno. E vem bola perigosa na área do Everson.
0: Vai vir bola levantada, cuiabano está ali. Ele e Nuno Moreira, jogadores do Vasco esperando dentro da área esse levantamento. O Everson preocupado, coloca só o Bernard na barreira para tentar atrapalhar um chute direto pro gol. Autorizada a cobrança, Daronco conversa com os jogadores dentro da área. Agora sim, autorizado. Vai cuiabano para a bola, perna canhota, levantou na marca do pênalti, afasta a defesa do Atlético. Ela ia sobrando ali com o Lodi, dá um chutão para frente, não quer saber de risco. Robert Renan tenta colocar dentro da área. Olha ali, apareceu o Lianco, deu a casquinhada para trás nas mãos do goleiro Everson, segura ela, não dá recibo e tenta ligar o ataque já. O Everson ligou na direita com o Bernard, vai carregando, tem a movimentação dos companheiros, segura, prende, gasta o tempo Galo. 1-0 tá ótimo nesse primeiro tempo pro Atlético. Tenta a invertida de bola e apareceu ali o Adson pra roubar a bola. É perigo pro Vasco descendo, vai levando pro meio, perna canhota, tenta um passe dentro da área. Nuno Moreira aparece no segundo pau. Everson! Mais uma vez Everson, o salvador, sai nos pés do atacante do Vasco e fica com a bola, Giovana Calmon.
1: Everson salvando mais uma vez o erro do Atlético, a saída em velocidade do Vasco, quase caso, cara a cara com o atacante. O Everson saiu melhor e conseguiu aí salvar o que seria o empate vascaíno.
0: Fechava ali na bola, na verdade era o Rojas, camisa 10. O Everson ficou com a bola e depois o Nuno Moreira deu aula para o Rojas. Pô, aqui era cavadinha, era bater por baixo da bola, por cima do goleiro que você faria esse gol. Mas uma bela descida do Vasco. E o Everson não teve medo, foi lá nos pés do Rojas e ficou com a bola. Se fosse o Nuno, era capaz de ter feito o gol, tá? E no replay ali, a bola passaria. Se desse a cavadinha, passava por cima do Everson tranquilo. E olha o Vasco descendo mais uma vez, tentando dar resposta ainda no primeiro tempo. Puma Rodrigues coloca dentro da área, faça a defesa. Fica com o Victor Hugo. Victor Hugo domina, deixa ali com o Coelho. Levantou a plaquinha. Daqui a pouco a Giovana confirma pra gente o tempo de acréscimo. É falta para a equipe do Atlético no meio de campo. Derrubar o Renê, Giovana Calmo.
1: Mais 2 minutos de acréscimo, viu, André?
0: Vamos então até os 47 nesse primeiro tempo. O Atlético vai vencendo, tem uma falta no meio de campo ali. O Coelho foi atropelado pelo Robert Renan, camisa 30 da equipe vascaína. E o árbitro Daronco, que estava em cima do lance, marcou a falta para o Galo. Falta que será cobrada pelo Lianco. Lianco toca lá atrás com o Everson. Vai gastando tempo, 1 minuto para o fim do primeiro tempo. O Atlético garantindo essa vitória parcial. Everson tenta a ligação com o ataque pelo lado esquerdo ali com o Lodi. Aparece Puma Rodrigues, faz o corte de cabeça, insiste, vem aqui buscar a bola. O Rojas faz o domínio, mas já subiu a bandeira. Impedimento de ataque do Rojas. E o Daronco marcou o impedimento, foi junto com o auxiliar número 1, o Michel Stanislau, do Rio Grande do Sul. Já cobrado ali o impedimento, a bola está com o goleiro Everson. Spinelli tenta pressionar, recuperar essa bola ainda no campo de ataque. O Everson faz o lançamento buscando o Natanael, subiu no alto, deu certo, a bola ficou combinada. Ele com o Natanael, passa mais atrás com o Romão, devolve ali para o Natanael, perde a bola. O Atlético insiste com o Romão, recupera a bola, mas o Daronco deu falta. Deu falta de Ivan Romão pelo lado direito e aí o Natanael vai atrapalhando o Nuno Moreira a fazer a cobrança. O Daronco tem que chegar lá para acalmar a situação. Já cobrada a falta pelo lado esquerdo, a equipe do Vasco vai tentando girar, chega pelo lado direito ali o Robert Renan, tenta abrir na frente e que presentão, entregou a bola de graça para o Coelho. A defesa do Vasco dá aberta, Coelho armou o chute, não, aí telegrafou tanto que ia fazer que por baixo chegou o Calão Barros, roubou a bola. Tá dormindo o Coelho no jogo, hein? Tá dormindo o Coelho. Vai descendo pela direita o Vasco, bola lançada para o Puma Rodrigues, forte demais, fica dentro da área. O Everson vai só acompanhando, fazendo a proteção. O Spinelli tenta pressionar. O Everson vai lá, segura a bola e já vai levando para o árbitro Daronco. Vai jogar a bola para o professor. Fim de primeiro tempo em São Januário.
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0: O Atlético vai vencendo a equipe do Vasco por 1 a 0. Gol de Vitor Hugo, zagueiro, na cobrança de escanteio do Bevar. Resultado que vai deixando o Atlético na nona colocação, colocando o Vasco na zona do rebaixamento, deixa que é o último jogo antes da parada para a Copa do Mundo. Giovana Calmon, o que tem no banco aí? Renato Gaúcho, caso queira modificar a equipe, tornar essa equipe mais efetiva. E o que tem o Barba também, se achar que algo pode ser melhorado nesse time que vai vencendo.
1: O time de Renato Gaúcho tem no banco camisa 13, Fusato, 96, Paulo Henrique, 60, João Vitor, 82, Avelar, 64, Wallace Falcão, 43, Lucas Freitas, 83, Ramon Rick, 25, Hugo Moura, 3, Tietê, 86, Zacarélio, 72, Bruno Lopes e 7, David. Já o técnico Barba Domingues pode mexer no time do Galo com 1, Gabriel Delfim, 31, Robert, 36, Pacini, 40, Vitão, 5, Alexander, 17, Igor Gomes, 39, Cissé, 48, Icep, 29, Cauã Soares e 92, o Dudu.
0: Estão então as opções de Renato Portaluppi e de Eduardo Domingues, caso entendam ser necessário mexer na equipe para o segundo tempo. Nesse mesmo momento, intervalo no jogo entre Palmeiras e Chapecoense, empate em 0-0, Palmeiras com um jogador a menos. O Alan foi expulso aos 43 minutos. Às 8h30 da noite, o Cruzeiro recebe o Fluminense no Mineirão, um jogo que você confere aqui pelas ondas do Gigante do Ar, a Rádio Inconfidência, AM880, a partir das 8 horas da noite. E às 8h30 também tem Remo e São Paulo, fechando a 18ª rodada do Campeonato Brasileiro. Vamos para um rápido intervalo. Na volta, Rodrigo Arruda analisa esse primeiro tempo de Atlético 1, Vasco 0. Voltamos já.
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4: Onze horas e 54 minutos, voltamos aqui diretamente da sede da Inconfidência no Barro Preto, AM880, o gigante do ar, nas emoções de Vasco e Atlético. Atlético e Vasco, o Galo que está vencendo o Vasco por 1-0, conseguiu chegar ao seu gol aí com o Vitor Hugo, zagueiro Vitor Hugo, número 14, em uma bela assistência, em um belo cruzamento do Bernard, camisa 11, até o momento protagonista do Galo após a saída do Hulk. Então o Galo vai vencendo aí a equipe carioca por 1-0, o Vasco que vem de derrota em sua casa para o Bragantino, na última rodada por 3-0. E o Galo agora vai vencendo aí também a equipe carioca. O Vasco aí que começou o jogo até que de uma maneira intensa, né? E criou uma ótima chance no primeiro minuto. O centroavante Spinelli, que é muito perigoso nessa jogada, nesses cruzamentos, nessa jogada aérea, conseguiu aí esse bom cabeceio com uma bela defesa do Everson. Everson já salvando o Galo logo no primeiro minuto de jogo. Então o Galo aí tomando pressão neste primeiro minuto de jogo da equipe vascaína, né? E nisso ficou os primeiros 15 minutos aí de melhores chances da equipe do Rio de Janeiro. O Vasco dominou aí, vamos dizer que dominou as melhores chances nos primeiros 15 minutos do jogo. Só que foi um jogo até que bom, um jogo de chances para os dois lados, os times aí que trocaram posse de bola até os 30 minutos, né? Com os dois errando muito no terço final, mas com o Vasco finalizando mais. O primeiro chute do Galo saiu aos 31 minutos com o Reinier, obrigando Léo Jardim a fazer uma grande defesa e evitar aquele que seria o primeiro gol do Galo com o Reinier. Vale lembrar que o Reinier entrou no lugar do Cassierra no início do jogo, Cassierra que sentiu no aquecimento pré-jogo e por isso o Reinier teve que entrar no lugar dele. Na cobrança de escanteio, o Galo abriu o placar em cabeceio de Vitor Hugo, como eu já disse. O Reinier quase marcou outro, o Reinier conseguiu um chute forte aí defendido por

Amarelo, Maicon, Scarpa, Patrick e Índio estão no departamento médico. Scarpa, Patrick e o garoto Índio já eram desfalques certos. Só que ontem o Atlético soltou um comunicado que o meio-campista barra volante Maicon estava fora desta partida porque sentiu o incômodo e por isso foi cortado do jogo. Citando algumas estatísticas desse primeiro tempo, o Vasco ganhou na posse de bola, 52% de posse de bola para o Vasco contra 48% para o Galo. Total de chutes, 11 chutes para o Vasco contra 6 do Galo. No gol foram 4 do Vasco e 3 do Galo. O Vasco aí criou mais chances perigosas do que o Vasco, foram 2 com nenhuma do Galo, tirando, óbvio, a do gol. No escanteio, o Galo teve mais escanteio, 4 escanteios contra 1 do Vasco. E por isso, o Galo aí, então, vencendo a primeira parte do jogo. O Atlético, que começou o jogo com 3 zagueiros, né? Natanael, Ivan Romain e Lianco, fez uma linha de 5 no meio de campo. Natanael, Renan Lodi, Tomás Pérez, Vitor Hugo e Bernard, e 2 atacantes, Coelho e Reinier. Essa foi a escalação inicial do técnico Eduardo Domingues. Como eu já disse, começou o jogo aí com muitos desfalques. Já pelo lado vascaíno, o Renato Portaluppi, Renato Gaúcho, começou o time e escalou o time para esse jogo da seguinte maneira: Léo Jardim, Puma Rodrigues, Cuesta, Robert Renan e Cuiabano, Cauã Barros, Thiago Mendes, Rojas, Adson, Nuno Moreira e Spinelli. Essas aí foram as 2 escalações iniciais das 2 equipes para a partida de hoje. O Galo faz um bom jogo, conseguiu ocupar aí o meio de campo do Vasco. O Vasco está tendo muita dificuldade para sair para os ataques, mas quando sai, consegue boas chances com o Everson defendendo. O Vasco concentra a maioria dos seus ataques pelo lado esquerdo de ataque. Pelo lado direito de defesa do Galo, quem está lá é o Natanael. O Natanael está tendo muitas dificuldades aí com o ataque do Galo. Já o Galo concentra mais seus ataques pelo flanco central. O Atlético aí com Vitor Hugo e Coelho conseguindo aí boas chances nesse primeiro tempo, principalmente com os 2 jogadores. Mas nessas boas chances também, o Atlético erra muito o último passe. O Atlético já poderia estar vencendo por 2 ou mais gols de diferença, mas erra muito os seus passes no termo final ali para conseguir a finalização para gol. O Eduardo Domingues, que agora vai ter essa paralisação para a Copa do Mundo, para conseguir fazer uma reestruturação no clube, no Atlético, né? No clube em que está, porque aparentemente alguns jogadores vão deixar o Galo nesta janela de transferências. Alguns nomes aí cotados a deixar o Galo é o Ivan Romain, o Dudu. Então por isso aí o Galo pode fazer algumas mudanças no seu departamento, tirando jogadores, vendendo jogadores e trazendo aí novos jogadores para o Galo. O Galo que neste momento no Campeonato Brasileiro está subindo na tabela e por isso agora está na nona posição com 24 pontos. Com essa vitória aí, o Galo sai da 14ª colocação e sobe para a nona posição com 24 pontos. Já o Vasco da Gama é o primeiro time dentro da zona de rebaixamento, está na 17ª colocação com 20 pontos somente aí neste Campeonato Brasileiro. Então uma vitória seria importante para as 2 equipes. No momento, quem está conseguindo vencer é o Galo. Uma boa vitória aí neste Campeonato Brasileiro para encerrar esse Campeonato Brasileiro antes da parada aí para a Copa do Mundo. O Galo, que até o momento não tinha vencido nenhuma partida fora de suas dependências, fora da Arena MRV, e agora está vencendo logo uma partida na briga direta aí contra a zona de rebaixamento, contra o Vasco da Gama em São Januário. O Vitor Hugo, que com a camisa do Galo nessa temporada

0: jogo de hoje, chega na sua 15ª partida nesse campeonato brasileiro, com 4 gols marcados aí então, o zagueiro artilheiro Vitor Hugo. Todos os gols foram de cabeça pela equipe atleticana. O Galo agora aqui na segunda etapa, vamos ver se vai mexer, vamos ver se vai ter mudanças tanto no Galo quanto no Vasco, mas até o momento o Vasco aí vai voltando ao gramado, esperando o Galo voltar também. Os torcedores do Galo presente ali em São Januário, tem muitos atleticanos no Rio de Janeiro, para empurrar o Galo para essa vitória lá em São Januário. Repetindo aqui o banco de reservas da equipe do Galo e também do Vasco, o Eduardo Domingues tem à sua disposição no banco de reservas os dois goleiros reservas, o número 1, Gabriel Delfinho, o número 31, Robert, o número 36, garoto, Cauã Passini, o 40, Vitão, zagueiro, o número 5, Alexander, o 17, Igor Gomes, que aí também é um dos candidatos a deixar o Galo nesta janela do meio do ano, o 39, Cissé, o 48, Izep, o 29, Cauã Soares, que a gente até quando entrou o Renier estava discutindo aqui entre ele ou Cauã Soares, e o número 96, Dudu, que também é um dos candidatos a deixar o Galo. Já o Renato Gaúcho tem à sua disposição no banco de reservas as seguintes opções: o número 13, Fusato, 96, Paulo Henrique, que particularmente me surpreendeu muito começar no banco de reservas, o número 60, João Vitor, o 82, Avelar, 64 é o Wallace, o 43, Lucas Freitas, o 83 é o Ramon Rique, o 25, Hugo Moura, o 3, Tchê, o número 86, Zuccarello, o número 72, Bruno Lopes, e o número 7, David, que é muito conhecido aqui em Minas Gerais por já ter jogado no Cruzeiro. No momento em que voltam aos gramados a equipe do Vasco e também a equipe do Galo, e agora eu passo o comando novamente para o narrador da tarde de hoje, André Cristino, porque os times estão voltando para campo.
1: Serão mais 45 minutos para que os clubes foquem na Copa do Mundo. Os clubes vão ter um descanso, os jogadores vão ter 3 semanas de férias e depois retornam para a preparação para o retorno do Campeonato Brasileiro após a Copa do Mundo. E a ansiedade do torcedor é o que vai acontecer com as equipes a partir do dia 20 de julho, quando será aberta a janela do mercado do futebol brasileiro, e aí reforços poderão ser registrados e as equipes tendem a mudar bastante de perfil para o segundo semestre do calendário brasileiro. Por enquanto, aqui os jogadores retornando. Alguma alteração foi realizada, Giovana?
2: Aparentemente, até agora, nenhuma equipe mexeu não, viu, André?
1: Tudo certo. Então, voltando ao que foi no primeiro do primeiro tempo.
2: Lembrando que o único amarelado no jogo até agora é o Cauã Barros, foi amarelado ali no primeiro tempo, pelo lado do Vasco, pelo lado do Atlético, ninguém com cartão amarelo até agora.
1: Tá certo, então, a saída de bola do segundo tempo é do Atlético. Reinier na bola, começou! Confidência! Bola rolando para 45 minutos do segundo tempo. O Atlético agora atacando para o lado direito do seu radinho, do seu smartphone, da sua Alexa. Por onde quer que você esteja nos acompanhando. A bola está com o goleiro Everson Spinelli, tenta pressioná-lo. Ele tenta a ligação com o ataque, buscando o Natanael pela direita. Subiu o Casquinho e o Bernat estava na cobertura. Fica com a bola, o camisa de número 11 da equipe do Atlético. Toca mais atrás ali com o Ivan Román. Román tenta um passe à frente. Nuno Moreira pressionou. A bola vai com o Spinelli, disputou com o Lianco. Foi ao chão, pediu a falta. O Lianco dá um chutão para cima. O Daronco estava em cima, manda seguir. A bola fica ali no meio com o Pérez, tenta sair costurando. O Cuiabano consegue recuperar a bola, já deixou com o Nuno, passa Cuiabano pela esquerda. O passe é para ele, marcado ali pelo Ivan Román. Soltou no meio com o Thiago Mendes, ajeitou para bater. Everson cai no cantinho direito, faz a primeira defesa. Mais uma vez, Giovano, Vasco chegando com menos de um minuto de jogo.
2: A recuperação do Vasco, a bola de pé em pé ali com o Cuiabano. Na hora de finalizar, a bola foi no cantinho, mas Everson estava atento nela e catou. Apenas saída de bola aí para o Atlético.
1: Já a bola com o Everson, tenta a ligação pelo lado direito, a bola foi forte demais, saiu em lateral para a equipe do Vasco, pelo seu lado esquerdo de ataque, já foi cobrado, bola lá atrás com camisa 30, o Robert Renan já soltou com o Cuiabano de novo, é o Robert Renan quem tem a bola, tenta pressionar ele ali, o Reinier, obriga o lançamento ao ataque, buscando o Spinelli, Vitor Hugo, zagueiro, aparece de cabeça, faz o corte pelo meio, Reinier, cabeceia, buscando o Cuejo, tava ligado ali o Robert Renan, faz a afastada da área, a bola vai descendo pela direita com o Puma Rodrigues, encarando a marcação ali do Vitor Hugo, abriu com o Rojas, vem cruzamento pra área, forte demais, a bola atravessa toda a área, sai pelo lado esquerdo, e o Daronco viu um desvio, tá dando lateral pra equipe do Vasco pelo lado esquerdo de ataque, o Giovana Calmo.
2: Exatamente isso, a saída em velocidade do Vasco ali com o Puma, tocou no Rojas, ele cruzou, a bola passou na boca da área, sem ninguém do Vasco para empurrar para dentro do gol, a bola saiu do outro lado, teve desvio no meio do caminho, mentira, não teve desvio no meio do caminho, e a bola é para o Atlético, Natanael na cobrança de lateral.
1: Natanael vai botar a bola em jogo pelo lado direito do Atlético no campo defensivo, coloca ali com o Victor Hugo de cabeça, casquinhou, tentou afastar, não deu certo, o Vasco insiste, tenta recuperar no campo de ataque, Thiago Mendes faz o domínio, coloca no chão, Victor Hugo tenta recuperar com falta, é com falta, foi falta, o Daronco estava em cima, marcou falta para a equipe vascaína cobrar. Thiago Mendes já deixa a bola no campo ali, vai subindo, quer que alguém da defesa faça a cobrança ali, ó, vai chegando o Nuno Moreira, já soltou a bola mais atrás ali com o Robert Renan, vai girando pelo lado direito, recebe o Cuesta, já deu um tapa no meio ali com o Barros, Barros já soltou com o Adson, Adson vai girando pelo lado esquerdo, Robert Renan é quem recebe, tem o Rojas aberto pela esquerda, camisa 10, recebeu, né, levando para o meio, o Bernardo acompanha, tenta um passe, consegue roubar a equipe do Atlético, mas estava ligado ali o Barros, recupera a bola, solta atrás com o Robert Renan, vai insistindo pelo lado esquerdo, descendo ali com o Adson, a equipe do Vasco coloca na frente com o camisa de número 66, que era o Cuiabano, largando a lateral, virando um ponta, consegue afastar a defesa atleticana, insiste, a bola volta ali com a equipe do Vasco, com o Thiago Mendes, vai girando pelo meio, Cauã Barros tenta um passe no meio com o Rojas, deu certo, tabelou com o Spinelli, finalização que não foi boa, subiu demais, tiro de meta para a equipe do Atlético, Giovana Calmon.
2: A bola de pé em pé no Vasco, na hora de finalizar, era o Rojas na bola, camisa número 10, mandou longe, longe da meta, apenas tiro de meta para o Everson cobrar.
1: Muito, se fosse futebol americano era gol, mas aqui no futebol, no nosso futebol, a bola tem que passar abaixo do travessão, já cobrado o tiro de meta ali, curtinho mais uma vez, o zagueiro Vitor Hugo deixa a bola com o Everson, cai e busca o lançamento, bola com o Natanael, casquinhou, não tinha ninguém no ataque ali, ela ficou de graça com o Robert Renan, Cauã Barros já apareceu pedindo a bola pelo meio, camisa 88, fez o tapa ali com o Coelho, Cuesta com o Robert Renan, mais uma vez vai carregando pelo lado esquerdo, o Atlético agora já não tão intensivo na saída de bola da equipe vascaína, não tenta roubar no campo de ataque e o Vasco vai se aproveitando disso. Thiago Mendes abre pela direita com o Puma Rodrigues, tem a passagem por ali do Adson, ele fica com a bola, levantamento na área, subiu o Vitor Hugo, afastou de cabeça, insiste o Vasco, tenta recuperar ali com o Cauã Barros, ele com o Puma Rodrigues dá uma voadora na bola, fica lá atrás com o Cuesta, Cuesta abre na esquerda com o Robert Renan, a marcação em cima dele do Bernat, tenta um passe no meio, consegue recuperar o Atlético, vai descendo, são 3 contra 2, olha o Galo com a possibilidade com o Reinier, tem o Bernardo aberto pela direita, preferiu tapa na esquerda com o Tomás Pérez, bateu em cima de Leonardo Jardim, perde uma grande chance o Atlético agora, Calmo.
2: Exatamente, no erro de passe de Robert Renan, o Atlético recuperou a bola, saiu em velocidade, na hora de finalizar, Reinier tocou para Tomás Pérez, mas na hora de chutar para o gol, fraco, fácil ali para o Léo Jardim catar e fazer a defesa aí para o Vasco.
1: Rodrigo Arruda, esse é um sistema que o Barba gosta, né? De sair no contra-ataque. Só que não pode desperdiçar quando tem uma chance de 3 contra 2.
0: Pois é, não pode desperdiçar uma boa chance do Galo agora. O Bernard chutou fraco, chutou mascado. Parece que o gramado ali também está meio judiado e prejudicou o Atlético nesse ataque. Mas é o que vai acontecer nesse segundo tempo agora, pelo que a gente conhece do Barba. Ele vai recuar o seu time e jogar mais nos contra-ataques. Esse tipo de lance agora, no segundo tempo, vai ser recorrente pelo lado atleticano.
1: E tem mais uma descida de contra-ataque. O Coelho foi atropelado de frente pro gol ali. É falta! Falta perigosa para a equipe atleticana. O Daronco vai ajeitando ali a barreira, vai ajeitando, conversando com os jogadores. São 3 jogadores do Vasco na barreira. Bruno Moreira, o Rojas e o Cauã Barros. E o torcedor atleticano vai fazendo a festa em São Januário. A barreira está virando baile. Jogadores do Atlético num petit comitê ali na cobrança da falta. 5 jogadores do Atlético em volta da bola. Aí vão se acertando, vão deixando. Ficam só a Bernard e o Victor Hugo, camisa 30, na bola. Autorizada a cobrança, foi lá, Victor Hugo bateu por cima do gol de Léo Jardim, tentou achar o ângulo, acabou batendo muito forte, ela saiu, é tiro de meta para a equipe vascaína, que tem pressa, já cobrou, a bola está na esquina ali com o Cuiabano, chegou a marcação do Ivan Román para cima dele, tenta a ligação com o ataque, deu certo, a bola vai ficando ali com o Nuno Moreira, levanta a cabeça, vai fazer o cruzamento para dentro da área, tá fechado, tá marcado pelo Román, tá difícil para ele, vai insistindo sozinho, linha de fundo, são três em cima, consegue o passe no meio para Rojas, bateu prensado, a bola ali desviada no Lianco, fica de graça com o goleiro Everson, que vai gastando tempo, quase 7 minutos desse primeiro tempo, o Galo vai vencendo por 1-0, o zagueiro Vitor Hugo abriu o placar no primeiro tempo, após cobrança de escanteio de Bernard, meteu a cabeça no canto direito de Léo Jardim para fazer 1-0 para o Atlético, buscando aí a terceira vitória como visitante, até aqui como visitante o Atlético em 9 jogos venceu 2 e perdeu 7. Ainda não empatou como visitante, vai construindo a terceira vitória. E olha o Atlético descendo pela esquerda com o Renan Lodi. Opa, foi atropelado ali pelo Adson, foi ao chão, o árbitro deu falta. Falta para cima de Renan Lodi, que sente muitas dores na canela direita ali, no tornozelo, mas já está em pé, já está tudo certo com ele. Foi um pisão que ele tomou, né, Giovani?
2: Exatamente, ali o Adson, camisa 28 do Vasco, deu um pisão ali na perna direita do Renan Lodi, mas já está de pé, a bola já está rolando.
1: Já está rolando, chega lá no goleiro Everson. Everson domina, tenta a ligação com o ataque, afasta a defesa vascaína, briga pelo meio ali, o Román deu certo, a bola foi com o Bernard. O tapa era pro Coelho, entregou mais ali para o Cuesta. Cuesta faz o domínio, roda pela esquerda ali com o Robert Renan. Robert Renan fica com a bola, o Atlético não dá o bote lá no campo de ataque, só cerca ali o Renier, não chega a pressionar. E aí o Vasco vai ter que construir a dificuldade. A bola chega pela direita ali com o Adson, tem a aproximação do Rojas, o passe é para ele, devolveu para o Adson. Adson tenta a bola com o Spinelli. Ele estava ligado ali, o Tomás Pérez faz o corte, já solta no meio com o Victor Hugo, vai levando para a direita, carregando no meio de três, solta a bola com o Natanael, deixa atrás ali com o Ivan Román. Ivan Román não quer saber de correr os riscos, joga lá atrás com o goleiro Everson. Everson abre na esquerda com o zagueiro Victor Hugo, faz o domínio de perna canhota, tem a aproximação do Román, preferiu um tapa no meio ali com o Coelho, que escorrega e entrega a bola de graça para o Vasco. O Vasco tem a bola com o Cuesta, Cuesta vai carregando, desce pela direita ali o Puma pedindo, ele prefere tocar perto ali com Cauã Barros para Thiago Mendes, mais atrás ali com o Cuesta, agora sim a bola chega no Puma. Puma pela direita, vai passando por ele ali o Adson, ele preferindo um passe no meio com o Thiago Mendes, que já perdeu a bola para o Tomás Pérez, mas estava ligado ali com o Barros na cobertura, fica com a bola, o Vasco tentando construir pelo lado direito, com muita dificuldade. Adson recebe, marcado pelo Lodi, consegue ficar com a bola, solta pelo meio com o Thiago Mendes, vai girando pelo lado esquerdo, recebe Cuiabano já soltou no meio ali com o Nuno Moreira, devolve para o Cuiabano, são três no Atlético em cima dele, o Atlético muito bem na marcação, mesmo assim passou Cuiabano, pé na canhota da entrada da área, bateu! Passa à esquerda do gol de Everson. O Vasco tenta, mas não consegue acertar o gol. Ô, Calmon.
2: Quase, viu? Cuiabano saiu passando por um, por dois. Deixou ali todo mundo na saudade. Ivan Román ficou na saudade. Mas na hora de finalizar, ele acabou escorregando. Acabou levando parte do gramado com ele. E a bola foi longe da meta. Apenas tiro de meta aí para o Everson cobrar. Segue 1-0 para o Atlético em São Januário.
1: 1-0 para o Atlético em São Januário. Galo vai vencendo com um gol do zagueiro Vitor Hugo no primeiro tempo. Foi marcado na cobrança de escanteio do Bernard, ele meteu a cabeça na bola para fazer o primeiro gol. E aí o Atlético nesse segundo tempo recuando as linhas, como diz Rodrigo Arruda, e apostando no contra-ataque para tentar ampliar esse jogo. Por enquanto é o Vasco quem vai tentando construir, perdeu a bola, e olha o Atlético com o Bernard pela esquerda, o Spinelli vai atrás dele, Bernard consegue um tapinha ali com o Tomás Pérez, já toca no meio com o Renier, vai construindo pelo lado esquerdo, a bola com o Lodi, errou o passe, deu de graça pro Thiago Mendes, a bola tá com o Spinelli para Thiago Mendes, abriu na esquerda com o Nuno Moreira, ele e Ivan Román, chega na cobertura muito bem, o Natanael recupera a bola, opa! Cuiabano atropelou o Natanael, o Daronco estava em cima e não marcou. Vem a bola com o Cuiabano, cruzamento para a área, Natanael estica a perna. É escanteio para a equipe do Vasco, Giovana Calmon.
2: Pois é, André, o Daronco deixou claro que não vai marcar e não está marcando nada mesmo. É duas trombadas fortíssimas ali e ele não marcou nenhuma das duas faltas. Agora a bola sai ali no lateral para o Vasco e quem sabe aí o VAR vai chamar por um possível pênalti, viu?
1: Foi pênalti, Rodrigo Arruda? Já cobrou o escanteio aqui, mas daqui a pouco o Arruda analisa se ele daria o pênalti ou não. Porque o Vasco vem construindo o levantamento na área, bola sem linha de fundo. E aí, Arruda, pra você, pênalti para a equipe do Vasco ou não?
0: André, pra mim foi no limite ali da força, viu? Dentro da área estava, ali na entrada da grande área, mas foi no limite da força usada ali. Pra mim, o jogador do Galo vai só nas costas do atacante do Vasco, no limite. Sendo bem sincero, no limite mesmo. Se tivesse um pouco mais de força, se tivesse usado um pouco mais de força, seria pênalti, na minha opinião.
1: Em Belo Horizonte, são 5 horas e 18 minutos. Hora de conferir o tempo e placar de jogo. 11 minutos e 52 jogados. O Atlético vai vencer no Vasco por 1-0, gol do zagueiro Vitor Hugo.
0: Hoje, pelo Campeonato Brasileiro, às 11 horas da manhã, o Bragantino derrotou em casa o Internacional por 3-1. Neste momento, temos Palmeiras 0, Chapecoense também 0 em São Paulo.
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1: 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Estamos com o Galo em São Januário, batendo o Vasco pela 18ª rodada do Campeonato Brasileiro. Eu, André Cristino, vou levando as emoções da partida com os comentários de Rodrigo Arruda, as reportagens de Giovana Calmon, trabalhos técnicos de PC Furtado. E vai mexer o time do Vasco, Giovana.
2: Vai mexer o time de Renato Gaúcho, vai sair no camisa 17, Nuno Moreira, e entrando camisa 7, David, bem conhecido aqui em Minas Gerais, não é?
1: É, David, que assim como o Vitor Hugo no Atlético tem um amor e ódio com o torcedor, o David no Cruzeiro também teve um amor e ódio com o torcedor. Tinha torcedores que o defendiam demais e outros que não queriam saber nem que ele tivesse na história do clube, não queriam nem botar o nome dele. E aí, ô Rodrigo, o que muda com essa entrada então do David no lugar do Nuno Moreira na equipe do Vasco?
0: Pois é, agora o Vasco, irá jogar com dois atacantes, dois centroavantes ali. Vamos ver qual dos dois será o mais recuado, entre Spinelli ou David. Nuno Moreira era mais um jogador de meio campo, mais um meio campista. Agora o Renato Gaúcho coloca dois centroavantes na equipe.
1: E vai descendo o Vasco, olha o David, primeira participação, um pé na direita, explode em cima do Tomás Pérez. A bola vai parar lá atrás com o Robert Renan, faz o domínio, vai girando ali com o Cuesta, abre na direita, a bola com o Puma Rodrigues. Vai chegando o Lodi na marcação, quase 14 minutos do segundo tempo, o Galo vai vencendo por 1-0. Puma Rodrigues traz para o meio, já soltou ali com o Rojas, vem cruzamento, subiu de cabeça, Spinelli casquinhou, Everson corre, não deixa aquela sairinha de fundo, fica com a bola o goleiro atleticano. Que é isso, hein, Giovana? Quase o Vasco faz o golzinho de empate nesse segundo tempo.
2: Quase, numa bola lançada na área, quase o Vasco consegue esse empate aí. O Everson foi no cantinho ali buscar aí para evitar o que seria um escanteio e já sai em velocidade, viu?
1: Já sai em velocidade a equipe do Atlético com o Bernal. Oh, meu Deus do céu! Tenta um passe com a perna direita, mas a bola bate na pontinha da chuteira esquerda. E aí fica de graça com a defesa da equipe vascaína, que tenta construir pelo lado direito. Vai descendo por ali, a bola com o Rojas, já abriu com o Puma Rodrigues, pressionado. Agora tem que tocar mais atrás. A bola com o Cuesta, vai girando, chega ali com o Cauã Barros entre os zagueiros. Abre na esquerda com o Robert Renan, já tem a opção do Cuiabano. O passe é para ele, fica difícil, marcado pelo Natanael. Não deixa respirar o Cuiabano. Toca atrás com o Robert Renan. Cauan Barros vai buscar a bola entre os zagueiros, vai carregando, passa a linha que divide o campo, apareceu pela direita ali o Puma Rodrigues, o passe é com ele, desce ali com o Adson, traz para o meio, pé na canhota, pode tentar a finalização, tabelou com o Rojas, entregou mal, quase que recupera a equipe do Atlético, mas está no meio ali com o Puma Rodrigues. Dele com o Thiago Mendes, tenta tabelar com o David, foi ao chão, pediu uma falta, o Daronco deu uma falta e é falta perigosíssima para a equipe do Vasco. Ivan Román fica indignado com a marcação, Giovana do Calmon.
2: Pois é, falta perigosíssima, André, ali na boca da grande área. O Ivan Román puxou ali o David, que acabou de entrar, e ali, dali é perigoso, viu? Muito perigoso para o Atlético, vem bola na área.
1: Falta da entrada da área, a um passo da grande área. Dali, se o cara tiver qualidade, o goleiro não dá tempo de reação no goleiro. Dependendo da forma que bater, e o Atlético se preocupa. Agora não será só o Bernard na barreira, não. Agora vai ter que fazer uma barreira de responsabilidade. O David tá ajeitando ali, ó, camisa 7 para fazer a cobrança. Tem o Cuiabano com a perna canhota e o David com a perna direita para fazer a cobrança. O Everson preocupado vai arrumando a barreira. O Vasco em casa não é lá um grande mandante, não. É o décimo colocado entre os mandantes. Em 9 jogos, 5 vitórias, 1 empate e 3 derrotas. Fez 12 gols, tomou 13 gols com esse de hoje para o Atlético. E aí vai na tentativa. O Atlético coloca 6 jogadores na barreira, mais o Bernardo deitado atrás da barreira. Puma Rodrigues na bola. Cuiabano rolou para Puma Rodrigues, bateu forte! Everson tava ali, caiu, ficou com ela, não deu recibo. Vai dando muita segurança nesse gol aí, Giovana Calmon.
2: Exatamente, André. A falta batida, rasteira, passou ali por baixo da barreira, mas Everson estava seguro ali, catou sem nenhuma dificuldade, não bateu roupa e já saiu em velocidade aí o Atlético.
1: Vai sair no Atlético em velocidade, bola com o Bernard, deixa mais atrás ali com o Victor Hugo, abre na direita com o Natanael, dominou, Cuiabano em cima dele. Daqui a pouco o Rodrigo Arruda vai fazer análise nesse segundo tempo, com 17 minutos do segundo tempo e a falta para o Atlético. Aí, Rodrigo Arruda, vamos aproveitar então. Tá na hora de mexer a equipe do Atlético ou os que estão em campo estão atendendo bem ao... Só porque eu falei, vai mexer na equipe aí, então é bom que você já analisa. Vão entrar, deixa a Giovana confirmar pra gente, vão entrar Cissé e Alexander. E aí você já analisa pra gente aí o que muda nessa equipe do Atlético com as duas mexidas. E ali parece que tá saindo...
2: Vamos lá, vai sair o Bernard, camisa 11, para a entrada do Cissé, camisa 39, e vai sair Victor Hugo, camisa 30, para a entrada do 5, Alexander.
1: Tá aí então as duas mexidas, saindo Victor Hugo para entrar o Alexander, saiu o Bernard para entrar o Cissé, saíram os dois da criação para entrar dois segundos volantes. E aí, o Rodrigo Arruda, o que muda no time do Atlético? E também, eu ia perguntar se precisava mexer, já respondeu, né? O que vai acontecer com esse time do Atlético agora? O que você imagina?
0: Agora o que vai acontecer é a famosa recuada, né? Agora o time do Atlético vai recuar, tira 2 jogadores de criação, os 2 melhores jogadores deste jogo até o momento. O técnico Eduardo Domingues tira aí o Vitor Hugo e o Bernard. Bernard, autor de uma da assistência do gol do Galo. E agora o Atlético vai ficar aí com 3 volantes na equipe. Eduardo Domingues recuando o time. Pode ser perigoso esse recuo, viu?
1: Olha o Vasco descendo bola com o Spinelli, dominou dentro da área, não consegue fazer o domínio, aparece ali para fazer o corte de defesa atleticana que tenta construir pela direita. Natanael passou pelo primeiro, não passou pelo Barros, foi ao chão e é falta para a equipe atleticana no campo defensivo, Giovana Calmon.
2: Pois é, o Natanael tentava sair ali, mas o Cuiabano acabou derrubando ele, acabou fazendo a falta e o Natanael tem 0 pressa para essa cobrança. Segue 1-0 para o Galo em São Januário.
1: 1-0 na barreira, tá virando baile para o Galo hoje. 19 minutos, a partir das 8 horas da noite, você confere conosco aqui no Gigante do Ar também. Tem Cruzeiro e Fluminense fechando a 18ª rodada do Campeonato Brasileiro. Gabriel Arlindo estará na narração desse jogo com as reportagens de Pedro Rocha. E o Rodrigo Arruda hoje, escala dupla. Dando um sanguinho hoje, hein, Rodrigo Arruda?
0: Pois é, o Ancelotti também já pode me convocar também, viu?
1: É isso aí, até se tiver machucado, o Ancelotti convoca hoje em dia, tá? Então pode ficar tranquilo aí que não seria isso que te tiraria do jogo. Falta para a equipe do Vasco no campo defensivo, já foi cobrada. Vai descendo pelo lado direito a equipe vascaína, bola com o Adson, traz para o meio, domina, passa pela marcação. Quem está em cima dele ali é o Alexander, tenta tabelar com o Rojas, deu certo, passou pelo o Renan Lodi, disputa no meio, melhor para o Adson, caiu a bola com o Spinelli na entrada da área, abriu com o Puma Rodrigues, ameaçou o cruzamento, pisou em cima da bola, são 2, agora se levantou, apareceu ali para fazer o corte, Ivan Román, salvou mais uma vez Ivan Román, ela sobrou com o Cuiabano, passou pelo primeiro, Ivan Román mais uma vez. Ô, Rodrigo Arruda, me explica, como é que um zagueiro desse não tava indo nem pro banco de reservas, Rodrigo Arruda?
0: Pois é, o Eduardo Domingues usou a explicação de que o Lianco estava à frente dele para relacionar para ser titular. nas partidas. Tanto é que o Lianco foi aí reserva nas partidas e entrou no decorrer do jogo. Mas o Ivan Román, muito bom jogador, eu acredito que possa ser por causa da hierarquia que existe dentro dos clubes, né? Infelizmente temos essa questão aí, mas o Ivan Román é um bom jogador. Caso ele saia na janela do meio do ano, será uma baita perda para o Atlético.
4: É, tem que apoiar mais a base, viu, professor? Tem que apoiar mais a base, porque não dá não. Ivan Román joga bola demais, demais. Não pode ficar atrás de jogador veterano se o cara não estiver sobrando muito, não. E, sinceramente, para mim, não sobra tanto para que o Román seja reserva dessa equipe, não. Mas é falta para a equipe do Vasco, uma falta perigosa na entrada da área, pelo lado um pouquinho à esquerda. Cuiabano na bola. Autorizada a cobrança, rolou para o Rojas, bateu, explodiu em cima do Natanael. O Atlético tenta afastar, a bola volta com o Rojas. Rojas ajeitou de fora da área, bateu, explode em cima do companheiro. Não quer saber de brincadeira, Alexandre dá um chutão para frente. Rojas tenta recuperar a bola, colocar dentro da área. Renan Lodi puxando o contra-ataque, bola com o CC, acabou de entrar. Abre na direita ali com o Cuejo, marcado de perto pelo Cuiabano, já perdeu o efeito do contra-ataque. A equipe atleticana fica com a bola ali no meio. Mais atrás o Natanael, soltou com o Pérez dele para Cici. Cici abre na direita com o Cuejo. Cuejo marcado pelo David, foi ao chão, pediu a falta, o árbitro manda seguir. David fica com ela, solta no meio ali com o Cauã Barros, vai carregando pelo lado direito, já soltou a bola ali com o Rojas. Mais uma vez tem mais aberto pela direita o Adson, a bola chega por ele, vai passando pela direita para o Rodrigues, o passe era para ele, mas o Lodi consegue tomar a frente, fica com a bola. 22 minutos e 30, o Galo vence o Vasco por 1-0 em São Januário. A bola está no meio ali com o Tomás Pérez, tabelou com o Reinier, já abriu com o Cici, vai jogando pela direita, a bola com o Cuejo. Natanael já pegou o corredor, já foi na velocidade, pode soltar a bola para ele. O Cuejo não põe velocidade no lance, acalma, segura, vai gastando tempo, vai tentando construir na boa. A bola ali com o Pérez, vai tocando a bola com o Alexander. Ele com o Pérez mais uma vez, chegando na cobertura ali. O jogador vascaíno ficou para trás. Pérez limpou, coloca com o Renier, faz a parede, já tentou passe na frente ali para o Tomás Pérez. Antes dele chega, faz o corte com o Ista. O Vasco tem dificuldade, já recupera a bola. O Renier da bola tá com o Cicê pela direita, vai descendo o Natanael. Cicê vai levando a bola, deixou com o Natanael, são dois em cima dele, tenta passar pelo Cuiabano, não deu certo, a bola fica com o David, um passe no meio com o Rojas, pôs pra Spinelli na velocidade, chega mais uma vez Ivan Román pra salvar o jogo. Que zagueiro é esse, meu Deus do céu? Ô, Barba, vamos conversar, não deixa esse menino fora do banco não, vamos conversar que eu vou te ajudar a tomar melhores decisões. E tem uma falta ali, Alexander não gosta de Giovanna Calmon, Alexander ficou na bronca com a falta sofrida.
2: Exatamente, ele até tenta enfrentar ali o Daronco, e o Daronco também fecha a cara pra ele, começa ali a esquentar o clima, e vem substituição no Vasco. Sai o camisa 10, Rojas, e entra o camisa 72, Bruno Lopes.
4: Tá, então a mexida aí, saindo o camisa 10, Rojas, pra entrada do Bruno Lopes, 72, Rodrigo Arruda. O que vai acontecer com esse time do Vasco?
0: Pois é, o Vasco agora tenta manter este meio de campo aí para com fôlego novo para conseguir chegar ao gol da equipe atleticana. Entra o camisa 73, Bruno Lopes, para dar um fôlego a mais nesse meio de campo do Vasco, porque o Atlético agora está com três volantes nesse meio de campo.
4: E olha o Atlético, recebe ali na entrada da área, o Alexander tenta bater, explode em cima da marcação. E olha o contra-ataque para a equipe do Vasco, vai descendo ali o Spinelli, tenta passar pelo primeiro, chega ali o Lodi, faz a falta. É falta para a equipe do Vasco, já cobrou, tem pressa o Spinelli. Toca atrás ali com o Thiago Mendes pela direita, Puma Rodrigues pediu, recebeu, vai tentando descer por ali, já fecharam a porta dele, tem que acalmar a equipe carioca. Vai tocando mais atrás ali, a bola com o Cauã Barros, já soltou na frente com o Robert Renan. Robert tem pela esquerda o Cuiabano aberto, o passe é para ele, chega na cobertura o Nilson Cicete, força o passe com o David mais aberto pela esquerda, já soltou no meio, primeira participação do Bruno, tenta finalização de fora da área, a bola sai fraquinha à direita do gol de Everson. Tiro de meta para a equipe do Atlético, Giovanna Calmon.
2: Apenas tiro de meta para o Everson cobrado, uma tentativa de chegada aí da equipe carioca, Bruno Lopes, que acabou de entrar, ele que é cria da base do Vasco, tentou o chute ali, mas a bola passou fraquinha e longe da meta defendida pelo Everson. Segue 1-0 para o Galo em São Januário.
0: O Atlético agora, a defesa do Galo, tem que ficar atenta, porque o Vasco vai pro tudo ou nada com três atacantes, Bruno Lopes, David e Spinelli.
4: Vai pro desespero a equipe do Renato Gaúcho. Vai dando espaço pro Atlético descer. Assim como vai descendo agora com o Natanael pela direita. Passou pela marcação cara a cara com o goleiro do Jardim. Tentou passe pro meio da área. Aparece ali pra salvar o Cuesta. Dá um carrinho. Eu vi a bola batendo na mão dele, tá? Eu acho que o VAR vai ser chamado. Mas a bola tá com o Cuiabano. Tenta passar pelo CC. Não passa pelo CC. Falta do CC. Em cima do Cuiabano. Já cobrou. Não vai ter nem revisão dentro da área, então não. E nesse momento, Palmeiras abriu o placar contra a Chapecoense, Rodrigo Arruda.
0: É isso, nesse momento o Palmeiras abre o placar lá em São Paulo para cima da lanterna da competição Chapecoense. Paulinho faz Palmeiras 1, Chapecoense 0.
4: Você fala esse no... Você falou o nome aí, escorreu uma lágrima no olho do atleticano nesse momento. A saudade do Paulinho, Paulinho sendo decisivo lá no Palmeiras, fez gol contra o Flamengo, fazendo gol agora. No Mundial, que tava com a perna ruim, machucado, ele entrava 5 minutinhos e fazia o gol. Impressionante como é que faz gol esse Paulinho. Falta para a equipe do Vasco no meio de campo. Já foi cobrada. Cauã Moraes está caído aí. A bola com o Thiago Mendes. Thiago Mendes domina. Abre pela direita com o Puma Rodrigues. Vai chegando a marcação do Coelho para cima dele. Puma Rodrigues tenta o passe em linha de fundo. Deu certo. Recebeu o camisa 2. Tenta passar para dentro da área. Explode em cima do Vitor Hugo, autor do gol atleticano. A bola sai em linha de fundo. Escanteio pelo lado direito de ataque do Vasco. Daqui a pouco nós vamos girar. Daqui a pouco nós vamos girar o tempo pra você. Vai arrumando ali a linha defensiva. O Everson preocupado. Quer que os jogadores acompanhem os atletas vascaínos. Quem tá na bola ali pra fazer a cobrança do escanteio é o Cuiabano. Pé na canhota na bola pelo lado direito. Aquela cobrança fechada. Cuiabano levantou. Apareceu o Tomás Pérez, fez o corte. Vem fazendo um bom jogo o Tomás Pérez hoje também, o Rodrigo Arruda.
0: Pois é, vem conseguindo bastante desarmes ali, o zagueiro, o volante Tomás Pérez, ele também que é um jovem jogador ainda, boas impressões para Tomás Pérez e também para Ivan Román, agora ficar atento aí Eduardo Domingos para o restante da temporada com esses dois jogadores.
4: E vai descendo o Atlético pela direita, bola com o Natanael, tenta um passe ali com o Coelho, ela explode em cima das pernas do Cuiabano, recupera a bola para a equipe do Vasco, Tomás Pérez com uma curiosidade que até o fim de maio, o Atlético tinha uma. Poderia comprá-lo por 3 milhões de euros do Porto. Como o Atlético não atendeu, né, não fez valer o seu direito de compra, aí até o fim do contrato, até o fim do ano, o Atlético ainda pode comprá-lo, mas aí aumentou 500 mil euros na compra aí. Ou seja, 3 milhões de reais mais ou menos. O Atlético tem que pagar mais caso queira ficar com o Tomás Pérez após o fim do ano. Vai descendo a equipe do Vasco pela esquerda, bola com o Cuiabano, solta no meio com o Thiago Mendes. Mais atrás o Robert Renan recebe, vai chegando o CC na cobertura. Ele abre na esquerda ali com o Cuiabano, consegue um passe no meio com o Thiago Mendes no meio de dois. Tenta soltar a bola com o David, já perdeu o Alexander na pressão ali, dá um chutão pra frente. A bola fica ali com o Cuesta, toca lá atrás com o goleiro Léo Jardim. São 3 contra 1 do Atlético, então consegue ficar mais tranquilo na zaga do Vasco. A bola pela esquerda com o Robert Renan, faz a invertida pelo lado direito, recebe o Cuesta, tem um Puma aberto pela direita, o passe para ele, Puma Rodrigues, marcado pelo Lodi, fica difícil, não consegue progredir, toca mais atrás, a bola com o Cuiabano no círculo central, vai carregando, ali é o Barros tabelando com o Thiago Mendes pela esquerda, recebe o Robert Renan, tem aberto ali pela esquerda, mais à esquerda ainda o Cuiabano, prefere um passe no meio com o Thiago Mendes, marcado pelo CC, abre na esquerda com o Robert Renan, CC acompanha, o passe com o Thiago Mendes mais uma vez para David dentro da área, a devolução era pro Thiago Mendes, explode no peito da marcação e olha o Atlético descendo com o Román, soltou com o Reinier de primeira, conseguiu abrir pela direita com o Coelho, colocou na velocidade para Renan Lodi, são 3 contra 2, olha o Renan Lodi pela esquerda, passou da bola, volta atrás, soltou com o Cici, ajeitou na entrada da área, bateu, explode em cima da marcação do Cuiabano, tira a defesa de qualquer maneira, uma grande descida do Atlético, mais uma vez que não conseguiu resultar em gol e a resposta do Vasco, vem o Vasco descendo com o Madison, tenta colocar a bola na frente. Gente, forte demais. É lateral pro Atlético. Ô, Giovana Camon, que descida teve o Atlético agora. Renan Lodi bobeou, passou da bola.
2: Grande chance, perde o Atlético, perdeu aí a oportunidade, né, de ampliar o placar e poder ficar mais tranquilo no jogo. A descida rápida com o Lodi acabou se atrapalhando ali, perdendo o tempo da bola. Tocou no Cicê, mas nada pôde fazer já que estava meio atrasado, né, acabou perdendo aí. E quase um contra-ataque, se o Vasco caprichasse um pouco mais, o Atlético ia levar um susto aí, viu, André?
1: Em Belo Horizonte são 5 horas e 36 minutos.
4: Hora de conferir o tempo e placar de jogo.
1: 30 minutos e 30 jogados no segundo tempo em São Januário. O Atlético tem 1, gol do zagueiro Vitor Hugo. O Vasco não tem nada.
0: Hoje, para encerrar a rodada, às 8h30 no Mineirão, teremos Cruzeiro e Fluminense. Também às 8h30, Remo em São Paulo.
1: 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Estamos acompanhando o Atlético em São Januário, enfrentando o Vasco, 18ª rodada do Campeonato Brasileiro. Galo vai vencendo por 1-0, gol do zagueiro Vitor Hugo. Eu, André Cristino, vou levando as emoções com os comentários de Rodrigo Arruda, reportagem de Giovana Calmon, trabalhos técnicos de PC Furtado. O Atlético vai descendo com o Renier, bater a carteira dele na entrada da área ali. Thiago Mendes vai insistindo, vai tentando criar pra equipe do Vasco. Thiago Mendes marcado, o Atlético já refez suas linhas defensivas. Abre na direita ali com o Adson, vai encarando, tem espaço, vai chegando no Lodi agora na cobertura. Adson traz pro meio, pé na canhota, bateu! Everson! Seguro, dá um tapa na bola, coloca pra lateral e fica caindo o goleiro atleticano, Giovana Calmon.
2: Quase, quase, um empate vascaíno, viu, André? A bola ali rápida com o Thiago Mendes em velocidade nesse contra-ataque, tocou no Adson, que tentou um chutaço de fora da área, e na hora de defender, bela defesa do Everson, ele acabou se chocando com a trave e agora deve ter precisar de atendimento médico o goleiro atleticano.
1: Aí a gente falou mais cedo, Rodrigo Arruda, sobre as mudanças da regra que começam hoje no amistoso entre Brasil e Panamá, e jogador que for atendido pelos médicos em campo tem que ficar pelo menos um minuto fora para poder retornar. Eu acho que vai aumentar a cera dos goleiros, hein? Porque o goleiro, como é que vai ficar um minuto fora?
0: Pois é, o goleiro não tem como ficar um minuto fora. É, agora esse choque muito feio do Everson com a trave. É, vamos ver como vai funcionar essa regra, principalmente com os goleiros. O Everson salvando o Galo mais uma vez.
1: E olha o Vasco com o Cuiabá no meio, cruzamento pra área. Everson vai lá, fica com ela. Caiu e pede pro Daronco atender o jogador que ficou caído dentro da área ali. O Renato Gaúcho não tá nada, nada satisfeito com o que o Vasco vem apresentando no jogo. Everson dá um chutão pra frente ali. O Daronco já manda o carrinho Mac entrar. É o quem tá caído ali, o Renan Lodi, ou Giovana?
2: É isso mesmo, Renan Lodi caído ali dentro da área, o Everson pedindo atendimento dele há um tempão, o Daronco não foi na dele, o Everson acabou ali batendo o tiro de meta pra fora, e agora sim, o departamento médico do Atlético pôde entrar em campo pra atender ali o camisa 16 lateral do Atlético.
1: E aí já estão sinalizando ali a substituição, parece que não vai dar para o Renan Lodi, mas vai ter que sair, ó, o Bianco tentando sinalizar para o banco de reservas que vai ter que mexer. Não vai dar para continuar o Renan Lodi.
0: Uma baita perda aí para o Atlético, o Renan Lodi, um lateral muito experiente. O camisa 16 do Galo não estava fazendo uma boa partida, é verdade, não fez uma das suas melhores partidas com a camisa do Galo, mas é um jogador indispensável hoje aí nessa equipe principal do Galo. Vamos ver quem vai entrar no lugar dele.
1: Daqui a pouco tem mexida no Vasco e no Atlético também. Primeira no Vasco. Vai entrar o Paulo Henrique.
2: Paulo Henrique no lugar do Puma Rodrigues.
1: Paulo Henrique no lugar do Puma Rodrigues pelo lado do Vasco. E pelo lado do Atlético, saindo Coelho.
2: No Vasco também vai sair o Adson, camisa 28, para a entrada do Zacarédio, camisa 86. No Atlético vai sair o Renier para a entrada do 29, Cauan Soares. E vem mais uma mexida no Atlético também. Pacini vem aí no lugar do 16, Renan Lodi, que está aí sentindo. Então essas são as substituições no momento.
1: Então vamos lá, saiu o Renan Lodi 16, que não está aguentando mais.
2: Entrou
1: o 36, Pacini, Cauan Pacini da base. Saiu o Renier para a entrada do Cauan Soares no ataque. Pelo lado do Vasco, saiu o camisa 2, Puma Rodrigues, com a entrada do 96, Paulo Henrique. E saiu o camisa de número 28, Adson, para a entrada do 86, Zaccarello. E aí o Rodrigo Arruda, são mais submexidas pela parte física, recuperar o gás dos jogadores?
0: As duas equipes para recuperar o gás, o André, mas do lado do Vasco, o Paulo Henrique entra para dar mais profundidade para o Vasco no ataque, no lugar do Puma Rodrigues. com o Rodrigues, que também estava esgotado pelo lado vascaíno. Renan Lodi sai lesionado pela entrada do Cauã Passini, o garoto Passini, bom de bola também, e o Cauã Soares, que a gente pedia já desde o primeiro tempo no lugar do Reinier. Dois garotos entrando aí na equipe do Galo, quem sabe para chegar ao segundo gol.
4: Vai tentando o Atlético o segundo gol. Daqui a pouco também tem uma situação, porque o Atlético já fez 4 substituições, tem uma última. E aí fica aquela dúvida: Dudu entrará ou não? Dudu já tem 12 jogos pelo Atlético no Campeonato Brasileiro. Se fizer o 13º, não sai para nenhum clube do futebol brasileiro. Esse acho que hoje é o sinal que o torcedor quer ver, né, o Rodrigo Arruda? Se ele vai entrar ou não, quer dizer se ele está ou não nos planos do clube para o restante da temporada.
0: Pois é, André, eu acho que o Dudu não vai entrar. Dudu é uma página virada aí do Galo. É, o Atlético, junto com os empresários do jogador, vai tentar procurar outra equipe pro Dudu. O Dudu que vem numa carreira, nesse finalzinho de carreira dele aí, nesses últimos 2 clubes, Cruzeiro e Atlético, não conseguiu desempenhar o seu futebol. Óbvio, o futebol dele caiu, é bem verdade. Não é aquele Dudu mais. Vamos ver agora para qual clube ele irá se transferir. É um dos jogadores do Galo que está nessa lista de transferências aí no meio de temporada. Dudu não deu certo no Galo, essa é a verdade.
4: É, se o Atlético pagasse aí 90% do salário, ele caberia bem no América, viu? Nossa. E ajudar bem o América a se salvar do rebaixamento na Série B. E olha a equipe do Vasco, vai descendo pela esquerda. Bola aberta com o David. Chega perto dele ali o Robert Renan. Prefere um passe mais atrás com o Bruno Lopes. Girou em cima da marcação. Abriu com o Robert Renan pela esquerda. Passa pelo Natanael. Linha de fundo. Vem cruzamento forte demais. Tirando ali o Passini. Insiste o Thiago Mendes. Deixa a bola ali com o Cuesta. Vai girando. Chega ali no meio com o camisa 86, que é o Zaccarello. Já abriu na direita mais uma vez com o Thiago Mendes. Mais aberto ali o Paulo Henrique, linha de fundo, vai tentando passar pela marcação, não consegue o Passini recuperar a bola, tentando colocar velocidade para a equipe do Atlético pelo lado direito. Na disputa de bola ficou mais ali para o zagueiro Cuesta, que já recua com o goleiro Léo Jardim. Léo Jardim tem a bola, abre pela esquerda ali com o Robert Renan, vai tentando descer a equipe do Vasco. O Atlético todo no campo defensivo, fechadinho para sair por uma bola, para tentar matar o jogo, e segurando essa vitória parcial por 1-0, gol marcado pelo zagueiro Vitor Hugo ainda no primeiro tempo, na cobrança de escanteio de Bernard. A bola tá com o Vasco na intermediária, ali atrás com o Robert Renan. Tem o Thiago Mendes aberto pela esquerda. O passe é para ele, marcado pelo Cicê. Consegue achar pela esquerda o Cuiabano. Cuiabano e Natanael na disputa entre eles durante toda a partida. Um passe mais atrás ali com o Thiago Mendes. Tenta tabelar, recupera aí o Cicê. Erra o passe, o Vasco fica com ela de novo. Robert Renan já soltou pelo meio ali com o Adson. Tenta abrir pela direita ali o Barros. A bola chega no Paulo Henrique. Pode cruzar da entrada da área. Explode em cima da marcação do Cauã Passini. Sai em linha de lateral. 39 minutos do segundo tempo, o Vasco vai perdendo em casa. Tomou 3 do Bragantino na última rodada e agora vai tomando 1 do Atlético. 2 derrotas seguidas. Situação do Renato Gaúcho está ficando preocupante. O Vasco entrando na zona do rebaixamento. Cuiabano tenta mudar essa história na entrada da área. Bate em cima da marcação do Atlético. Ela fica com o Paulo Henrique pela direita. Vem cruzamento para a área mais uma vez. Que bela jogada, Everson! Tava ligado o Everson para salvar na finalização de Bruno Lopes. A bola segue com a equipe do Vasco, com o Thiago Mendes pela esquerda, abrindo com o David. Encarando a marcação, David devolve para o Thiago Mendes na entrada da área. Pode tentar a finalização, prefere girar. A bola chega pelo lado direito com o Cuesta. Cuesta com Robert Renan, vai girando, tem dificuldade na equipe do Vasco para entrar na área do Everson. David, perna direita, trouxe para o meio, pode ameaçar a finalização, preferiu um passe ali com o Thiago Mendes, marcado pelo Alexander. Abriu com o Cuiabano, tentou o cruzamento, ela explode nas pernas de Natanael, fica com o Alexander na cobertura. Vai Cuiabano tentando recuperar a bola, Alexander coloca ela para fora, é lateral. Mas que defesa fez o Everson há pouco, Giovana Calmon?
2: Defesaça do Everson, evitando ali o que seria o gol de empate do Vasco, gol que seria do camisa 72, que acabou de entrar, Bruno Lopes. Belíssima defesa do Everson.
4: E vai descendo o Vasco mais uma vez pela direita, tenta a finalização, ela passa à direita do gol do Everson. Em Belo Horizonte são 5 horas e 46 minutos. Hora de conferir o tempo e placar de jogo. 40 minutos e 30 jogados no segundo tempo. O Atlético tem 1 gol do zagueiro Vitor Hugo. O Vasco não tem nada.
0: Daqui a pouco, às 18h30 no Rio de Janeiro, No Rio de Janeiro, no estádio Maracanã, a seleção brasileira se despede dos seus torcedores enfrentando o Panamá em um amistoso preparatório para a Copa do Mundo.
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1: 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Estamos com o Atlético encarando o Vasco pela 18ª rodada do Campeonato Brasileiro. Eu, André Cristino, vou levando as emoções com os comentários de Rodrigo Arruda, reportagem de Giovana Calmon, trabalhos técnicos de PC Furtado. E a partir das 8 horas da noite tem Cruzeiro e Fluminense direto do Mineirão, aqui nas ondas do Gigante do Ar. Não perca! E vai descendo o Vasco pela direita, cruzamento para a área, aparece CC, faz o corte, insiste o Vasco, a bola ficou com o Thiago Mendes, não quer saber de brincadeira ali, uma passina e dá um chutão pra frente, ela vai lá no goleiro Léo Jardim, a bola fica com o Robert Renan, vai passando a linha que divide o campo, o Atlético todo no campo defensivo, fechadinho o time do Barba, o Vasco tem a bola pelo lado esquerdo com o David, vai insistindo, vai tentando bater a equipe vascaína, a bola tá ali pela direita com o Cuesta, abriu com o Paulo Henrique, tem a aproximação, ele tenta o cruzamento pra área, subiu de cabeça, afastou o Vitor Hugo, ela ficou com o Cici, matou no peito na entrada da área, não pode brincar aí, perdeu a bola, Leia ficando com o Spinelli, chega pra afastar Passini, o perigo, insiste o Vasco, tenta recuperar a bola, Cici abre na direita, com o Natanael, matou no peito, colocou no chão, Cuiabano tenta passar, opa! Derrubaram o Natanael e é falta, Giovana.
2: Falta nele, o Atlético tentava sair ali no contra-ataque, na velocidade, Natanael seguia com a bola, mas o David entrou ali, saiu puxando ele para trás, fez a falta, segue 1-0 para o Galo em São Januário.
1: 1-0 para o Atlético, o Vasco vai ficando dentro da zona do rebaixamento, vai passar 50 dias na zona do rebaixamento e o Atlético fora dela. O Atlético vai abrindo 4 pontos de vantagem para o Z4 e subiu cartão amarelo para o Atlético aí por cera, Giovana Calmon.
2: Exatamente, cartão amarelo ali para o Roman, Ivan Roman tomou amarelo ali por cera, né? Demorou demais para fazer a batida da falta.
1: Falta já cobrada pelo Ivan Roman, foi direto para a linha de fundo, é tiro de meta para a equipe vascaína. Tiro de meta já cobrado pelo Paulo, o Léo Jardim, a bola com o Cuesta, vai descendo pela direita ali o Paulo Henrique na velocidade, vai buscando a linha de fundo, vem cruzamento, Passinho correu atrás, não alcançou, cruzamento forte demais, a bola atravessa toda a área, fica com o Natanael, tenta acelerar, 43 minutos e 20 do segundo tempo, o Galo vence por 1-0, a bola com o PCC, ih, o passe foi curto, tenta recuperar, não deu certo, ficou com o Cuiabano, Cuiabano vai descendo pela esquerda, encarando a marcação de Tomás Pérez, tá ligado demais, o camisa de número 25, atleticano, tenta o cruzamento do Cuiabano, explode em cima do Pérez, ela fica ali na intermediária com o David, briga pela bola, o Cauã Soares tenta fazer a barreira, perdeu, ela vai em direção à área, chega mais uma vez afastando a defesa atleticana, Cicê ajeitou ali pelo meio com o Natanael, foi derrubado mais uma vez a falta, vai gastando tempo apanhando a equipe do Atlético, Giovana Calmon.
2: Exatamente, o Atlético vai apanhando, mas está aproveitando aí essas faltinhas que o Vasco vem cometendo para levar o tempo, né? Logo mais vai subir a plaquinha aí dos acréscimos, dessa vez Natanael caído ali, vai demorar para cobrar. Falta pouco aí para o Galo sair com esses 3 pontos.
1: Falta pouco, 1 minutinho para subir a plaquinha dos acréscimos na equipe da partida em São Januário. Everson vai colocar essa bola em jogo, vai afastar o máximo possível de sua área, vai lá o Everson pra bola, dá um chutão pelo lado direito, buscando ali o Natanael, a bola acaba saindo, não subiu a bandeira ali, dando impedimento do Cicê, Cicê estaria impedido e aí o árbitro marcou o impedimento bem na frente do bandeira, não tem o que reclamar não. Já cobrada a bola ali, tá com a equipe do Vasco no campo defensivo, vai tentando construir pelo lado direito, deu um tapa com o Thiago Mendes, vai girando, chega no Cuiabano pela esquerda, tem um corredor aberto, levanta a cabeça, vai tentar o cruzamento pra área, aparece ali pra fazer o quarto Lianco, afasta da área, a bola fica de graça com o Cuesta. Cuesta tem espaço, o zagueiro vascaíno vai carregando, pode tentar a finalização, entrou na área pelo lado direito, vem cruzamento na medida, tira Natanael, corre atrás dela o David, fica com a bola, não deixa sair em lateral, toca mais atrás ali com o Cuiabano. Cuiabano com o Thiago Mendes. Thiago Mendes de novo ali com o David. Vem cruzamento para a área, perna direita. Nas mãos do goleiro Everson, dá um soco na bola. Teve a trombada e a falta. Falta em cima
4: goleiro Everson jogou na Calmon.
2: Falta em cima do goleiro Everson, que seria ali mais uma chegada do Vasco de cabeça após o cruzamento do David. Choque ali, parece, entre o camisa 46 do Vasco, Cuesta, o zagueiro Cuesta, e o Everson caído ali sentindo bastante dores. E subiu a plaquinha de acréscimo, mais 6 minutos em São Januário.
4: Mais 6 minutos, então vamos até os 51. Um já foi gasto com o Everson nessa queda aí. Só um ele já gastou, então teremos mais 5 minutos de acréscimo, Rodrigo Arruda.
0: 6 minutos de acréscimo, acréscimo bem dado, poderia até dar mais pelas paralisações, como as substituições, também o atendimento, os atendimentos para os jogadores. É uma plaquinha bem generosa aí do árbitro, poderia ter dado mais acréscimos.
4: Já cobrado ali com o Everson a falta, já abriu na esquerda com o Pacini. Pacini tem a movimentação, ameaçou subir ali pela esquerda, não deu certo, mas a bola lançada ao Alexander, faz a proteção, Paulo Henrique fica com ela, já solta no meio a equipe do Vasco com o Cauã Barros. Olha ali o Cauã Moraes tentando pressionar o Cauã Soares do Atlético, tentando recuperar a bola, mas consegue dar um chutão pra frente o Léo, e tem uma falta no meio de campo. Renato Gaúcho não gosta da marcação, mas é falta do Bruno Lopes, Giovana.
2: Falta do Bruno Lopes pra cima ali do Lianco. Ele reclama ali, a torcida reclama, Renato Gaúcho reclama, mas a falta está marcada. Segue 1-0 em São Januário.
4: 1-0 para o Atlético, gol do zagueiro Vitor Hugo, pro delírio da massa. Vai comemorando o gol do Vitor Hugo, uma tranquilidade para essa parada da Copa do Mundo. A falta vai ser cobrada pelo Lianco, bem no círculo central, abrindo na direita com o Natanael, faz o domínio, deu um chapéuzinho no David, o David vai atrás, tenta recuperar a bola, o Natanael quase caiu, mas o árbitro deu falta. Não caiu, mas o Daronco deu falta, Giovana.
2: Não caiu, mas o árbitro realmente deu falta ali do Cauã Barros, né? Em cima ali do Natanael, que ia saindo ali em velocidade lateral do Atlético. Falta em cima dele e o Atlético aí vai gastando esses minutos de acréscimo.
4: Vai gastando tempo o Atlético. Mais 3 minutos para o fim deste jogo, garantindo aí mais 3 pontos na tabela. Terceira vitória como visitante em 11 jogos. O Atlético no Campeonato Brasileiro, em 10 jogos, até aqui são 2 vitórias e 7 derrotas, vai buscando a terceira vitória, e vai descendo o Atlético pela direita, Tomás Pérez recebe pela direita na linha de fundo, toca mais atrás ali com o Natanael, dele para Cici, Alexander aparece, recebe o camisa 5, vai buscando a linha de fundo, chega a Cuiabá, não recupera a bola para a equipe do Vasco, dá um chutão para frente, afastando o perigo, buscando um ataque ali, o Spinelli, tava marcado pelo Ivan Román, ganha ali o zagueiro atleticano, dá um chutão para frente, Tomás Pérez de cabeça, Alexander tenta o domínio, não consegue, entrega de graça para o Vasco. O Vasco ainda luta, ainda tenta buscar um empate nesse segundo tempo, no finalzinho do jogo. A bola fica de graça ali com o Ivan Román, toca lá atrás com o goleiro Everson. Everson vai tentar ligar o ataque, afastando os jogadores do Vasco de sua área. Faz o corte de cabeça o Robert Renan, ela fica com o David. David tenta ajeitar, melhor para o Cuiabano, não consegue o domínio. A bola sai, a lateral para a equipe do Atlético. 2 minutos para o fim do jogo. E o Daronco quer celeridade, quer velocidade, quer que o Natanael aperte o passo aí para fazer a cobrança do lateral. Já cobrado, a bola no meio ali com o Tomás Pérez. Vai girando, chega no Pacini pela esquerda, bola aberta, encarando a marcação. Sambou, pedalou, foi buscando a linha de fundo, deu certo, bola lançada ali para o Pacini, acabou errando o passe, ficou mais para o Paulo Henrique. Paulo Henrique tenta descer pela direita, foi derrubado, o Daronco marcou. Marcou essa faltinha aí, vai gastando tempo a equipe do Atlético, vai sofrendo falta, fazendo falta longe de sua área e gastando tempo. A bola tá com a equipe do Vasco no campo defensivo, vai descendo por ali o Robert Renan, abriu com o Cuiabano pela esquerda, marcado pelo CC, consegue passar Cuiabano, o CC puxou a camisa dele, ele insistiu, fica com a bola, passou no meio de dois, foi ao chão e ia faltar. O Daronco marcou a falta, ele viu puxando a camisa, mas deixou seguir, ia dando vantagem, não teve vantagem, é falta para a equipe do Vasco, Giovana Calmon.
2: Exatamente, André, o Cuiabano ia passando e o Cicê não largava do pé dele, ia puxando a camisa, na hora que ele passou pelo Natanael também, acabou ali o Cicê fazendo a falta e vem bola aérea aí para o Everson ficar esperto.
4: Quem sabe a última chance do Vasco de buscar o empate em São Januário. Bola vai ser levantada na área do Everson. Renato Portaluppi está ouvindo elogios do torcedor ali atrás do banco em São Januário. A bola vai ser levantada. Foi na bola ali, o Cuiabá não levantou, afasta de cabeça o Alexander. Tomás Pérez faz a proteção, termina o serviço, dá um chutão pra frente. Daronco, pode terminar, viu? Pode acabar o jogo se quiser, não tem problema não. Daronco vai se dirigindo ao meio do campo, deixa o Vasco cobrar o lateral. A bola tá ali com o Bruno Lopes, vai carregando, tenta ligação com o ataque. Subiu de cabeça, casquinhou e caiu nas mãos do Everson, já era. O jogo vai acabar nas mãos do Everson, vai fazendo a proteção, deixa ela sair em linha de fundo. E o Daronco tá indo lá pra pedir a bola. Vai terminar o jogo. O Galo vai garantindo mais 3 pontos no Campeonato Brasileiro. Daronco pediu a bola. Fim de jogo em São Januário.
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4: O Atlético bate o Vasco no Rio. Garante 3 pontos. Abre 4 pontos de vantagem pra zona do rebaixamento. E agora vai do

0: volta da Copa do Mundo, o primeiro jogo do Atlético depois da Copa é contra o Bahia, dentro de casa, na Arena MRV, no dia 22 de julho. No dia 26, tem Palmeiras e Atlético em São Paulo. E no dia 29 de julho, o Atlético recebe o Bragantino dentro de casa. E pelo lado vascaíno, o próximo compromisso do Vasco é fora de casa, na volta da Copa, também no dia 22, contra o Vitória em Salvador. Depois enfrenta o Independente Medellín pelos playoffs da Copa Sul-Americana. Depois enfrenta o Mirassol dentro de casa em São Januário no dia 26. Esses são os compromissos do Vasco para a volta da Copa do Mundo, viu, André?
1: Tá certo, o Atlético volta dia 22 contra o Bahia, dois dias depois da abertura da janela. E aí, ô Rodrigo Arruda, o que o Atlético vai ter que trabalhar, né, até esse retorno no dia 22? É mais parte tática, é mais o mercado do Atlético mesmo? Quais posições hoje são carentes nesse trabalho de Barba Domingues?
2: Bom, André, acredito que o Atlético irá fazer uma janela de transferências bem agitada, com jogadores deixando o clube também chegando. O Galo que precisa de reforços no meio de campo e também no ataque, principalmente aí o primeiro volante. O Atlético não tem esse primeiro volante ainda, Tomás Pérez ainda é jovem, mas o Atlético precisa de um primeiro volante para hoje. Na verdade, precisava há dois anos atrás, então o Atlético aí já precisa desse primeiro volante há dois anos atrás. O Paulo Brax ainda não conseguiu trazer esse primeiro volante junto com toda a sua comissão. Atlético também precisa de reforços na sua defesa. A defesa do Galo não é uma das melhores neste campeonato brasileiro. O único setor que não precisa de reforço é no gol. O goleiro Everson consegue atender aí muito bem quando é exigido. O Galo conseguiu fazer até que uma boa partida no primeiro tempo, tanto é que saiu vencendo, mas na segunda etapa o técnico Eduardo Domingues, a gente já sabe que ele é desse jeito, recuou a sua equipe, colocou três volantes e por isso o Vasco foi melhor, levou mais pressão ao gol atleticano. Só que o Everson, mais uma vez salvando o Galo, junto com sua defesa, conseguiu evitar aí o gol de empate do Vasco. O Atlético que sai com essa vitória, muito importante essa vitória, para trazer um pouco mais de confiança, trazer um pouco mais de confiança para o elenco e também para o treinador, um pouco mais aí de tranquilidade para poder fazer esta janela de transferências. O Galo, que neste momento é o nono colocado, uma colocação ali que configura entre os classificados para a Sul-Americana. O Atlético, quem sabe, vai terminar aí essa primeira parte do campeonato entre os 10 primeiros colocados. Isso é muito importante aí, não terminar na zona de rebaixamento, como o Vasco da Gama hoje é o primeiro time da zona da degola. Muito obrigado, André Cristino, muito obrigado, Giovana, e claro, muito obrigado a todos os ouvintes do AM 880. Eu volto daqui a pouco com o Cruzeiro e Fluminense com todas as análises deste jogão.
1: Aí fica o convite, a partir das 8 horas da noite aqui nas ondas da Rádio Inconfidência, o Cruzeiro recebe o Fluminense no Mineirão, encerrando a 18ª rodada do Campeonato Brasileiro. E você é convidadíssimo para acompanhar conosco a narração de Gabriel Arlindo, os comentários de Rodrigo Arruda e reportagens de Pedro Rocha. Muito obrigado pela sua companhia, pela sua audiência. O Galo venceu. Ai, credo, o Galo ganhou mais uma vez. Bateu o Vasco fora de casa, abriu 4 pontos para a zona do rebaixamento. Tá na primeira parte da tabela de classificação e vai poder se reestruturar até a volta do futebol brasileiro no dia 22 de julho. Muito obrigado pela sua companhia, pela sua audiência, sua participação. Tenha um ótimo fim de semana. Fique com Deus e até a próxima.
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0: Sérgio Pereira e Douglas Dean, Canção do Sal, do Milton Nascimento, antes Tony Horta e Frejá, Manuel, o Audaz, do Tony Horta e Fernando Brant, e abrimos com o mestre Milton Nascimento, Clube da Esquina número 2, do Milton, Lô Borges e Márcio Borges. Bora logo com dicas, tá rolando a reta final aí da exposição de memes. Afinal, o Brasil é um dos maiores produtores e consumidores de memes, é isso mesmo. Tá em cartaz então lá no CCBB, no Centro Cultural Banco do Brasil, ali na Praça da Liberdade, essa exposição No Brasil da Memificação, com muitas atividades gratuitas, que se dedica aí à força estética, criativa e coletiva dos memes. Está bastante divertida essa exposição, você passa horas lá rindo, relembrando, é para a família toda, viu? Está em cartaz até o dia 22 de junho, lá no terceiro andar do CCBB, que funciona de 10 da manhã até as 10 da noite, exceto as terças-feiras, que é o dia de manutenção. Mas abre segunda, que é um dia ótimo também para assistir teatro lá, que tem cartaz, exposição. Então fica a dica aí, acompanha as redes sociais do CCBB BH.
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0: Boa noite, bom domingão. Essa edição é do dia 31 de maio, último dia de maio, que vem é junho, com as festas juninas que a gente adora, aquelas delícias. Eu adoro festa junina. E você, curte aí? Pois é, tem dica de festa junina aí pra você se programar. Daqui a pouquinho eu compartilho com você, porque agora vamos com mais música. Elisa Paraíso.

0: Gustavito, Ela Vem Pra Dançar, do Gustavito e Camila Borenstein. Manacá da Serra, Deja Vu Desejo, do Theo Lustosa e Paulinho Mota. Marina Flor, Festa, do Gonzaguinha. E abrimos com Elisa Paraíso, Que Nem Giló, do Luiz Gonzaga e Humberto Teixeira. Esse clássico em ritmo de forró e esse bloco, pra gente dar as dicas de muitos arraiás que vem por aí. Tem, por exemplo, o Arraiá de Santé, ali na Praça Duque de Caxias, que é tradição. A decoração fica linda, claro que eu vou lá curtir. Vai ser no próximo fim de semana, viu? Dias 5 e 6 de junho, a partir das 4 horas da tarde, Arraiá de Santé, com Betão Show, Pedro Paulo e José Rique, grupos de quadrilha, muitas guloseimas. A entrada é gratuita, só chegar e curtir o Arraiá de Santé, ali na Praça Duque de Caxias. No próximo final de semana também, tem Arraiá do Suvaco Cheiroso. Esse nome é ótimo, né? Banda Suvaco Cheiroso tá dentro aí desse arraiá, que aposta na tradição dos festejos nordestinos, com brincadeiras típicas, quadrilha improvisada e muito mais. Vai ser no Varanda Santé, no dia 4, das 4 da tarde às 10 da noite. Pesquise aí nas redes sociais do Suvaco Cheiroso. Tem também o Cidade Junina, que às vezes foge um pouco do ritmo nordestino, né? Vai ter, por exemplo, no dia 5, Pedro Sampaio, que eu acho que não tem muito a ver, mas tem João Gomes também, vai ter Fala Mansa, vai ter Xande do Avião. Lá no Mirante BH, pesquise aí a programação do Cidade Junina 2026. Hora de intervalo e a gente já volta, é rapidinho.
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0: Boa noite, bom domingão, dia 31 de maio, último dia de maio, que venha junho com boas notícias e boa música pra gente. Falando em boa música, chegando a cantora e compositora Carolina Cerdeira, mineira lá de Juiz de Fora, mas que tá passando uma temporada lá na Alemanha. Bora matar a saudade aí da Carol Cerdeira.

0: Tiago Araújo e Afonsinho, pode ser, música do Tiago Araújo e Paulinho Pedra Azul, do mais recente trabalho dele, que acaba de lançar. Um beijo, Tiago Araújo, muito bacana essas composições novas. Pedro Ruiz, Carroça, do Pedro Ruiz e Fabrício Marques, antes Mariana Nunes, Quero Ir a Cuba, do Caetano Veloso, e abrimos esse bloco com Carolina Cerdeira, Olhou Pra Mim, do Ed Lincoln e Silvio César. E uma dica aí pra você se programar, pra turma que curte um rock, vai rolar o Prime Rock Brasil com Paralamas do Sucesso, Jota Quest, Blitz, Dado Villa-Lobos, Samuel Rosa e muito mais na sexta edição desse festival. Vai ser no dia 25 de julho, sabadão, na Esplanada do Mineirão. Então, para quem curte aí rock, acesse as redes sociais do primerockbrasil.br, porque os ingressos já estão à venda no site Blue Ticket. E no mesmo dia, no dia 25 de julho, que vai dar num sábado, Zé Ramalho se apresenta no Festival de Inverno lá em Nova Lima, na Praça Quatro Elementos, no bairro Jardim Canadá, em Nova Lima. Então, para quem curte aí, anote aí esse show do Zé Ramalho no dia 25 de julho.
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0: Último bloco desse Domingão do Esquinas de Minas, chegando Patrícia Amaral.

0: Hein, ô Mamute? Você passando assim, né? Cortando, né?
1: Vem pra cá, não dá.
2: Isso, garoto.

0: Mamute, Epidérmica, música do Mamute, Oleives, Equatorial, Dulô, Beto Guedes e Márcio Borges. E abrimos com Patrícia Amaral, Uma Mulher, música dela. E a Patrícia Amaral fez um show lindo na semana passada, celebrando a obra viva de Caetano Veloso e Gilberto Gil. As parcerias entre os dois foi um show lindo dentro do projeto Uma Voz, um Instrumento, que completa 10 anos. E a programação continua aí. Fique ligado aí na programação do projeto Uma Voz, um Instrumento. Encerrando assim, nosso Esquinas de Minas deste domingão, dia 31 de maio. Muito obrigada pela sua companhia e sintonia. Eu sou Flávia Moreira, a programação musical é do Flávio Henrique Silveira, edição de trabalhos técnicos do Carlos Ferreira e Homero Ribeiro. Uma ótima noite de domingo para você, boa semana, com muita energia, muito alto astral, muitas energias boas aí para junho que tá chegando. Continue sintonizado na Rádio Inconfidência. Fique agora com o programa Horário Nobre. Beijo grande, tchau, tchau.
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6: Olá, está no ar o Horário Nobre, programa que toca as trilhas sonoras das telenovelas brasileiras. Uma produção da Rádio Confidência de Belo Horizonte, Minas Gerais, emissora que integra a Rede Nacional de Comunicação Pública. Eu sou Débora Rajão. E agradeça a sua audiência. Na produção é de Simone Pio e os trabalhos técnicos são de Washington Bittencourt. No programa de hoje, vamos destacar novelas que tiveram o meio ambiente como tema. Começamos com O Rei do Gado, novela produzida e exibida pela TV Globo de 17 de junho de 1996 a 14 de fevereiro de 1997. Na novela, a reforma agrária foi o tema levantado pelo autor Benedito Rui Barbosa e discutido por meio dos personagens Luana, Regino e Jacira. Agora a gente ouve as músicas que fazem parte da trilha sonora da novela O Rei do Gado. Começamos com Zé Ramalho. Música.

0: Ouvimos O Que Vem a Ser Felicidade, música de Orlando Moraes, interpretada por ele e que faz parte da trilha sonora da novela O Rei do Gado. Também tivemos Djavan com Correnteza, composição de Tom Jobim e Luiz Monfá. A abertura do programa foi com Zé Ramalho cantando Admirável Gado Novo, composição dele.
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0: Você está ligado no Horário Nobre, que hoje destaca novelas que trataram do meio ambiente. Neste bloco, vamos falar de Amor de Mãe, produzida e exibida pela Rede Globo em 2019. Uma das tramas da novela abordava justamente a poluição da Baía da Guanabara, trazendo à tona as atividades clandestinas de empresas e o descaso do poder público com ações ambientais ilegais. Vamos agora ouvir as músicas da trilha sonora da novela Amor de Mãe. Começamos com Gonzaguinha.

0: Skank, a composição de Samuel Rosa e Chico Amaral, Garota Nacional. Antes, Beth Carvalho interpretou de Dona Ivone Lara e Délcio de Carvalho, Acreditar. Também ouvimos Duda Beat, que fez dela e de Tomás Troia, Bichinho. A abertura do bloco foi com Gonzaguinha, que fez de autoria dele e música que faz parte da trilha sonora da novela Amor de Mãe. Agora vamos para um breve intervalo. Voltamos já já.
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0: Estamos de volta com Horário Nobre, que hoje relembra novelas que trataram do tema meio ambiente. Eu sou Débora Rajão e agradeço a sua audiência. Neste bloco, vamos falar de O Espigão, novela produzida e exibida pela TV Globo em 1974. A história tratava da desumanização da cidade, de como o progresso descontrolado podia esmagar o ser humano. Junto com essa trama tem a história de Léo, um rapaz que defende a preservação da natureza. Agora, a gente ouve as músicas da trilha de O Espigão. Começamos com Tom e Dito.

0: Você conferiu O Espigão com Zé Rodrigues, composição dele, tema de abertura da novela O Espigão. Antes tivemos Sônia Santos cantando Você Vai Ter Que Me Aturar, a composição é da Leci Brandão. E abrindo o bloco, Tom e Dito interpretando a música deles, Malandragem Dela.
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0: Neste último bloco do Horário Nobre, em que relembramos telenovelas que trataram de meio ambiente, vamos falar de Terra e Paixão. Na novela, o meio ambiente foi abordado principalmente como um recurso estratégico e econômico. A trama central girou em torno da disputa por terras e água, o uso de agrotóxicos, o garimpo ilegal e a demarcação de terras indígenas. Agora a gente ouve as músicas que compõem a trilha sonora de Terra e Paixão. Começamos com Fagner.

Tocamos para você Fafá de Belém, que interpretou Nuvem de Lágrimas, composição de Paulo Debétio e Paulinho Rezende. Antes, Chitãozinho e Xororó, com a participação de Ana Castela, Sinônimos, de César Augusto e Cláudio Noah. A abertura do último bloco foi com Fagner, Noturno, música de Graco e Caio Silvio. E assim termina mais o Horário Nobre, que hoje trouxe as trilhas sonoras das novelas O Rei do Gado, Amor de Mãe, O Espigão e Terra e Paixão. O programa é uma realização

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7: Boa noite, aquele abraço pra você que se liga, pra você que se liga aqui no AM 880, Rádio Inconfidência, pra mais uma noite de jornada esportiva aqui no seu AM 880, porque que você que é nosso ouvinte fiel já sabe melhor do que ninguém, se tem time mineiro em campo, a Rádio Inconfidência está sempre presente.
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7: Hoje, pelo Campeonato Brasileiro, o Cruzeiro Esporte Clube recebe o Fluminense aqui no Gigante da Pampulha, no Mineirão, com bola rolando a partir das 8h30. Daqui meia horinha temos bola rolando para Cruzeiro e Fluminense, Fluminense e Cruzeiro. E você, a partir de agora, é mais do que o nosso convidado especial para nos acompanhar, para vir conosco nessa jornada esportiva. A partir de agora, você acompanha tudo sobre Cruzeiro e Fluminense aqui na Rádio Inconfidência. Pela Rádio Inconfidência, eu sou Gabriel Arlindo e tenho o prazer de narrar esse jogão pra você. Então já vamos começar a girar, vamos começar a conhecer a nossa equipe, porque aqui ao meu lado eu tenho ele. Muito boa noite pra você, meu grande irmão Pedro Rocha. Conta pra gente, meu amigo, os primeiros destaques, os primeiros detalhes deste jogo de hoje.
9: Muito boa noite, Gabriel Arlindo. Um abraço a toda a nossa audiência, sempre ligada aqui no nosso Gigante do Ar. Mais uma vez estamos tendo a honra de levar esse microfone potente e histórico no Rádio Mineiro esse ano. A Rádio Inconfidência completa 90 anos e você é nosso convidado para essas celebrações. Agradecendo sempre a Deus por essa oportunidade. Ao nosso Rodrigo Arruda também, que vai comentar o jogo. Ao nosso PC, que está na mesa com todos os trabalhos. E já trazendo um destaque do Cruzeiro, um desfalque de última

0: hora, porque o Cruzeiro não tem jogadores suspensos. Tem o desfalque do Cássio, o do Cauã Prates, mas Caio Jorge hoje não joga. Ele que está com incômodo na coxa esquerda, é desfalque de última hora do Cruzeiro. Neyser Villarreal vai para o jogo. E tinha aquela dúvida se ia jogar o Sinisterra de contrato renovado até o fim de 2028, comprado em definitivo pelo Cruzeiro, ou se ia jogar Kenny Arroyo. Arroyo vai para campo, daqui a pouco a gente passa a escalação do Cruzeiro. Já no Fluminense, Fluminense com desfalque na zaga, Midian aí jogando no lugar do, ao lado do Gêmeos, né? Aí no lugar do Inácio, do Freitas também. O Zubeldia, que inclusive está aqui junto da imprensa, ele não está no banco de reservas. Hoje o técnico é o Maxi Cubeiras, Zubeldia também suspenso. E um desfalque que vai para a Copa do Mundo no Fluminense, hein? O Canóbio está na lista de Marcelo Bielsa, uruguaio. Então Canóbio, como vai para a Copa, não joga hoje. Daqui a pouco também passamos a escalação do Tricolor em mais um reencontro de Fábio com o Cruzeiro. Otávio, perfeito, disse que o Fábio era o maior ídolo dele. Até falou isso aos nossos colegas da HG Play, ao nosso amigo Everton Guimarães, numa entrevista na sexta-feira, sábado, que foi exibida. E agora a gente vendo então o Fábio se reencontrando com o Cruzeiro e com um de seus fãs. Tem muitos aqui no Mineirão. O público ainda é tímido, viu, Arlindo? Mas daqui a pouco o gigante está no ar. E também você ligado conosco aqui na Inconfidência.
1: Tá certo, Pedro Rocha, obrigado pelos primeiros destaques, as primeiras informações da noite, tanto de Cruzeiro quanto de Fluminense. E aí, para poder comentar sobre essa grande ausência do lado cruzeirense, Caio Jorge está fora do jogo de hoje. Criou-se muita teoria da conspiração também, porque o KJ ainda tem 12 jogos no Campeonato Brasileiro e completaria o 13º hoje. Segundo o Cruzeiro, está fora por um incômodo na coxa. E aí, pra poder comentar essa ausência, eu chamo ele, o nosso craque dos comentários da noite. Muito boa noite pra você, meu amigo e irmão Rodrigo Arruda, nosso terrinha. Conta pra gente, meu irmão, sobre esse desfalque de Caio Jorge. Qual que é o peso desse desfalque pro Cruzeiro? Como é que o Neyser vai conseguir substituir o KJ? E será que o torcedor tem que ficar preocupado com uma possível saída?
2: Muito boa noite, meu amigo Gabriel Arlindo, boa noite também Pedro Rocha e, claro, uma boa noite para os ouvintes do AM880, o gigante do ar, há 89 anos no ar. Pois é, uma ausência muito significativa na equipe do Cruzeiro hoje. O Caio Jorge, é bem verdade que ele não vem dos seus melhores jogos com a camisa celeste, mas é uma ausência muito grande. Caio Jorge, que já é entrosado nessa equipe titular do Cruzeiro, e hoje mais um voto de confiança para Neyser Villarreal. Ele que jogou contra o Boca Juniors, perdeu um gol que seria o gol da virada do Cruzeiro lá na La Bombonera, e o Cruzeiro sairia com a vitória da casa.

0: mas eu acredito sim que possa ser um substituto à altura para o Caio Jorge aí para essa partida de hoje muito complicada contra o Fluminense no Mineirão, Arlindo.
1: Tá certo, Rodrigo Arruda, obrigado pelas primeiras opiniões, as primeiras análises desse jogo de Cruzeiro e Fluminense. Antes de conhecer as escalações, eu quero mais informação, eu quero mais informação. Conta pra gente, Pedro Rocha, sobre mais destaques dessa sequência aí do Cruzeiro. Cruzeiro que vem de classificação, de certa maneira até histórica, podemos dizer assim, na Copa Libertadores, depois que Arthur Jorge chegou, hein, Pedro Rocha? É um novo Cruzeiro que a gente acompanha.
2: É um novo Cruzeiro, Arlindo, até se a gente considerar que o Arthur Jorge pegou o Cruzeiro na lanterna e está entregando longe da zona de rebaixamento. Vamos considerar assim porque o jogo não começou, a gente tem que esperar o resultado. Mas no início desta rodada o Cruzeiro era o nono colocado. Vamos aguardar aí o jogo contra o Fluminense para ver em qual posição o Cruzeiro termina essa 18ª rodada. Classificado na segunda posição de seu grupo, passou aí em um grupo que tinha a Católica do Chile, um time aliás muito arrumado do Daniel Garneiro, faz um trabalho muito interessante o técnico da equipe chilena, um time honesto, joga dentro das suas limitações, o Boca Juniors que dispensa apresentações, e aí o Boca ficando de fora, indo para a Sul-Americana, causando caos lá para os lados da Bombonera, e o Barcelona de Guayaquil, que começou muito bem a temporada, eliminou o Argentino Júnior, o Botafogo nas fases preliminares, mas ficou em quarto neste grupo que para muitos era o grupo da morte. O Cruzeiro então agora enfrenta o Flamengo na Libertadores, a Chapecoense na Copa do Brasil. Os objetivos do primeiro semestre foram alcançados e aí a gente aguarda agora a definição da CBF de quando o Cruzeiro volta a campo. 19ª rodada contra o Internacional, a data inicial 22 de julho, mas é uma data base, a CBF ainda não desmembrou a rodada, isso porque tem a questão dos playoffs da Sul-Americana, tem equipes que não vão jogar nessa rodada de cara, e aí o Cruzeiro então, a partir de amanhã, tendo 20 dias de descanso. Dentro dessas mudanças que o Arthur Jorge fez, muitos jogadores evoluíram. Jonathan Jesus, o Fagner retomando a posição, o próprio Matheus Pereira ganhando mais protagonismo ainda, o Gerson rendendo muito mais e o Otávio no gol do Cruzeiro. Daqui a pouco nós vamos trazer a escalação, mas um Cruzeiro que melhorou muito contra um adversário qualificado, entrou no início da rodada na terceira posição. É bem verdade que no Brasileiro vem de derrota, perdeu para o Mirassol 1-0 fora de casa, mas na Libertadores estava praticamente eliminado. O Zubeldía bancou, classificou o time, vai enfrentar o Independiente Rivadavia, que passou em primeiro neste grupo com o Fluminense, um adversário que a gente sabe que está brigando bem nas cabeças, porque tem um bom elenco, ainda vai ter o Hulk, hein? Vai ter o Hulk depois da pausa para a Copa do Mundo. Então vamos ver aí esse Fluminense, um jogo interessante. Nosso Rodrigo Arruda daqui a pouco vai comentar bastante sobre isso, mas Arthur Jorge então já mudando o Cruzeiro. E você falou de Arthur Jorge ontem na ESPN, uma informação para os nossos colegas, que o Gregory foi entrevistado no Bola da Vez, programa excelente da ESPN, e aí ele foi consultado sobre, ah, o Cruzeiro procurou, tá aí pra vir pro Cruzeiro, ele falou que o papai Arthur não ligou ainda, hein? Mas que seria uma honra receber esse convite de vir pro Cruzeiro. Até uma informação pra vocês, essa história já tá mais adiantada, ele despistou bem, viu? Vamos aguardar pra ver se mais jogadores virão. Até mesmo uma especulação hoje na Europa sobre o Kaique, o interesse do Barcelona, 15 milhões de euros, também já ganhando mais força, mais tração, mas vamos aguardar aí para ver quais serão os próximos passos do Cruzeiro na janela de transferências, que só abre em julho, mas amanhã a diretoria começa a trabalhar, viu, Arlindo?
1: Tá certo, Pedro Rocha, obrigado por mais informações neste nosso pré-jogo. E aí, antes da gente conhecer as escalações, eu quero opinião também, eu quero opinião dele. Rodrigo Arruda, qual que é a importância aí para o Cruzeiro de ir para esta parada da Copa, tanto classificado em Copa do Brasil, quanto em Libertadores e sonhando com o G4 e G5 de Campeonato Brasileiro. Um Cruzeiro que, neste ano, brigava por não cair, era lanterna do campeonato. Como que as coisas mudaram, hein, Rodrigo?
0: Pois é, Arlindo, as coisas mudaram para melhor no Cruzeiro com a saída do Tite. O Tite fez um trabalho horroroso no Cruzeiro, tanto esportivamente quanto

0: com o Cruzeiro aí, até 2030. O Pedrinho falou, não, você não sai, aqui você fica, meu treinador. O Pedrinho depositou todas as confianças no Arthur Jorge. Hoje o Cruzeiro aí vai com três novidades da escalação passada, né? Gerson, Arroyo, Inês e Villarreal. O Cruzeiro precisando muito dessa vitória, porque caso o Cruzeiro vença hoje no Mineirão, ele irá para 26 pontos e irá terminar aí a primeira fase do Campeonato Brasileiro, podemos dizer assim, talvez na oitava colocação com 26 pontos. Então seria uma vitória muito importante, terminando entre os 10 primeiros no Campeonato Brasileiro, classificado na Libertadores e também classificado na Copa do Brasil, para trazer reforços de qualidade nesta janela do meio do ano, que é o que todo torcedor cruzeirense espera, Arlindo.
1: Tá certo, Rodrigo Arruda, obrigado por mais uma opinião, nosso craque dos comentários aqui no AM880, Rádio Inconfidência. Você vai acompanhando o nosso pré-jogo aqui na Rádio Inconfidência, você que está na nossa escuta, eu já agradeço demais o privilégio da sua audiência aqui na nossa AM880. Eu sou o Gabriel Arlindo, tenho a companhia de Pedro Rocha nas reportagens, Rodrigo Arruda nos comentários, PC Furtado lá no comando da nave mãe, e é claro, você, o nosso ouvinte inconfidente, aqui no nosso AM880. Então vamos começar a entrar no clima do jogo. Vamos começar a entrar no clima do jogo para poder destrinchar as escalações. Alô, PC Furtado, no comando da nave mãe. Sobe o hino do cabuloso, porque o Pedro Rocha volta trazendo toda a escalação de Arthur Jorge.
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3: Representando as 5 estrelas que mais brilham no mundo, o Cruzeiro vem a campo com 81, Otávio, 23, Wagner, 15, Fabrício Bruno, 34, Jonathan Jesus e 6, Bigode Grosso, Kaique, 29, o capitão El Perro, Lucas Romero, 11 de volta, o Coringa, contra o clube que o formou, Gerson, 88, tudo em todo lugar ao mesmo tempo, Christian, 10, o gelado, o maestro Matheus Pereira, 99 de volta, Kelly Arroyo, 22, Neyser Villarreal, 81, Otávio, 23, Wagner, 15, Fabrício Bruno, 34, Jonathan Jesus, 6, Kaique, 29, Romero, 11, Gerson, 88, Christian, 10, Matheus Pereira, 99, Arroyo, 22, Neyser, todos eles comandados por Arthur Jorge, o Mister Português.
1: Tá certo, tá aí, escalada, alinhada, escalação de Arthur Jorge, os 11 guerreiros escolhidos pelo treinador Arthur Jorge para este duelo contra o Fluminense pelo Campeonato Brasileiro. E aí, para poder destrinchar, para poder analisar pra gente essa escalação, conta pra gente, o Rodrigo Arruda, é o melhor que tinha Arthur Jorge para colocar em campo? Eu confesso, já dando um pitaco, que eu senti falta de Sinisterra nessa escalação titular aí, viu, Rodrigo?
0: Pois é, Arlindo, Sinisterra vem de bons jogos com a camisa do Cruzeiro, só que ele é um jogador que vem se recuperando de lesão ainda. Acredito que ele não ia aguentar essa quantidade de jogos, até por não estar nas suas melhores condições físicas ainda, por isso o Arroyo entra no lugar dele hoje. Arroyo, outro bom jogador, também pode fazer a fumaça ali no ataque do Cruzeiro e incomodar a defesa do time carioca. Eu gostei da escalação, é o que o Cruzeiro tem de melhor ali. O Matheus Henrique até fez uma boa partida contra o Barcelona de Guayaquil, mas ainda não compara com o que Gerson vem fazendo com a camisa do Cruzeiro depois da chegada do Arthur Jorge. Mas é o que o Cruzeiro tem de melhor, é o que o Cruzeiro vai em busca da vitória hoje para cima do Fluminense numa partida muito difícil no Mineirão.
1: Verdade, verdade, Rodrigo tem toda a razão, é um jogo disputadíssimo aqui no Mineirão. E aí, antes da gente conhecer a escalação da equipe visitante, eu quero mais destaque, eu quero mais informação sobre o Cruzeiro, porque hoje Pedro Rocha tem estreia de camisa e a torcida do Cruzeiro, de falar que não é muito fã de estreias de camisas não, viu? Não tem um retrospecto muito bom, tem aí por trás uma zica, uma bruxaria por trás desse mistério aí de estreia de camisa. Tomara que hoje ele seja finalmente quebrado.
3: chegou o dia de quebrar essa situação, essa superstição que muitos têm, né? Afinal de contas, hoje o Cruzeiro está estreando sua camisa branca em homenagem à Taça Brasil de 66. O lançamento foi lindo, com jogadores como Natal, Dirceu Lopes, Procópio. Realmente, uma homenagem muito bonita. Essa camisa ficou espetacular, estrelas soltas mais uma vez. Então, o Cruzeiro hoje, jogando de branco pela primeira vez. Esperamos que seja uma quebra nessa sequência. A gente se lembra que a estreia na camisa azul contra o Democrata de Valadares não teve muita sorte. A terceira camisa do ano passado, o empate contra o Sport Lanterna. Mas hoje vai ser diferente, se Deus quiser. Vai melhorar muito esse retrospecto. O Cruzeiro sai com a vitória aqui do Gigante da Pampulha. A camisa tá linda. Só tem um problema. R$450 é salgado, viu?
1: É salgado demais. Tô contigo nessa, viu, Pedro Rocha? Mas a gente tem visto, infelizmente, uma elitização de maneira geral dentro do futebol brasileiro, né? Pro torcedor poder vir aqui em um jogo no Mineirão com a sua família, trazendo seu filho, sua filha, sua esposa, quem quer que seja. Você cobra aí R$100 no estacionamento, mais R$100 no ingresso. Se quiser torcer com uma camisa oficial com R$400, é muito triste essa elitização que a gente vê hoje no futebol brasileiro. Com toda certeza, tô contigo nessa, viu, Pedro Rocha? Mas enfim, parando de falar agora de coisa ruim de certa maneira, você já sabe melhor do que ninguém, nosso ouvinte em confidência. Se tem time mandante em campo, é claro que tem time visitante. Alô, PC Furtado no comando da nave mãe, sobe o hino do Fluminense, porque o Pedro Rocha volta trazendo toda a escalação de Maxi Cubeira.

0: Palmeiras vem com um velho conhecido no gol, Fábio, número 1, capitão da equipe tricolor. 23, outro conhecido do futebol mineiro, Guga, na lateral direita. 3 Gêmeos, 29, Midian. 13, outro velho conhecido, Guilherme Arana. 5, Bernal. 8, Martinelli. Outro velho conhecido, 11, Savarino. 7, Soteldo. 90, Kevin Serna. E 9, não é um conhecido do futebol mineiro, mas é mineiro e é artilheiro, John Kennedy. 1, Fábio. 23, Guga. 3, Gêmeos. 29, Midian. 13, Guilherme Arana. 5, Bernal. 8, Martinelli. 11, Savarino. 7, Soteldo. 90, Serna. 9, John Kennedy. Todos eles hoje comandados por Max Cubeiras, já que Luiz Ubeldia está suspenso e está entre nós. Está aqui na tribuna de imprensa do Mineirão.
1: Aí, escalada alinhada também, a escalação de Maxi Cubeiras, hoje à frente do Fluminense, Luiz Ubeldia, hoje é nosso companheiro aqui na tribuna de imprensa do Mineirão, viu? E aí, para poder destrinchar, analisar também essa escalação da equipe visitante Fluminense neste jogo de hoje, ô Rodrigo Arruda, o que destacar nessa escalação do Fluminense? Gostaria também de te perguntar, porque eu particularmente sou, eu entendo de toda maneira aí a idolatria do Fábio no Cruzeiro, acho ele um dos maiores ídolos, se não for o maior ídolo da instituição do Cruzeiro Esporte Clube, merece todo o respeito, mas eu acho que quando tá sendo um contra o outro, adversário, tem a necessidade, o Rodrigo, de ir aplaudindo, pode deixar pro final do jogo, o que você acha sobre isso também?
2: Orlindo, eu entendo a sua posição, mas vai falar isso para o torcedor que é apaixonado pelo jogador, porque como é apaixonado pelo clube, o torcedor vira fã de alguns jogadores também, e grande maioria dos torcedores do Cruzeiro é apaixonado pelo Fábio. O Fábio marcou época no Cruzeiro, para muitos o maior jogador da instituição Cruzeiro Esporte Clube. Mas agora no campo, na bola, que dê tudo errado pro Fábio hoje, que ele possa tomar 3, 4, 5 gols da equipe do Cruzeiro, pro Cruzeiro sair vencedor nessa partida de hoje. O Cruzeiro tem que tomar muito cuidado com a equipe do Fluminense também, porque tem alguns jogadores perigosos, como Savarino, Soteldo, Kevin Serna e John Kennedy. O Fluminense tem um ataque muito capacitado para conseguir complicar a vida do Cruzeiro hoje no Mineirão.
0: Ô Arlindo, Rodrigo Arruda, nosso terrinha também, eu vou aproveitar, enquanto temos aqui a execução do hino nacional, já vou passar a arbitragem, viu Arlindo, até pra gente ter um pouco mais de tempo de comentário. Hoje um árbitro que ainda não apitou os jogos do Cruzeiro na Série A, o Lucas Casagrande do Paraná, ele tem como auxiliares o Eduardo Gonçalves da Cruz do Mato Grosso do Sul, o Rafael Trombeta do Paraná, o quarto árbitro, o baiano Emerson.

0: Edson Ricardo de Almeida Andrade e o VAR de São Paulo, Thiago Duarte Peixoto. Enquanto vemos agora a torcida cantar, que a imagem do Cruzeiro resplandece, a seleção tá goleando, né, Terrinha?
1: Pois é, a seleção brasileira está goleando na partida que se despede aí dos seus torcedores. Está vencendo a equipe do Panamá por 6-2 no Maracanã. Arlindo, é com você, meu amigo.
2: Muito obrigado, Rodrigo Arruda. Realmente é um show muito lindo da Nação Azul aqui no Mineirão mesmo, em não tanto número, em não tanta grande quantidade de torcedores, mas fazendo uma festa maravilhosa, maravilhosa, assim como a camisa de número 2 do Cruzeiro agora, com as duas equipes já alinhadas dentro de campo. O Fluminense vem com o seu uniforme de número 1, aquele uniforme tradicional grená, com também alguns detalhes em verde, os shorts também em grená com os meiões da mesma cor, e o Cruzeiro vem com seu uniforme todo branco, meiões, shorts e blusas também brancas. Muito lindo esse uniforme do Cruzeiro, modéstia à parte, viu? Modéstia à parte, muito lindo esse uniforme número 2 do Cruzeiro. Cruzeiro que hoje é capitaneado por Lucas Romero, camisa de número 29. Do outro lado, o capitão do Fluminense, tinha que ser ele, Fábio, também já idolatrado na torcida do Fluminense, que inclusive também faz muito barulho aqui no Mineirão, hein, Pedro Rocha?
0: Bom número de torcedores do Fluminense, eles trouxeram instrumentos, bandeiras, inclusive, de bambu, algo que muitas vezes alguns visitantes não trazem, mas realmente bem cheia a torcida do Fluminense. Hoje que é o segundo jogo de uma torcida, terceiro, na verdade, com a rede para a torcida visitante, mas é a primeira torcida que vem num alto número, então num bom número. Então a gente vê muitos torcedores do Fluminense. Isso é positivo porque não tem aquela barreira de metal, então poderia ter uma presença maior de torcedores do Fluminense se o Cruzeiro e a Minas Arena tivessem colocado mais ingressos. Algo no jogo, por exemplo, contra o Flamengo, que vai ser útil. Dá para colocar todo esse setor aqui até as últimas cadeiras, que muitas vezes eram utilizadas para colocar aquela barreira de metal. Agora dá para usar tudo com a rede. Eu sou contra essa rede, mas antes ela do que colocar aquela parede de metal, né, Arlindo?
2: Com toda certeza do mundo, né, Pedro Rocha? Todo mundo tem o direito de exercer aí o seu direito de torcer pelo seu clube do coração. Com a arbitragem já passada, Lucas Casagrande é o dono do apito para esse jogo de hoje. Eu gosto sempre de reafirmar e reafirmar. A gente fica na torcida para que não seja o protagonista do jogo e que deixe o protagonismo para os 22 atletas dentro de campo. Afinal, é isso que fez a gente se apaixonar por esse esporte maravilhoso que é o futebol. Agora sim, as duas equipes só finalizando o trabalho de aquecimento, eu quero o último comentário de quem sabe muito, Rodrigo Arruda. Como é que você imagina agora o confronto? O Cruzeiro é o favorito para o jogo? O Cruzeiro, você acredita que vai ter as ações ofensivas em sua maioria já dominadas desde o primeiro tempo?
1: Eu acredito que sim, Arlindo, até porque a equipe cruzeirense está jogando dentro de sua casa, dentro do Mineirão. O Cruzeiro que precisa mais do que o Fluminense da vitória, porque o Fluminense está mais bem colocado na tabela do que a equipe celeste. Então, por isso, eu acredito sim que o Cruzeiro irá ter o domínio da partida desde os minutos iniciais, que só a vitória interessa para o Cruzeiro Esporte Clube nesta noite no Mineirão.
2: Somente a vitória interessa. E aí, pra finalizar o nosso pré-jogo, trazendo o destaque do herdeiro da Terra Celeste, que foi extremamente aplaudido, ovacionado. Por quê, Pereira? Você merece, Pereira, você merece, cada vez mais escrevendo o seu nome nas páginas heróicas e imortais celestes. Agora sim, tudo pronto pro início do jogo. O Cruzeiro que vai atacar pro lado esquerdo da sua Alexa, do seu smartphone, do seu radinho. 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

0: somente esperando a autorização, o primeiro apito de Lucas Casagrande, aqui, 8h29, apenas alguns segundos nos separam do apito inicial de Lucas Casagrande. Quem mexe na bola primeiro é a equipe do Cruzeiro, nos pés dele, na perna mágica de Matheus Pereira. Quem toca na bola primeiro é o Cruzeiro, com Matheus Pereira, com Neisser ali na saída também. A torcida do Cruzeiro faz uma festa linda aqui no Mineirão, empurra, incentiva o time de toda maneira, de qualquer jeito. Agora sim, tudo certo, começou! Apita pela primeira vez no jogo, Lucas Casagrande, a bola rola no Mineirão. Quem mexe na bola primeiro é o Cruzeiro. Eu sou o Gabriel Arrindo e tenho o prazer de narrar esse jogão pra você. E vencer agora o Cruzeiro pelo centro de gramado, ele com o Lucas Amaro, ele sai da marcação, trouxe da direita pra esquerda, a bola é boa para Jonathan Jesus faz a frente, ligou com o Romero, Romero de cavadinha, tentou achar o Kaique, acabou entregando pro Fluminense, que vai descer agora com o Serna para John Kennedy. Ele ficou reclamando ali de falta, nada, gonça para Casagrande, ficou a bola disputada ali no meio de gramado, melhor para Gerson, que roubou. Deixa de lado com o Arroio para Gerson. Gerson meteu o jogo lá pela direita de campo. Ele já liga com o Fagner. Ultrapassou ali de gramado. Voltou novamente com o Gerson. Gerson só ele marcação no primeiro, segundo. Liga com o Fagner novamente pela direita de campo. Ele tentava o passe com o Pereira. Entregou de graça pro Fluminense, que desce agora no contragolpe com o Savarino. Entregou. Olha só Pereira. Pereira para Arroio. Arroio invadiu a grande área. Bate Arroio. Ele bateu pra fora. Pra fora, numa tentativa de cruzamento, de finalização, Pedro Rocha, o Arroio não conseguiu tomar a melhor decisão.
1: Mas quem atrapalhava ali era o Midian, que estava ali fechando o espaço, o Arroio ficou na indecisão, se chutava, se cruzava, Midian fechando ali a visibilidade do Arroio, chutou pra fora, tiro de meta, Fábio na bola, já cobrado, segue 0-0.
0: Tiro de meta já cobrado, vai descer o Fluminense ali com Martinelli, deixou de lado com Mijan, procurou a melhor opção, vai mandar o bicão lá pra frente, Fabrício Bruno vai disputar contra o Kennedy, melhor para Fabrício Bruno, toca a bola para Christian para Gerson, Gerson para Pereira rapidinho, ligou com Romero, a bola é meio ruim ali, meio mascada com o Arroio, mas ele consegue dominar. Arroio deixou de lado ele com Gerson, sai da marcação do primeiro, do segundo, vem descendo com ela, Gerson com ela dominada, ultrapassou ali de gramado, deixou lá pela direita com o Fagner, acionou a velocidade ali de Arroio, vem pra cima da marcação com a sua perna esquerda, ele traça da direita pra esquerda, fez o passe pelo centro de zaga agora com o Fabrício Bruno ligou pro lado esquerdo de Gabriel, com o Jonathan Jesus, ele vem procurando a melhor opção, o Kennedy já sobe a marcação em cima dele, e Fabrício Bruno é quem recebe ela novamente, lá pela direita ele liga com o Gerson, ultrapassa ali de gramado, vai descer agora o Coringa Celeste, tem a opção do Kaique aqui pro lado esquerdo de campo pedindo bala, ele liga com o JJ, Jonathan Jesus sai da marcação ali de John Kennedy, que está sendo pressionado ali, quebra o Cruzeiro atrás com o Fabrício Bruno vai ter que recuar todo lá com o goleiro Otávio deixou de lado com o Jonathan Jesus é quem tem ela dominada com a perna esquerda, ele faz mais à frente com o Christian para Gerson pela lado esquerdo de campo, liga com o Kaique, a passe foi forte, mas ele conseguiu conduzir ela para Gerson, a bola é boa com o Pereira, de letra, hein, meu 10, deixou para Kaique para Pereira, sofreu a falta, é só assim para parar aí, ele aí, Pedro Rocha.
1: Só assim para parar o Matheus Pereira ali, falta do Bernal pelo lado esquerdo do ataque do Cruzeiro, já cobrada, segue 0-0.
0: Já cobrada, vai descer agora o Cruzeiro com o Gerson. Ele ligou lá pela direita de campo com o Fabrício Bruno. Procura a melhor opção, ele ultrapassa ali de gramado. Ligou lá pela direita de campo, ligou o Fagner. Tem ultrapassagem no Arroio. É pra ele que vem a bola, será que chega? Midian aparece primeiro que ele para poder interceptá-la. E é o Fluminense que tem a bola dominada agora pela esquerda de campo com o Guilherme Arana. Mais à frente ele toca para Savarino. Savarino para o Soteldo. Muito marcado ali pelo Ney Sevilla Real que tomou dele. Mas ela não ficou com a equipe do Fluminense ali com o Bernal. Ele voltou mais atrás com o Midian. Midian procurou a melhor opção, ele vem com a perna esquerda procurando.
1: Marlindo, só uma informação sobre a dupla de zaga do Fluminense, porque normalmente é o Freitas com o Inácio, essa é a primeira vez que o Gêmeos e o Mijan jogam juntos, ou seja, o Max Cubeiras hoje representando o Luiz Ubeldia, escalando uma dupla de zaga inédita no Tricolor, segue 0-0.
0: É, o Cruzeiro tem que aproveitar dessa falta de entrosamento aí, hein? Quem sabe os zagueirões do Tricolor não batem cabeça. E vai descer agora o Fluminense pelo lado esquerdo de campo com Arana para Soteldo, volta mais atrás com Midian para Soteldo novamente pelo lado esquerdo de campo. Ele vem descendo, o baixinho ali da equipe do Tricolor, pelo lado esquerdo de campo ele toca a bola para Arana voltou mais atrás com Midian, vai ser pressionado ali pelo Vídeo Real. Midian sai da marcação no Vídeo Real, entregou! E vai descer agora o Cruzeiro com o Lucas Romero, sai da marcação de um de dois para Pereira, bate Pereira! Ele deixou de lado com o Gerson sai da marcação do primeiro, do segundo, muito marcado ali pelo Serna, ele deixou de lado com o JJ para Kaique para Gerson procura a melhor opção, mais à frente ele faz passe com o Christian sai da marcação do Guga, deixou com o Gerson.

0: novamente. Gerson acelerou, o jogo é pra Pereira. Pereira sai da marcação, acabou sendo roubado ali pelo Serra. E pelo Serra agora o Fluminense descia porque saiu em lateral. Lateral já foi cobrada pela equipe do Cruzeiro. Rápido, rapidinho, vai descendo o Gerson. Acabou entregando pro Fluminense. E vai descer agora na velocidade Savarino. Savarino para JK. JK saiu da marcação ali do Lucas Romero. Pela direita de campo tem Serra pedindo bola. É pra ele que vem o passe, já não valia mais nada. O Serna já estava até com sabonete lá na banheira, Pedro Rocha.
1: Tava bem adiantado o Serna pelo lado direito do ataque do Tricolor. Impedimento já marcado pelo auxiliar número 1, Eduardo Gonçalves da Cruz. Segue 0-0.
0: Segue 0-0 aqui no Mineirão. Pela direita de campo vai descer agora o Cruzeiro. Com o Fabrício Bruno, Bruno deixou de lado com o Jesus. Jesus fez o passe pelo lado esquerdo de campo ali com o Gerson. Gerson vai dominando, procurando a opção. Ele levanta a cabeça, o time do Cruzeiro meio encaixotado ali pela equipe de Maxi Cubeiras nesse momento. Gerson tentou forçar o passe, acabou errando, mas graças a Deus ela ainda voltou ali com a equipe do Cruzeiro com o Jonathan Jesus. Quase que era lance de perigo para a equipe do Fluminense. E vai descer agora o Cruzeiro pela direita de campo ali com o Fabrício Bruno. Ultrapassa a linha de gramado, procurando a melhor opção ali, a equipe do Cruzeiro agora com o Fabrício Bruno, vai fazer o passe mais à frente ali com o Arroyo. Arroyo volta com o Fabrício Bruno, levantou a cabeça, é pra ultrapassagem de Fagner, no peito ele matou, limpou o Soteldo, pintou o cruzamento, passou.

0: se procurando pela opção. Ele faz o passo mais atrás com o Jonathan Jesus. A bola é boa para Lucas Romero pela direita de campo. Ele vai descendo, procurando a melhor opção. Fez o passe aqui pela esquerda com o JJ. JJ para Lucas Romero. A bola é boa agora para Romero novamente pelo centro de gramado. Lá pela direita de campo, ele ligou com o Fabrício Bruno. Fabrício Bruno aqui tem ela dominada com a perna direita. Procura a melhor opção. Ele faz o passe mais atrás com o Lucas Romero. Romero mais à frente, forçou com o Gerson. Gerson muito marcado, mas conseguiu. A bola é boa para Romero. Romero para Pereira. Ele tenta com o vídeo real. Foi travado. Ficou com o Carlinho. Ele tentou bater. Ficou travado ali pelo centro de gramado. A equipe do Fluminense acabou bloqueando o chute ali do Kaique. Aqui pela esquerda de campo vai descer agora o Romero. Romero para Kaique. Kaique pela esquerda de campo. A bola é boa com o Christian. Christian com a perna direita. Fez o passe para Pereira. Pereira para Christian. Christian para Pereira novamente. Tentava com o Kaique. Acabou errando o passe ali. O Matheus Pereira vai sair apenas lateral, Pedro Rocha.
1: Passe muito forte do Matheus Pereira para o Christian e também para o Kaique. A bola saiu tranquilamente para o Guga fazer a cobrança do lateral. Quase 8 minutos, segue 0-0.
0: Segue 0-0, com quase 10 minutos de jogo. Rodrigo Arruda, o que vem achando do jogo do Cruzeiro até o momento?
2: É aquilo que a gente estava dizendo, Arlindo. O Cruzeiro começa dominando as ações no Mineirão porque precisa fazer o placar primeiro, abrir o placar primeiro, só que fica parando aí na defesa do Fluminense, o Cruzeiro ainda não conseguindo prosseguir aí na defesa do Fluminense, não conseguindo abrir a defesa do Fluminense.
0: E vai descendo agora o Cruzeiro no lançamento de Gerson. Gerson para Kaique. Ele dominou dentro da grande área, mas ficou meio mal dominado. Ele deixou de lado com o JJ. JJ saiu da marcação, deixou de lado com o Fabrício Bruno. Fabrício Bruno vai descendo pelo lado direito de campo. Tem a opção do Gerson. Ele ultrapassa o limite de gramado. Vai conduzindo, vai ganhando o campo. Vai ganhando jardas por equipe do Cruzeiro. Zagueirão Celeste deixou de lado com o Gerson. Gerson para Pereira. Pereira de letra achou o Romero. Acabou perdendo a bola. O Romero ali veio contra o ataque do Fluminense agora. Meu Deus do céu. Savarino deixou o Gerson falando sozinho. Ligou com o Soteldo. Soteldo sai da marcação. Girou o jogo pela esquerda de campo. Serna vai sair cara a cara com o Otávio. Otávio! Ela ainda fica com o Fluminense. Dentro da grande área com o JKL. Tem que o passe com o Serna pra fora. Surge um novo grande goleiro no Mineirão. O nome dele é Otávio, Pedro Rocha.
1: Que defesa do Otávio. Cara a cara o Serna chutou.

0: bola passa pelo Jonathan Jesus e o Otávio, mais uma vez salvando o Cruzeiro debaixo das traves. Que perigo! Tá jogando fechadinho no erro do Cruzeiro Fluminense, mas a primeira chance foi tricolor. Otávio salvando a pele do Cruzeiro. Segue 0-0 aqui no Gigante da Pampulha.
1: E é ele que tem uma laminada lá no campo do Benzimbo. Otávio deixou de lado com o Gerson. Gerson procura a melhor opção, ele pode ligar aqui de lado com o Jonathan Jesus. Tá mandando o Jonathan Jesus subir. Se manda daqui, Jonathan Jesus. É ele que vem agora com a bola dominada. Ele com a camisa número 34, ele procura a melhor opção. Vai fazer o passe novamente com o Gerson. Gerson acabou se molando um pouco ali com a bola, mas conseguiu se consertar. Ele ligou lá pela direita de campo ali com o Fabrício Bruno. Fabrício Bruno procura a melhor opção, ele fez o passe lá pela direita de campo ali com o Fagner. Fagner volta mais atrás com o Fabrício. Fabrício, muito encaixotado ali pela equipe do Fluminense. Agora o camisa número 15 do Cruzeiro, sem muitas opções, tentou mandar um bicão lá pra frente. Villarreal dominou, ele escolheu com o Pereira, muito marcado, tinha um 3 em cima dele, acabou perdendo a bola e deixou de lado agora a equipe do Fluminense com o Bernal. Bernal para Soteiro, Soteiro para Bernal novamente, levantou a cabeça, procurou a melhor opção na hora de fazer o levantamento. Matheus Pereira apareceu por ali, fez a falta em cima dele, Pedro Rocha.
0: Falta do Matheus Pereira ali em cima do jogador, que é o Bernal. Agora o detalhe é o seguinte, foi quando ele foi chutar o Bernal, Matheus Pereira deixou aquele pé, fez a falta, caiu, valorizou ali o Bernal. E o Matheus Pereira tem que ficar atento, porque o Cruzeiro tem vários jogadores pendurados e o Matheus Pereira é um deles, pode ser desfalque no jogo contra o Internacional. Passou ileso neste momento, sem cartão do Lucas Casagrande. Então falta para o tricolor no campo de defesa, mijando a bola.
1: E às 8:41, é hora de conferir o tape. 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Domingo, dia 31 de maio, pelo Campeonato Brasileiro, Cruzeiro tem 0. O Fluminense também tem 0. Temos 11 do primeiro tempo jogados.
2: Ontem, pelo Campeonato Brasileiro, o Atlético Paranaense venceu o Mirassol por 1-0. No Rio de Janeiro, o Flamengo venceu o Coritiba por 3-0.
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1: Rádio Inconfidência vai trazendo pra você todas as emoções desse jogão entre Cruzeiro e Fluminense. Fluminense e Cruzeiro, eu sou o Gabriel Arlindo e tenho o prazer de narrar esse jogo pra você. Nesse momento, paralisado, Pedro Rocha, o que tá rolando aí?
0: Tá rolando um ajuste da comunicação do Lucas Casagrande com o VAR. Aí ele tá vendo o árbitro como auxiliar da técnica mesmo, não é auxiliar de campo não, ajeitando ali aquela comunicação, fone de ouvido. Agora sim, o Mijan vai fazer a cobrança de falta, mas tudo ok com a comunicação, com a cabine do VAR do Lucas Casagrande. Agora o jogo já pode voltar. Problemas técnicos, Gabriel Arlindo, isso também acontece no jogo, viu?
1: Acontece com todo mundo, acontece com as melhores famílias. E vai descer agora o Fluminense aqui pela direita de campo ali com o Guga. Guga procurou a melhor opção, fez o passe para Martinelli. Martinelli saiu da marcação do primeiro, segundo, ligou com o JK. JK muito marcado pelo Gerson, absoluto. Gerson no desarme, tocou para Pereira. Pereira sofreu a falta, mas conseguiu ligar com o Neyser. Ai, ai, ai, ai, Neyser. 1-0 para a bola, dominou errado. Melhor o Libre do Fluminense que já conseguiu recuperar. E vai descendo ali agora com o James. James vai ser pressionado pelo Neyser, Villarreal também, que vai descer agora pela direita de campo, teve que tocar a bola para Guga. Guga volta mais atrás com Martinelli. Martinelli muito marcado ali pelo Pereira, teve que soltar a bola lá pela esquerda de campo ali com Mijama. Mijama descendo pela esquerda de campo, soltou o passe com Guilherme Arana. Guilherme Arana vai ser pressionado pelo Arroyo, teve que deixar de lado com Mijama. Mijama para Bernal, o Arroyo segue pressionando. É o Bernal que mandou o bicão lá pra frente. Agora o bicão virou lançamento, vai correr o Serra contra o Kaique. Kaique absoluto defensivamente, mandou o bicão diretamente para a lateral. Lateral vai ser cobrado lá no campo, vem cima da equipe do Fluminense. Pela direita de campo vai descer agora o tricolor das Laranjeiras com Guga. Ele fez o passe ali pelo centro de gramado com o JK, dominou, aparece por ali o Arroyo de toda maneira. Banana Maricano na frente, vai disputar ali o Mijan contra o Villarreal. Mas é para o Mijan que ganha lá pela esquerda de campo, liga com o Arana. Arana fez o passe com o Soteldo. Soteldo vem pra cima da marcação do Fagner, tem que tomar cuidado com ele, ele arrisca. Soteldo trouxe da direita pro centro, ele fez o passe com o Savarino, girou o jogo pela direita de campo, girou pra placa de publicidade, Pedro Rocha.
0: A tentativa do Savarino para o Guga, mas o Guga não tinha um turbo, não estava com foguete nas costas. A bola sem direção, saindo para tiro de meta, Otávio na bola, 14 minutos, segue 0-0.
1: O Rodrigo Arru do Cruzeiro, que tem a posse de bola, mas não consegue criar chances contra a equipe do Fluminense. O que está faltando?
2: Pois é, o Cruzeiro tá faltando se acertar no meio de campo, acertar a dobradinha entre Gerson e Matheus Pereira para conseguir infiltrar dentro da defesa do Fluminense.
1: E vai descendo o Cruzeiro pelo lado esquerdo de campo, com o Kaique. Ele tem muito espaço, saiu da marcação no primeiro, segundo, pintou, levantamento, afasta de lá de toda maneira. O Gêmeos vai mandar direto para a lateral, lateral que já vai ser cobrada. Rapidinho, já achou o nosso Rodrigo Arruda, complementa, que vem descendo o Cruzeiro pelo lado direito de campo com o Gerson. Ele abriu o compasso, fez o passe com o Arroio. O Arroio sai da marcação no primeiro, segundo, liga com o Gerson novamente. Ele que vem traseiro com o Drego, abre o Cruzeiro pela direita de campo, liga com o Fagner. Fagner para Arroio. Arroio levantou a cabeça, vai até bater ali se quiser. Deixa com o Romero. Romero para Arroio, Arroio fez o passe com o Christian pelo lado esquerdo de campo, sai da marcação ali do que Serna, Serna deixou de lado ali com a equipe do Cruzeiro, ele tem a bola dominada agora, que é Jonathan Jesus fez o passe com o Gerson, Gerson de letra para o Vídeo Real, de letra para Pereira, bate Pereira, ele foi travado na hora da finalização. Quase, quase, hein, Pedro Rocha, se essa aí cai na canhota dele, já era um abraço.
0: Era um abraço, mas estava na perna direita do Matheus Pereira, travado pelo Martinelli, mas conseguiu o primeiro escanteio para o Cruzeiro, pelo lado direito, Matheus Pereira e sua perna esquerda mágica na bola. Será que vem o primeiro gol do Cruzeiro? A bateria aérea tá on.
1: Pereira carrega toda a esperança da nação azul na sua perna esquerda. Pintou o levantamento do Pereira, fechando. Toca de lado de cabeça, tirando a maneira. O Martinelli para passá-la. Complementa o Soteldo de toda maneira. É o Arroio quem vai jogar lá atrás com o goleirão Otávio. Agora sim, Rodrigo. Desculpa te interromper. Pode complementar, meu amigo.
2: Pois é, como eu estava dizendo, o Cruzeiro precisa conseguir infiltrar na defesa do Fluminense para chegar no primeiro gol. Fluminense que, após aquela grande chegada com um milagre do Otávio, começou a gostar da partida. O Cruzeiro tem que tomar muito cuidado.
1: E vai descendo agora o Cruzeiro pelo lado esquerdo de campo com Jonathan Jesus, sai da marcação do primeiro, segundo, fez o passe mais à frente, cortando linhas ali com Kaique, Kaique para Christian, Pereira tá pedindo, ele fez o posse, opa, eu fiquei com a impressão que tocou na mão do Guga ali, o juizão Lucas Casagrande não deu nada, Pereira também reclama demais, o Gerson também, mas o Lucas Casagrande nada consta, o Pereira já tomou ela lá no campo ofensivo, e vai descendo agora, sai da marcação do Arana, opa! Aí apelou o Guilherme Arana, colocou o camisa 10 Celeste no chão. O Rapa em cima do Pereira e Pedro Rocha.
0: O Rapa do Arana, depois de ter perdido a bola para o Matheus Pereira. Matheus Pereira reclamava, o Arana deu aquela desconcentrada, o Pereira recuperou a bola, ia colocando na frente, mas aí o Arana passou o Rapa, falta perigosa para o Cruzeiro. Pouco para a direita ali, melhor para um cruzamento, já vejo o Arroio se posicionando, também o Fagner. Vamos ver quem vai para a cobrança. Agora o Lucas Casagrande acerta a barreira, o Fábio ali dá suas orientações. É falta perigosa para o Cruzeiro no Mineirão.
1: Falta perigosíssima para o Cruzeiro na boca da grande área. Kenny Arroio com a sua perna esquerda. Wagner com a perna direita. Será que vem direto para o chute? Provavelmente sim, porque Fabrício Bruno e Jonathan Jesus nem subiram para dentro da grande área. Deve vir finalização direta para o gol do goleiro Fábio, ex-conhecido cruzeirense, ídolo do Mineirão. Ô Fábio, eu te respeito demais, mas tomara que você tome um gol do Arroio daí agora, viu? Somente esperando a autorização de Lucas Casagrande. Kenny Arroio com a perna esquerda. Ele vem pro chute, parou na barreira. A Naviga com o Romero, bate direto! Fábio! Não é novidade, Pedro Rocha. Não é novidade nenhuma, um milagre de Fábio no Mineirão.
0: É por isso que ele é um dos maiores ídolos da história do Cruzeiro Esporte Clube. A falta cobrada pelo Arroio, rebote para o Romero. O Fábio pulou lá no cantinho buscando e salvando o Fluminense mais uma vez. Colocando para escanteio, Matheus Pereira na bola com a sua perna esquerda mágica. Será que vem o primeiro do Cruzeiro? O 10 está 1.
1: Pereira carrega na sua perna esquerda toda a esperança da nação azul que canta, que vibra, que vem junto com ele. Lá pela direita, campo vai vir a cobrança do Pereira. Somente esperando a autorização de Lucas Casagrande. Agora sim autorizado. E vem o Pereira a passos lentos pra cobrança. Ele deixou de lado na jogada ensaiada ali com o Fagner. Saiu da marcação, pintou o levantamento, quer que sobe. Afasta de lado da maneira então, torcedor do Fluminense. Vai descer agora com o Pereira. Pintou o levantamento, quer que sobe. Mijan cortou de cabeça. Jonathan Jesus mandou pro pagode novamente. Mijan, faça novamente mais uma vez. O Cristiano toca novamente. É o Gerson que vai disputar ela com o Mijan, que sai na frente dele. Manda apenas para a lateral, Pedro Rocha.
0: Mijan, atento, hein? Porque a cabeçada do Jonathan Jesus ia colocando o Gerson em velocidade, com boas condições de cruzamento pelo lado esquerdo. Lateral no campo ofensivo. Kaique na bola para o Cruzeiro.
1: E vai vir aquele famoso latereio, hein? Vai pintar o latereio dentro da grande área do Fluminense. Kaique vem a passos lentos para fazer a cobrança. Fabrício Bruno Casquinha, de cabeça, que é complementa melhor para Martinelli, que corta. Ele vai ali conduzindo, quase foi roubado pelo Christian, mas conseguiu deixar de lado com Guga. Guga liga com Martinelli. Martinelli acelerou o jogo, liga com JK lá para o lado esquerdo de campo. Muito marcado pelo Kenny Arroyo. Ele conseguiu girar o jogo com Serna. Ela vem muito forte, direto para a placa de publicidade, Pedroja.
0: Pois é, o Serna precisava de um foguete nas costas. Mais uma vez a inversão do Fluminense dando errado, da esquerda para a direita. Quem aproveita é o Cruzeiro, hein? Tiro de meta, Otávio na bola, já cobrado, segue 0-0.
1: E às 8:50, hora de conferir no tempo e placar de jogo na Rádio Conferência. Domingo, dia 31 de maio, pela 18ª do Campeonato Brasileiro. Cruzeiro tem 0. O Fluminense também tem 0. Temos 21 do primeiro tempo jogados.
2: Ontem, pelo Campeonato Brasileiro, o Bahia venceu o Botafogo por 2-1. O Corinthians, fora de casa, venceu o Grêmio por 3-1. E em Santos, o Santos venceu o Vitória também por 3-1.
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1: A Rádio Inconfidência vai trazendo pra você todas as emoções desse jogão entre Cruzeiro e Fluminense. Fluminense e Cruzeiro, eu sou o Gabriel Arlindo e tenho o prazer de trazer as emoções dessa partida pra você. E vai descendo agora o Cruzeiro pela direita de campo com Fagner. Fagner mais à frente, liga com Kenny Arroyo. O toque é perigoso para a grande área. Faça de lá de toda maneira o Mijan. E já ligou o contra-golpe ali buscando a velocidade de o Kevin Serna, que vai disputar ali com o Gerson, que mandou o bicão de toda maneira lá pro goleirão. Otávio não quis saber de brincar ali contra o Savarino, que disputava contra ele. E domina agora o Otávio. Otávio fez o passe mais na frente com o JJJJ para o Fabrício Bruno. Fabrício Bruno vai descendo pela direita de campo. Ele fez o passe, deixou de lado com o Gerson. Gerson vem trazendo o bonde do Cruzeiro no ataque. A bola é boa do Gerson de cavadinha. Será que chega no Fagner? Chegou, mas não conseguiu fazer o passe da melhor maneira. Ficou de graça com o Guilherme Arana, que já está jogando. Inverte o jogo pela direita de campo. Ele com o Guga. Guga está muito marcado pelo Christian. Ligou o passe mais na frente com o Kevin Serna. Já subiu a marcação em cima dele. O Kaique, mas subiu a marcação. Com falta, aí o Lucas Casagrande assinalou, Pedro Rocha.
0: Falta do Kaique ali pra cima do Serna, tava marcando em cima o jogador da equipe do Fluminense, aí derrubando o Serna da número 90. Aí o Gêmeos já posicionado, falta no campo de defesa para o Tricolor, segue 0-0.
1: Segue 0-0, pela direita de campo. O Tricolor vai fazer a cobrança com James. James para Guga, Guga para James novamente pelo centro de gramado, vai ligar com o JK. Tomou dele o JJ e vai descendo agora o Jonathan Jesus como se fosse um ponta. Deixou de lado com o Gerson. Gerson para o Pereira, Pereira com o Vídeo Real cara a cara com o Fábio, ele bateu.
2: Pra fora a jogada do Gerson, agora do Gerson com o Vídeo Real. Vídeo Real conseguiu bater pra fora. Nossa transmissão lá no Mineirão caiu, mas eu estou aqui no, na sede do AM880, aqui no Barro Preto. O Matheus Pereira conseguiu um bom passe para o Neyzer, mas o Neyzer de esquerda bateu pra fora. O Cruzeiro aí conseguindo agora sua melhor jogada aos 23 minutos com o Neyzer Vídeo Real, após aí um bom passe do Matheus Pereira para o centroavante do Cruzeiro, centroavante hoje que está no lugar do Caio Jorge. Caio Jorge que sentiu dores antes dessa partida de hoje contra o Fluminense. Agora o jogador do Fluminense fica caído ali dentro da área após essa chegada do Cruzeiro com o Neyzer Vídeo Real. Só lembrando que a nossa transmissão lá no Mineirão caiu, mas eu estou aqui no estúdio do Barro Preto, na sede da Inconfidência do Gigante do Ar. Quem ficou caído ali foi o número 29, Midian. Midian hoje que faz a dupla de zaga com o James, o número 3 da equipe do Fluminense. O Fluminense que está com bastante desfalques hoje, como o Freites, o Nonato, o Castilho, o Ignacio, o Matheus Reis e também o técnico Zubeldía. Zubeldía foi suspenso por tomar o terceiro cartão amarelo. A gente agora aguarda para ver a transmissão, se a transmissão direto do Mineirão vai voltar. Eu sou o Rodrigo Arruda, estou direto aqui da sede do Gigante do Ar, aqui no Barro Preto, em Belo Horizonte, no AM880. Há 89 anos no ar, o Midian vai saindo ali do gramado agora pelo protocolo do árbitro e quem vai repor a bola vai ser o Fábio no tiro de meta. Fábio vai... Voltou!
1: De volta aqui no Mineirão, de volta, Rodrigo Arruda. Tá passando por uns problemas técnicos aqui, viu?
0: A nossa hoje tá difícil,
1: hoje
0: viu?
1: Não tá querendo
2: acontece,
1: nos ajudar.
2: Acontece, meu amigo, acontece.
1: É. Qualquer coisa você nos socorre aí, viu, Rodrigo Arruda? Que a internet aqui hoje não tá querendo nos ajudar. E vai descendo agora o Cruzeiro pelo lado esquerdo de campo. Ligão. Kaique sai da marcação do primeiro, do segundo. Aparece por ali de toda maneira o Kevin Serna para mandar direto para a lateral pelo lado esquerdo de campo. Que vai ser cobrado ali pelo Kaique. Com a cabeça do número 6, ele procura a melhor opção. Vai se movimentando por ali o Romero, se movimentando por ali também o Christian, também com Gerson por ali, que também é opção. Ele ligou mais à frente tentando o vídeo, a Real até ganhou, mas ganhou com falta até pesada do James ali em cima dele, hein, Pedro Rocha?
0: Falta pesada do James ali, o Arlindo, até porque pegou por cima ali o Neyser, vídeo a Real. Agora o Neyser ali se contorce em dores. Falta pouca coisa antes da linha que divide o campo. Já vai para cobrança o Cruzeiro, agora tudo ok com o Neyser, Gerson na bola, segue 0-0.
1: E vai descendo agora o Cruzeiro pelo lado esquerdo de campo ali com Gerson saiu da marcação, deixou de lado ali com Romero voltou mais atrás com Jota pela direita de campo, ligou com Fabrício Bruno para Jota fez o passe pelo lado esquerdo de campo ali com Gerson, vem descendo o Cruzeiro, Gerson ligou mais atrás ali com o goleirão Otávio, retornou tudo lá atrás com o Otávio, agora ele que tinha a bola dominada, fez o passe lá pela direita de campo, girou o jogo ali com Fabrício Bruno saiu da marcação do primeiro, do segundo, procurou fazer o levantamento, quem é que sobe? É o Christian contra o Mijan, será? Chega, sai do gol de toda maneira o Fábio ali para poder fazer a catara. E ele já sai jogando aqui pela direita de campo. Rapidinho ali com o Guga. Guga tem a marcação do vídeo real em cima dele. Deixou de lado ali o Guga com o James pela direita de campo. Liga com o Martinelli mais à frente com o Bernal. Vai entregar, hein? Se apertar, ele confessa. Deixou de lado com o James para Martinelli. Aperta, Pereira. Aperta, ele ganhou. Pereira deixou de lado com o Gerson muito marcado. Mas conseguiu ligar com o Romero com o Arroyo. Bate Arroyo. Ele sai da marcação do primeiro. No segundo, liga com o Romero, novamente o Romero, a bola é boa com o Fagner, se tocar ela é perigo, não conseguiu fazer o domínio da melhor maneira, Pedro Rocha.
0: O Romero até apertou o L1, mas triângulo, mas aí o Fagner não conseguiu o domínio, a chance era boa, a elevação foi muito bem pensada, mas na execução não deu certo, tiro de meta para o tricolor, Fábio na bola, segue 0-0. Esta noite agradável aqui em Belo Horizonte.
1: Chega 0-0. E aí, é o Fluminense que vai fazer a cobrança no tiro de meta. Ele agora ligou Martinelli pela esquerda de campo. Ligou com Mijan mais à frente. A bola é boa com o Sabarino para Martinelli deixou de lado com o Soteldo. Muito pressionado. Martinelli que tem a bola novidade novamente. Tropeçou o Bernal. Quase que o Christian ia sair cara a cara. Mas ficou melhor briga do Fluminense. Que vai descer agora com Arana para Soteldo. Soteldo procura a melhor opção. Ele levanta a cabeça, vai trazendo da esquerda para o centro. Tem ali Bernal pedindo bola. Ele deixou de lado com Martinelli muito pressionado, liga com JK para Soteldo sai da marcação, deixou de lado com Arana para Martinelli saiu da marcação, deixou de lado com o Savarino para Martinelli, novamente Martinelli sai da marcação, liga com James para Mijan para James, novamente muito marcado pelo Christian, ele conseguiu sair driblando, grande arrancada no zagueiro tricolor, quase que passava pelo Kaique tentou chapelar ele ali, ficou melhor para o Serna na disputa o Kaique contra o Serna, mandou direto para a lateral, mas que lance confuso em Pedro Rocha,
0: lance confuso, a bola subiu aí, bateu no corpo do Kaique, ficou boa para o jogador do Fluminense. Depois ele deu aquela afastada, número 6 Celeste, lateral pelo lado direito, Guga na bola.
1: Lateral para o tricolor que já foi cobrado rapidinho. O Guga ligou com o JK, grande lance do John Kennedy, deixou com o Savarino bateu! Otávio! Otávio novamente toca na bola, manda ela para escanteio. Salva o Cruzeiro mais uma vez, Pedro Rocha.
0: O passe do João Kennedy aí pro Savarino. Bateu por cima, Otávio bem posicionado para evitar o perigo. Deu aquele tapa por cima da trave. Escanteio, Savarino pelo lado esquerdo. O primeiro do tricolor. A bateria aérea com o Fluminense tá